0: regionais.
1: Esse é o nosso desafio, é o desafio da infraestrutura aeroportuária do Brasil. A gente conseguiu fazer a requalificação dos grandes aeroportos e a gente tinha um grande desafio, que era investir e requalificar os aeroportos regionais, porque o presidente Lula entende que o transporte aéreo não é apenas para a elite, não é para uma parte da população, mas é para todos os brasileiros.
0: Bom, em Ponta Porã, que é a cidade que faz fronteira aí com o Paraguai, o terminal aeroportuário ficou 5 vezes maior. A capacidade anual saltou de 30 mil para 130 mil passageiros. O aeroporto também ganhou novos espaços comerciais, teve aí ampliação do estacionamento e mais posições para aeronaves comerciais. Na capital, Campo Grande, o aeroporto agora está preparado para receber voos internacionais com 3 pontos de embarque, novos equipamentos de inspeção, sala de embarque aí com 7 portões, a capacidade de atendimento saltou de 950 mil para 2 milhões e 600 mil passageiros por ano. E em Corumbá, cidade que dá acesso ao Pantanal, o aeroporto conta agora com novos espaços de embarque, check-in, inspeção de passageiros e estacionamento também. Além de aumentar a capilaridade logística e impulsionar o desenvolvimento da economia sul-mato-grossense, esses novos terminais também vão reforçar a infraestrutura para atender moradores, turistas, empresários e produtores que dependem, né, do transporte aéreo diariamente. Mariana, Luciano.
2: Obrigada, Graziela. Gisele Bezerra, pelas suas informações ao vivo aqui na Voz do Brasil.
3: E ainda em Mato Grosso do Sul, mais cedo, o presidente anunciou a retomada de uma fábrica de fertilizantes, que vai contribuir para a segurança alimentar e o fortalecimento da produção agrícola no Brasil.
2: A obra vai contar com 5 bilhões de reais do novo PAC e vai gerar cerca de 8 mil empregos.
4: Os fertilizantes ricos em nitrogênio são essenciais para o rápido crescimento de plantações. Por isso, costumam ser usados para aumentar a produtividade de lavouras de soja, milho e feijão, por exemplo, para reduzir a dependência de outros países e garantir que esse produto continue fortalecendo a produção interna. O governo do Brasil anunciou a retomada das obras da unidade de fertilizantes nitrogenados 3, na cidade de Três Lagoas, no Mato Grosso do Sul. Serão investidos mais de 5 bilhões de reais com apoio do novo PAC. A ministra da Casa Civil, Miriam Belchior, destaca o potencial de obras como essa para o desenvolvimento do país.
5: Gera emprego, gera crescimento no país, é bom para todo mundo. Reúne o setor público, reúne o setor privado, as nossas estatais.
4: A retomada da construção da fábrica, que estava paralisada desde 2015, deve gerar cerca de 8 mil empregos diretos e indiretos. As operações estão previstas para começarem em 2029. O empreendimento será da Petrobras, que assinou contratos com as empresas responsáveis pela conclusão da obra. De acordo com a presidente da estatal, Magda Jambriar, a localização da fábrica é estratégica.
6: Isso é fertilizante para Mato Grosso, Mato Grosso do Sul, Goiás, Paraná, São Paulo, região que concentra nada mais, nada menos do que 40% da demanda brasileira de ureia.
4: A ureia é um dos principais fertilizantes nitrogenados utilizados pelos agricultores. Quando entrar em operação, a fábrica terá capacidade para produzir o equivalente a 16% da demanda nacional. Para o presidente Lula, a retomada da obra representa um passo importante para fortalecer a produção de fertilizantes à base de nitrogênio nacional e impacta diretamente no preço dos alimentos.
7: Você tem quase que 85% da estrutura de uma obra como essa, de repente para e fica 12 anos parada. E o Brasil pagando preços absurdos de fertilizantes que poderiam ser produzidos no Brasil, que aumenta a cada guerra que alguém quer dar no outro lá fora. E o pobre brasileiro que vai comprar uma fruta, que vai comprar uma comida, paga o preço dessa guerra.
4: Quando a unidade de Três Lagoas entrar em operação, junto a outras 3 unidades comandadas pela Petrobras, a estatal projeta atender cerca de 35% do mercado nacional de ureia até 2029. Antes da retomada das fábricas, 100% da ureia consumida no país era importada. Reportagem Márcia Fernandes.
3: E também em Ponta Porã, o presidente Lula entregou hoje mais de 1.300 títulos de terra para assentados da reforma agrária.
2: A ação faz parte do programa Terra da Gente, que visa agilizar a destinação de terras no país.
8: A segurança do título da terra chegou para 1.390 famílias do assentamento Itamaraty, em Mato Grosso do Sul. A entrega dos documentos aos produtores em um dos maiores assentamentos da reforma agrária do país foi feita pelo presidente Lula. O representante da Cooperativa dos Agricultores Familiares do assentamento Itamaraty, Ataíde Zambrushi, destacou os impactos para a comunidade.
9: Nós necessitamos desse título para as cooperativas poder crescer, recursos financeiros, água e indústria, para produzir alimento para esse Brasil. É dar de comer para a nossa agricultura, para os nossos alunos na escola, para a nossa Conab. Esse título representa muita coisa para nós.
8: Com mais de 50 mil hectares, o assentamento abriga cerca de 2.800 famílias, que produzem leite, grãos, frutas e hortaliças, e que também criam pequenos animais. Com o título definitivo da terra, os assentados passam a ter estabilidade para produzir e acessar políticas públicas, como crédito e assistência técnica rural. O presidente Lula destacou o esforço do governo para fazer desapropriações que levam à reforma agrária.
7: E está ficando cada vez mais caro. Não pensa que é barato, não, porque é caro. Desapropriar uma fazenda aqui nesse estado é muito caro. Não pense que é fácil fazer. Tudo é uma guerra contra a lei. Tudo é uma guerra contra o manual. Porque o manual é quase tudo para criar dificuldade. É como se a gente estivesse subindo uma escada. A gente cansa, mas a gente não pode desanimar. A gente cansa, mas a gente não pode desanimar.
8: Também foi entregue o título de propriedade à comunidade quilombola Picadinha, localizada em Dourados. Foi assinado ainda acordo para a destinação de mais 72 mil hectares no estado para a reforma agrária. A medida deve resultar na criação de 33 novos assentamentos para quase 5.800 famílias. Foram entregues ainda 42 unidades habitacionais em outros 10 assentamentos sul-mato-grossenses, em um investimento de R$4 milhões. Reportagem Luana Karen.
3: E o presidente Lula também comentou hoje assuntos internacionais.
2: Ele prestou solidariedade às vítimas do terremoto na Venezuela e ofereceu apoio ao país para a presidente venezuelana Delcy Rodríguez.
3: E parabenizou o novo presidente eleito da Colômbia, Thaisa Vitória, tem os detalhes.
10: Pela rede social X, o presidente Lula disse que tomou conhecimento com grande preocupação e consternação dos impactos causados pelo terremoto que assolou a Venezuela ontem. O presidente disse ainda que instruiu o Ministério de Relações Exteriores e a Embaixada do Brasil na capital venezuelana, Caracas, a avaliarem as medidas de assistência que o Brasil possa tomar para ajudar os atingidos. Ainda ontem à noite, o Itamaraty divulgou nota declarando que não há brasileiros registrados entre as vítimas até o momento. Em evento nesta quinta-feira, em Mato Grosso do Sul, o presidente Lula disse que já conversou com a presidente da Venezuela, Delcy Rodríguez.
7: Nós fizemos uma reunião com vários ministros agora. Eu falei que a presidenta Delcy da Venezuela, de manhã do carro, para perguntar para ela o que ela precisava que a gente fizesse. E nós estamos reunidos, vários ministros, para a gente mandar tudo o que for necessário mandar para a Venezuela. Água, bombeiro, defesa civil, comida, remédio.
10: E pela mesma rede social, o presidente parabenizou o povo colombiano pelo processo democrático e soberano que elegeu Abelardo de la Espriella nas eleições do último domingo. Lula destacou a amizade entre Brasil e Colômbia e disse que ela é fundamental para a superação de desafios comuns, como a preservação da Amazônia, o enfrentamento da pobreza e o combate ao crime organizado. Reportagem Thaisa Vitória.
2: E agora há pouco, o presidente Lula divulgou em uma rede social que vai enviar, na manhã dessa sexta-feira, uma missão humanitária de busca e resgate urbano na Venezuela.
3: O Brasil vai enviar um avião KC-390 da Força Aérea Brasileira, que vai sair de Guarulhos com 36 bombeiros, técnicos da Defesa Civil Nacional, da Agência Nacional de Telecomunicações e 9 toneladas de equipamentos para socorro às vítimas.
2: No sábado, o Brasil vai enviar equipamentos para montagem de um hospital de campanha, purificadores de água, água com painel solar, medicamentos e material médico para cirurgias.
3: Lula afirmou também que segue acompanhando o trabalho de resgate e que o Brasil vai prestar todo o apoio necessário ao povo venezuelano.
2: Benefícios tarifários do Acordo de Livre Comércio entre Mercosul e União Europeia começaram a vigorar no mês passado.
3: Com eles, inúmeras oportunidades de negócio se abrem para empresas brasileiras no continente europeu, inclusive para as pequenas e médias.
2: E o governo do Brasil quer levar aos empresários mais conhecimento sobre essas oportunidades. Por isso, amanhã vai lançar uma plataforma voltada para eles.
3: Quem nos conta os detalhes sobre isso é o presidente da Agência Brasileira de Promoção das Exportações, a Apex Brasil, Laudemir Miller, que fala conosco ao vivo de São Paulo agora. Boa noite, presidente.
11: Boa noite.
3: Presidente, amanhã o senhor vai participar junto com o vice-presidente Geraldo Alckmin e o ministro do Desenvolvimento, Indústria, Comércio e Serviços, Márcio Elias Rosa, de um encontro com empresários, para apresentar a eles as oportunidades de negócios que podem surgir a partir da entrada em vigor do Acordo de Livre Comércio entre o Mercosul e a União Europeia, né? Que oportunidades são essas?
11: Olha, são oportunidades trilionárias. O Acordo Mercosul-União Europeia está trazendo um dos maiores, está formando os maiores blocos do mundo, maiores blocos econômicos. E para vocês terem uma ideia, a Europa, ela traz de fora do bloco, ela importa 3 trilhões de dólares. E o acordo, ele vai abranger mais de 9 mil produtos, sendo que desses 5 mil produtos já estão com tarifa zero. E o que que significa na prática? Significa que, por exemplo, hoje, né, antes do acordo, para a gente exportar um mel para a Europa, o produtor brasileiro pagava 17% de tarifa, de imposto. Para exportar uva, tinha que pagar 11%, 12%. Para exportar máquina, tinha que pagar imposto também. E com o acordo, essas tarifas vão reduzir e nós temos 5 mil produtos que essa tarifa já é zero. Então, isso vai melhorar muito os negócios do Brasil e vai dar acesso a um mercado de 3 trilhões de dólares.
2: E vocês vão apresentar também, né, presidente, ferramentas para que esses empresários possam aproveitar melhor essas oportunidades. Uma delas é uma plataforma desenvolvida pela Apex Brasil sobre produtos brasileiros aptos a disputar esse espaço no mercado europeu, não é isso? Fala mais para a gente sobre essa plataforma, como é que ela vai funcionar?
11: É isso mesmo, Mariana. É porque o que a gente quer é que cada empresário ele possa ter a exata noção de qual que é a situação do seu produto. Ou seja, eu estou produzindo aqui o meu produto, ele, afinal de contas, a tarifa caiu ou não, quanto que é, qual é o benefício que eu vou ter nesse acordo, né? Então, essa ferramenta, ela vai estar disponível, é uma ferramenta que pode ser usada no computador, pode ser usada no celular, e cada um vai poder saber exatamente a sua situação, o produto que ele tem, o quanto que ele está sendo beneficiado. Mas saber qual é a oportunidade, né? É só o primeiro passo. O que a gente quer mesmo é que esse empresário possa transformar essa oportunidade em negócio, e por isso que a Apex Brasil, junto com vários parceiros, nós já planejamos, a gente tem uma programação de nos próximos 12 meses, até julho do ano que vem, nós vamos fazer 150 eventos de negócios só para o mercado europeu, onde a gente pretende aí beneficiar em torno de 2.600 empresas para que o empresário conheça a oportunidade que tem, mas principalmente em conhecendo essa oportunidade possa encontrar compradores europeus e aí sim exportar e fazer negócio.
3: Bom, e essa plataforma pode também estimular as pequenas e médias empresas brasileiras a entrarem nesse novo mercado trilionário, né, que o senhor falou. O estimular exportações de empresas de pequeno porte é uma das metas da Apex para os próximos anos, não é isso?
11: Exato, Luciano. Isso é muito importante. Que todo mundo que está ouvindo a Voz do Brasil, os nossos empresários, as nossas cooperativas, os nossos produtores rurais, acreditem que a exportação é possível para todo mundo. É possível para os médios e também é possível para os pequenos. O que precisa fazer? Tem que se preparar, tem que entender o mercado, e nisso a Apex Brasil pode ajudar muito, com ferramentas de inteligência de mercado, planos de negócios e principalmente participar das nossas feiras, das nossas rodadas de negócios, tanto no exterior como no Brasil, quando a gente traz compradores internacionais ao Brasil. Então essa é uma grande mensagem, que é uma grande oportunidade para todos, pequenos e médios também têm essa oportunidade, se prepararem, contando com o nosso apoio, a gente tem uma segurança muito boa de que também essa oportunidade vai ser viável e se transformar em negócio para eles.
2: Agora, o senhor mencionou anteriormente alguns itens que vão estar beneficiados aí pelo acordo, mel, por exemplo. A Apex já mapeou, né, o que vai ter essa redução tarifária para exportação para a Europa. Esses itens, eles coincidem com aqueles que vão ter aumento de tarifas imposto pelos Estados Unidos, né, na última taxação? Ou seja, a minha pergunta é, as oportunidades na Europa, elas podem ajudar a reduzir o impacto dessa taxação norte-americana?
11: Sim, elas podem sim, né? Estados Unidos continua sendo um mercado muito importante, a gente continua promovendo as empresas e os produtos brasileiros nos Estados Unidos, mas a Europa é uma grande oportunidade que se abre também para os exportadores brasileiros. E para vocês terem uma ideia, a exportação do Brasil para os Estados Unidos, se a gente comparar janeiro a maio do ano passado com janeiro a maio deste ano, houve uma redução de em torno de 2 bilhões de dólares da nossa exportação. Só que ao mesmo tempo que nós caímos a nossa exportação para os Estados Unidos, o Brasil aumentou a exportação para a Europa. Nós exportamos a mais 1 bilhão e meio para a Europa, nós exportamos 8 bilhões a mais para a China e exportamos, por exemplo, para a Índia, quase 2 bilhões de dólares a mais também. Então, embora tenha caído a exportação para os Estados Unidos, o Brasil bateu recorde de exportação esse ano, se a gente pegar janeiro a maio, onde nós tivemos 12 bilhões de dólares a mais. E interessante, Luciano, é que das 2.000 empresas que estão com a Apex Brasil, que a gente trabalha, que a gente apoia e exportam para os Estados Unidos, nós tivemos 72% dessas empresas, elas diversificaram o mercado. Elas continuam exportando para os Estados Unidos, mas passaram também a exportar para outros mercados.
3: Presidente, nós temos apenas um minutinho a mais.
11: Para a diversificação.
3: Atualmente, o comércio entre Brasil e União Europeia movimenta cerca de 100 bilhões de dólares por ano. Você já tem uma estimativa de quanto esse fluxo pode crescer com a entrada em vigor, né, desse acordo?
11: Olha, Luciano, nós fizemos um estudo pegando só 543 produtos, que são aqueles que a gente tá priorizando, só esses 543 produtos, na estimativa da Apex Brasil, no nosso estudo, que são os nossos produtos prioritários, eles podem render ao Brasil no curto prazo, nos próximos 12 meses, um incremento de exportação de até 1 bilhão de dólares. E aí basta também colocar que a gente tem não só esses 543, mas a gente tem milhares de outros produtos também com oportunidade, de modo que eu acho que a gente está com uma expectativa muito positiva de ter um crescimento aí de pelo menos 1 bilhão de dólares nos próximos meses para a Europa.
2: Muito bem, nós conversamos com Laudemir Miller, presidente da Apex Brasil, a agência brasileira de promoção de exportações. Muito obrigada pela sua entrevista aqui à Voz do Brasil, presidente.
11: Obrigado, Mariana. Boa noite a todos.
3: Garantir acesso à educação, lazer e proteção para crianças e adolescentes é um dever do Estado e de toda a sociedade, como estabelece a Constituição Federal.
2: Mas essa realidade ainda é distante para mais de 1 milhão e 600 mil jovens de todo o país submetidos ao trabalho precoce.
3: Para mudar esse cenário, o Ministério do Trabalho e Emprego lançou o novo Plano Nacional de Erradicação do Trabalho Infantil.
2: Com metas válidas até 2035, a iniciativa quer fortalecer a rede de fiscalização e assistência social em todo o Brasil.
12: Brincar, estudar e se desenvolver. Direitos que ainda estão longe da realidade de milhões de crianças e adolescentes brasileiros. Segundo o IBGE, em 2024, o país registrou cerca de 1 milhão 650 mil crianças e adolescentes entre 5 e 17 anos em situação de trabalho infantil. O Nordeste concentra o maior número de casos, com 506 mil crianças e adolescentes nessa condição, seguido pelas regiões Sudeste, Norte, Sul e Centro-Oeste. Entre Entre as principais causas estão a desigualdade social, a baixa renda familiar e a evasão escolar. No Brasil, qualquer trabalho é proibido para menores de 14 anos. Dos 14 aos 16 anos, só é permitido na condição de jovem aprendiz. Para enfrentar esse problema, o Ministério do Trabalho e Emprego lançou o Plano Nacional de Prevenção e Erradicação do Trabalho Infantil e Proteção a Adolescentes no Trabalho, com vigência até 2035. Uma conquista coletiva, destacou Roberto Guimarães, coordenador nacional de erradicação do trabalho infantil.
13: Esta quarta edição representa avanços significativos e confere maior estabilidade, continuidade e capacidade de planejamento de longo prazo.
12: O documento reúne metas, indicadores e estratégias para fortalecer a proteção de crianças e adolescentes em todo o país. A proposta foi construída de forma coletiva, com participação do governo, trabalhadores, empregadores, sistema de justiça, sociedade civil e organismos internacionais. Para o ministro do Trabalho e Emprego, Luiz Marinho, cabe à sociedade monitorar, fiscalizar as metas do plano e combater o trabalho infantil.
14: Esse é o compromisso deste quarto plano. O compromisso de todos e todas, para que nós possamos sonhar e trabalhar para realizar esse sonho, para um dia sermos declarados trabalho infantil erradicado.
12: Para adolescente de Sergipe, Ellen Hipólito, representante do comitê que debateu o novo plano, lugar de criança não é no trabalho, é na escola, no brincar e na oportunidade de sonhar com um futuro melhor.
15: É por isso que esse plano, ele é muito mais do que um documento. Ele representa a construção de oportunidades e para que crianças e adolescentes eles possam realmente estar na escola e sonhar, que é o que a gente sempre quer na nossa infância.
12: Com duração de 10 anos, o novo plano vai orientar as políticas públicas de combate ao trabalho infantil em todo o país. A meta é fortalecer a rede de proteção e garantir que crianças e adolescentes tenham acesso à educação, ao lazer e ao desenvolvimento pleno de seus projetos de vida. Reportagem Pablo Mundim.
3: Essas foram as notícias do Governo do Brasil.
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2: Fique agora com as notícias do Poder Judiciário e do Congresso Nacional. Boa noite.
3: Boa noite para você e até amanhã.

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2: STF começa a julgar ações que questionam a exclusão de pessoas com autismo da isenção de impostos na compra de veículos.
3: STJ valida o uso da ferramenta conhecida como teimosinha em execuções fiscais.
2: TSE lança manual do eleitor.
3: Boa noite, eu sou Marcela Luiza.
2: E eu sou Walter Lima.
3: O Supremo Tribunal Federal começou a analisar dispositivos da regulamentação da reforma tributária que restringiram a isenção de impostos na compra de veículos por pessoas com deficiência.
2: A discussão envolve as regras de isenção do imposto sobre bens e serviços e da contribuição sobre bens e serviços instituídos pela reforma tributária.
3: Pela nova legislação, pessoas com deficiência têm direito à alíquota zerada na compra de veículos, mas o benefício foi restrito ao excluir situações que demandam suporte à mobilidade, como o autismo de nível 1. Na sessão de hoje, o plenário escutou as partes do processo. Depois, o julgamento foi suspenso e será retomado em uma outra data ainda a ser definida. A reiteração automática de ordens de bloqueio via Cisbajude pela chamada teimosinha é medida legítima para efetivar a execução, cabendo ao executado demonstrar causas impeditivas do gravame.
2: Essa tese do STJ deve ser seguida pelos tribunais de todo o país. Fátima Uchoa.
4: A teimosinha permite a repetição automática das ordens de bloqueio de dinheiro nas contas bancárias do devedor sem necessidade de nova decisão judicial. Para o relator na primeira sessão do STJ, ministro Sérgio Coquina, essa ferramenta contribui para a efetividade da execução, a duração razoável do processo e a eficiência da prestação jurisdicional, além de contribuir para impedir o esvaziamento de contas pelo devedor e aumentar as chances de localização de ativos financeiros para satisfazer o crédito. Ainda segundo o ministro, o risco de a teimosinha alcançar valores protegidos por lei é controlado pelos meios legais de impugnação e pelo dever do juiz de cancelar indisponibilidades irregulares ou excessivas.
3: TSE lança Manual do Eleitor, um guia que reúne as principais orientações para quem vai participar das eleições 2026.
2: O anúncio foi feito pelo presidente do TSE, ministro Cássio Nunes Marques, durante sessão desta quinta-feira. Estevão Furtado.
5: Além das versões impressa e digital do manual, a iniciativa também prevê vídeos explicativos no canal da Justiça Eleitoral no YouTube, um site exclusivo e conteúdos nas redes sociais do Tribunal. Entre as orientações estão a obrigatoriedade de apresentar um documento oficial com foto para votar e a proibição do uso de celular na cabine de votação, medida que garante o sigilo do voto. O presidente também destacou o lançamento do programa Seu Voto Importa, que amplia ações de inclusão e acessibilidade nas eleições e busca incentivar especialmente a participação de jovens de 16 e 17 anos no processo eleitoral.
3: Estatal é condenada a indenizar analista de RH ameaçada com canivete.
2: A trabalhadora deve receber R$12 mil por danos morais. Marja Lacerda.
6: A analista trabalhava em uma empresa que prestava serviços para a Celesc Distribuição em Blumenau, Santa Catarina. Quando a empresa foi vendida, o salário dos empregados passou a atrasar. Um deles, num ato de desespero, fez a analista refém, a ameaçando de morte. Para os ministros do TST, a Celesc, como empresa contratante, também é responsável por descumprir as normas de segurança no trabalho, permitindo que a trabalhadora terceirizada fosse exposta à situação de risco.
3: Justiça Federal atende a pedidos do MPF e determina consolidação de terra indígena no Pará.
2: Entes governamentais foram condenados a pagar mais de R$2 milhões por danos morais coletivos por omissão histórica. Vanessa Pereira.
7: A sentença reconheceu a validade do decreto estadual publicado em 1945, que garante o direito do território ao povo indígena Amanaié, no Pará. Além do pagamento de indenização por danos morais coletivos e por omissão histórica, o governo do Pará, o Instituto de Terras do Pará, a União e a FUNAI deverão fazer estudos técnicos e realizar a retirada de ocupantes irregulares da área.
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3: Uma boa noite.
2: E até amanhã.
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9: Eu sou Paula Groba.
10: E eu sou Humberto Pinheiro.
9: E estes são os destaques de hoje do Jornal do Senado, que começa agora.
10: Próximo presidente da República enfrentará desafio de ajuste fiscal, aponta relatório da IFE.
9: Discussão no STF sobre controle de gastos públicos repercute no Senado.
10: Nova lei amplia atendimento no SUS para pessoas com dor crônica.
9: Boa noite.
10: Boa noite.
9: Existem dores que duram meses ou até anos, afetam milhões de brasileiros e podem comprometer o trabalho, o sono e a qualidade de vida.
10: Para ampliar o atendimento a esses pacientes, uma nova lei garante assistência integral pelo SUS e cria o Dia Nacional de Conscientização e Enfrentamento da Dor Crônica. A repórter Marcela Cunha tem os detalhes.
11: As pessoas que convivem com dor crônica agora têm direito a atendimento integral pelo SUS. O texto prevê acompanhamento na rede pública e determina que o paciente seja informado sobre os riscos e possíveis efeitos adversos dos tratamentos. Segundo a Sociedade Brasileira de Estudos da Dor, a condição atinge cerca de 60 milhões de pessoas no Brasil. Para o senador Dr. Irã, do Progressistas de Roraima, a medida corrige uma lacuna no acesso a tratamento.
12: Um tema tão importante que é negligenciado pelo nosso Sistema Único de Saúde, que tem um tripé pétreo da universalidade, da equidade e da integralidade, que é o nosso SUS. Ao fazer

0: educação e na mobilização de profissionais e gestores em torno do tema.
1: A iniciativa confere visibilidade a uma condição que afeta milhões de brasileiros e que muitas vezes permanece invisível no debate público. A dor crônica compromete a qualidade de vida, limita a autonomia e interfere nas relações sociais, familiares e profissionais, configurando um importante desafio para o sistema de saúde e para a sociedade.
0: O projeto teve origem na Câmara dos Deputados e foi aprovado pelo Senado em maio, sob relatoria do senador Flávio Arnes, do PSB do Paraná. A regulamentação pelo Executivo deverá detalhar como esse acompanhamento será oferecido no SUS.
2: E o senador astronauta Marcos Pontes, do PL de São Paulo, defendeu que a avaliação para o exercício da atividade médica seja realizada pelo Conselho Federal de Medicina e não pelo Ministério da Educação, como prevê a medida provisória editada pelo governo federal. A proposta torna obrigatória a aprovação de um exame nacional para exercer a profissão. O texto já está em vigor, mas ainda precisa ser analisado pelo Congresso Nacional.
3: Segundo o parlamentar, a certificação dos profissionais deve ficar sob responsabilidade da entidade que representa a categoria, de forma semelhante ao que ocorre com a Ordem dos Advogados do Brasil. Já o MEC caberia avaliar a formação dos estudantes, além de fiscalizar a qualidade dos cursos de graduação. Para Marcos Pontes, é necessário separar as funções de formação e fiscalização. Ele afirma que o órgão responsável pelo ensino não deve ser o mesmo encarregado de atestar a proficiência dos futuros médicos.
4: A função do Conselho Federal de Medicina é a avaliação dos profissionais. Assim como é feito na advocacia, você tem os cursos de formação de advogados e depois você tem a OAB para que o profissional possa ser certificado pelos seus pares para poder exercer essa profissão. Da mesma forma da medicina.
2: O Supremo Tribunal Federal vai analisar uma proposta de súmula vinculante que pode impedir a criação de despesas públicas ou a concessão de benefícios sem a indicação do impacto no orçamento e da fonte de recursos para custeá-los.
3: O tema repercutiu no Senado. Os detalhes com o repórter Alexandre Campos.
5: Na opinião do senador Eduardo Girão, do Novo do Ceará, o Brasil não precisa escolher entre irresponsabilidade fiscal e ativismo judicial. O caminho correto, na visão dele, é cumprir a Constituição, respeitar a lei de responsabilidade fiscal e preservar o papel de cada poder. Já o senador Oriovisto Guimarães, do PSDB do Paraná, classificou de oportuna a proposta de súmula vinculante.
6: Vem no momento em que o país está ampliando gastos, desrespeitando a lei de responsabilidade fiscal, e é preciso que aqueles que querem que essa lei seja cumprida recorram ao Supremo e que o Supremo tenha um instrumento dessa súmula vinculante para facilitar os julgamentos e para que realmente a lei da responsabilidade fiscal seja respeitada.
5: Para Marcos Pestana, diretor executivo da Instituição Fiscal Independente, órgão vinculado ao Senado, que tem como uma de suas atribuições mensurar o impacto fiscal,

0: o central a manter uma política de juros altos por mais tempo. Assim, o relatório prevê que a inflação feche o ano em 5%, resultado acima do teto da meta, e que a taxa Selic diminua apenas 0,25 ponto percentual. O diretor da IFE, Alexandre Andrade, explicou como todo esse processo acontece na prática, dando o exemplo do diesel.
1: O diesel mais alto vai afetar fretes, custo de transporte de mercadorias, e isso tudo é repassado para os preços finais dos produtos. Então, a depender dos desdobramentos do conflito, isso tende a ser muito ruim para os índices de inflação.
0: Apesar desse aspecto negativo, o Brasil pode se beneficiar em outro ponto, ao menos no curto prazo. Como grande produtor de petróleo, o país aumenta o preço da venda, ganha dividendos pagos pela Petrobras e ainda melhora a arrecadação de tributos, cumprindo a meta fiscal no ano. Mas o relatório reforçou a preocupação com o aumento constante da dívida pública, que, segundo o documento, pode chegar a níveis insustentáveis em 2036.
2: O senador Isalci Lucas, do PL do Distrito Federal, destacou a instalação da Frente Parlamentar Mista de Defesa dos Feirantes. Segundo o parlamentar, a iniciativa busca fortalecer a atividade das feiras livres e valorizar os trabalhadores do setor.
3: Isalci defendeu ainda projeto de autoria da senadora Leila Barros, do PDT do Distrito Federal, que propõe a criação de regras para garantir que os feirantes que trabalham há pelo menos 5 anos na mesma feira não precisem se submeter à licitação e tenha o direito de transferir o ponto para familiares.
4: Eles estão passando por um momento difícil porque o governo não tem a sensibilidade, está querendo licitar todos os boxes das feiras, quer dizer, os grandes empresários que têm grana vão lá e vão ganhar a licitação.
2: E o fim da escala 6x1 terá sessão de debate temático no Senado. A sessão será no dia 1º de julho. O objetivo é discutir os impactos sociais, econômicos e produtivos da redução da jornada de trabalho.
3: A PEC, aprovada pela Câmara, reduz a carga semanal de 44 para 40 horas, garante 2 dias de descanso e prevê uma implementação gradual ao longo de 14 meses. Repórter Lana Dias.
5: Devem participar do debate especialistas, representantes do governo, do setor produtivo e dos trabalhadores. O presidente do Senado, Davi Alcolumbre, também confirmou a presença da Frente Nacional de Prefeitas e Prefeitos. O senador Randolfe Rodrigues, do PT do Amapá, diz ter expectativa de votar o texto antes do recesso parlamentar.
6: Então nós estamos até 17 de julho para votar o fim da 6x1 e a instituição da escala 5x2. Eu estou confiante que antes de entrarmos em recesso, nós apreciaremos.
5: Mas o senador Oriovisto Guimarães, do PSDB do Paraná, disse que a proposta não deveria ser votada em período próximo às eleições.
7: E votar essas coisas em período pré-eleitoral é uma loucura. A escala 6x1 é a maior de todas as bombas fiscais que nós podemos aprovar.
5: A proposta de emenda à Constituição, que acaba com a escala 6x1, já foi aprovada na Câmara dos Deputados.
3: Com edição de Paula Groba e trabalhos técnicos de João Lira, o Jornal do Senado fica por aqui. Acompanhe agora as notícias da Câmara dos Deputados. Boa noite.
2: Boa noite e até amanhã.
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9: Avança projeto que amplia a promoção de eventos do esporte feminino.
10: Propostas ampliam suporte para mulheres grávidas e mães que estudam.
9: Câmara prioriza emissão de documento à vítima de violência doméstica.
10: Parlamentares aprovam novo símbolo para identificação da pessoa idosa.
9: Boa noite. Os deputados aprovaram um projeto que estabelece um novo símbolo nacional para identificar pessoas idosas. O texto pode seguir agora para o Senado, como informa a repórter Sofia Peçanha.
11: A Comissão de Constituição e Justiça da Câmara aprovou o projeto que institui um novo símbolo nacional de identificação da pessoa idosa. Hoje, o símbolo mais conhecido é o desenho de uma pessoa curvada com bengala. Pelo projeto, essa imagem será substituída por um novo símbolo, uma pessoa em pé acompanhada da inscrição 60+. O texto altera o Estatuto da Pessoa Idosa e a Lei de Atendimento Prioritário, para determinar que um novo símbolo seja utilizado em assentos preferenciais no transporte coletivo, vagas de estacionamento, filas e caixas prioritários, além de demais sinalizações destinadas ao atendimento preferencial da população idosa. Na justificativa do projeto, o autor, o deputado Gabriel Nunes, do PSD da Bahia, argumentou que o símbolo atual passa uma imagem negativa e estereotipada do envelhecimento, associando a pessoa idosa à fragilidade e à limitação física. A relatora do projeto na Comissão de Constituição e Justiça,

0: A deputada Maria do Rosário, do PT do Rio Grande do Sul, afirmou que o país vive uma mudança no perfil da população.
1: Nós estamos cada vez mais velhos, mas nós queremos a longevidade com qualidade de vida. As próprias palavras que a gente usa, parece que a gente fala sobre o mundo produtivo quando não estamos aposentados. E quando estamos aposentados, falamos em inativo.
0: O projeto não muda direitos nem cria novos benefícios para a população idosa, apenas altera a identificação visual. Essa padronização do símbolo, segundo a Maria do Rosário, também ajuda no reconhecimento dos direitos da pessoa idosa em diferentes ambientes.
1: Esses símbolos unificados no plano nacional contribuem também para que, independente do letramento da pessoa, a gente olhe para uma vaga de estacionamento, para um espaço, para uma fila e faça cumprir as demais leis, seja na saúde, seja no estacionamento, como eu falei, seja em todas as áreas. Então, eu creio que criar esse símbolo hoje faz uma diferença para um Brasil que quer assegurar dignidade, direitos e respeito, sobretudo, à pessoa idosa.
0: Alguns estados já utilizam o símbolo sugerido em suas regiões, mas agora o projeto institui a imagem como símbolo oficial em todo o país. Aprovado pelas comissões da Câmara, o projeto seguirá para o Senado. Da Rádio Câmara de Brasília, Sofia Peçanha.
2: Segurança Pública.
3: Adilson Barroso, do PL de São Paulo, apresentou o projeto que cria um sistema de alerta por aplicativo para avisar vítimas de violência doméstica sobre a aproximação de agressores monitorados por tornozeleira eletrônica.
4: Adilson Barroso ressalta que a ferramenta permite chamar o serviço de emergência com envio da localização em tempo real, registrando as violações como elemento de prova. Ele acrescenta que, segundo o projeto, o poder público poderá fornecer celular às vítimas atendidas.
2: Votação.
3: A Câmara dos Deputados aprovou prioridade na emissão de documentos para mulheres vítimas de violência doméstica. A repórter Júlia Lopes conta como deve funcionar.
5: Mulheres vítimas de violência doméstica que tiverem seus documentos destruídos ou roubados pelo agressor poderão ter atendimento prioritário para emissão de novos documentos. A medida está prevista no projeto de lei do deputado Duda Ramos, do Podemos de Roraima, aprovado pela Comissão de Constituição e Justiça da Câmara dos Deputados. A proposta altera a Lei Maria da Penha e também poderá beneficiar os dependentes da vítima. A mudança busca fortalecer a proteção e a autonomia das mulheres ao reconhecer a importância da documentação pessoal para garantir independência e acesso a direitos. O texto prevê atendimento prioritário em órgãos de identificação civil, cartórios e demais entidades responsáveis pela emissão de documentos com medidas de segurança e proteção da privacidade das vítimas. A regra vale para todos os documentos pessoais da mulher e de seus dependentes. O relator da proposta, deputado Diego Garcia, do União do Paraná, destacou que o projeto prevê mecanismos de proteção e sigilo durante todo o processo.
6: A comprovação será feita presencialmente por meio do boletim de ocorrência ou outro documento equivalente que comprove a situação de violência doméstica. E um ponto muito importante, o projeto também garante que todo esse processo seja feito com segurança e sigilo, protegendo a vítima e evitando qualquer risco adicional à sua integridade.
5: O texto aprovado também altera o Código Penal. Assim, a retenção, subtração ou destruição de documentos da mulher ou de seus dependentes será classificada como violência psicológica contra a mulher. O projeto que garante prioridade na emissão de novos documentos para vítimas de violência doméstica segue agora para análise no Senado. Da Rádio Câmara de Brasília, Júlia Lopes.
2: Direitos Humanos.
4: Projeto que obriga pais agressivos a participar de programa de prevenção de violência pode seguir para o Senado. A repórter Paula Bittar tem os detalhes da proposta.
7: A Comissão de Constituição e Justiça da Câmara aprovou um projeto que obriga pais ou responsáveis que tenham praticado violência contra criança ou adolescente a participar de programas de prevenção desse tipo de agressão. A relatora na CCJ, a deputada Laura Carneiro, do PSD do Rio de Janeiro, disse que o texto se harmoniza com a Constituição Federal, que assegura às crianças com prioridade a proteção integral e o resguardo contra toda forma de negligência, violência, crueldade e opressão. O texto aprovado modifica o Estatuto da Criança e do Adolescente para estabelecer que, uma vez verificada a hipótese de violência física, sexual, psicológica, negligência ou abandono, a autoridade judicial poderá determinar, além do afastamento do agressor da moradia, seu ingresso em programas de prevenção de violência contra crianças ou adolescentes. O autor do projeto, o deputado José Medeiros, do PL de Mato Grosso, disse que a proposta caminha no sentido de trabalhar a saúde mental desses agentes.
8: Um projeto muito importante, porque trata, inclusive, sobre saúde mental. Nós temos vários casos, por exemplo, de violência doméstica em casa com crianças e que chega ao óbito. Esse projeto, ele amplia a atuação do juiz. Ele dá instrumentos para que o juiz possa, não só a questão da pena ali, que ele tem que se ater a isso, mas também demandar um tratamento para a saúde mental do pai ou da mãe que tiver envolvido em casos de violência contra crianças.
7: A proposta que obriga pais ou responsáveis que tenham praticado violência contra criança ou adolescente a participar de programas de prevenção desse tipo de agressão já pode seguir para análise do Senado, a menos que haja recurso para votação antes pelo plenário da Câmara. Da Rádio Câmara de Brasília, Paula Bittar.
2: Justiça.
3: A Câmara aprovou a proibição de candidatura ao Conselho Tutelar de pessoas condenadas por crimes graves. A repórter Fabielle Pires nos conta quais são os casos.
9: A Câmara dos Deputados aprovou uma proposta que proíbe a candidatura ao cargo de Conselheiro Tutelar de pessoas condenadas por crimes graves. Atualmente, para ser integrante de Conselho Tutelar, os candidatos devem ter reconhecida idoneidade moral. Mas a lei não lista critérios para esse requisito. Por isso, a deputada Ana Paula Lima, do Partido dos Trabalhadores de Santa Catarina, apresentou a mudança para impedir que condenados por crimes graves não possam concorrer. O Conselho Tutelar é um órgão de fiscalização que busca garantir que crianças e adolescentes tenham seus direitos respeitados. Os membros são eleitos em cada município a cada 4 anos. A relatora da proposta, deputada Laura Carneiro, do PSD do Rio de Janeiro, que foi secretária de Assistência Social, defendeu a importância dos conselheiros tutelares na proteção de crianças e adolescentes que estão em situação de vulnerabilidade. Ela julga que não pode ser conselheiro tutelar qualquer pessoa.
10: Não pode ser conselheiro tutelar aquele que comete um crime, né? Mesmo que ele tenha cumprido a sua pena, ele tem sob a sua tutela aquele delito que foi cometido na sua história.
9: O texto final aprovado foi elaborado pela relatora. Laura Carneiro definiu os crimes graves como aqueles previstos em algumas leis de combate à violência, como a Lei de Crimes Hediondos, crimes violentos previstos na Lei Maria da Penha, além de crimes de injúria contra criança e adolescente, racismo e de improbidade administrativa. O projeto que proíbe a candidatura ao cargo de conselheiro tutelar de pessoas condenadas por crimes graves foi aprovado por todas as comissões e segue agora para análise do Senado. Da Rádio Câmara de Brasília, Fabielle Pires.
2: Economia.
4: Dimas Gadelha, do PT do Rio de Janeiro, apoia o projeto que proíbe a exploração, a oferta e a publicidade de apostas de quota fixa. A proposta revoga a legislação que regulamenta as bets e prevê o bloqueio de plataformas, aplicativos e transações financeiras ligadas à atividade.
3: Dimas Gadelha alerta para o aumento do endividamento das famílias e para os prejuízos à saúde mental associados às apostas online. Segundo ele, a ideia é conter os impactos sociais e econômicos dessa atividade, prevendo inclusive punições para quem facilitar o acesso a plataformas proibidas.
2: Relações Exteriores.
4: Comissão aprova a revogação de confisco de bens de alemães, japoneses e italianos por causa da Segunda Guerra Mundial. A repórter Maria Neves contextualiza a proposta.
11: A Comissão de Relações Exteriores da Câmara aprovou o projeto do deputado Kim Kataguiri, destinado a revogar um decreto de 1942, que tinha por objetivo confiscar bens de alemães, japoneses e italianos. Durante a Segunda Guerra Mundial, de 1939 a 1945, Japão e Itália se alinharam ao governo alemão de Adolf Hitler e formaram o chamado Eixo. No Brasil, o presidente da época era Getúlio Vargas, que ao final do conflito se alinhou aos adversários do Eixo, grupo chamado de Aliança e formado por França, Inglaterra, Estados Unidos e a antiga União Soviética. Foi nesse contexto da guerra que o governo brasileiro editou o decreto agora revogado. Kim Kataguiri ressalta que japoneses, alemães e italianos não tinham nenhuma influência ou participação nas decisões políticas e militares tomadas pelos governos de seus países durante a guerra. Para o deputado, manter o decreto em vigor não faz nenhum sentido e afronta os princípios de justiça e igualdade. Relator do texto, o deputado Luiz Felipe de Orleans e Bragança, do PL de São Paulo, afirma que a norma já era injusta em 1942. Ele ressalta que os imigrantes alemães, japoneses e italianos e seus descendentes jamais deveriam ter sido punidos pelas ações dos governos do Eixo. Hoje, na opinião do parlamentar, o decreto

0: Na época, era uma escola japonesa localizada em Santos, no litoral de São Paulo. Em 2018, o prédio foi devolvido à Associação Japonesa de Santos como parte das comemorações dos 110 anos da imigração japonesa para o Brasil. Os bens não reclamados foram incorporados ao patrimônio da União. O projeto que revoga decreto de Getúlio Vargas que confiscava bens de alemães, japoneses e italianos ainda será analisado pela Comissão de Constituição e Justiça. Da Rádio Câmara de Brasília, Maria Neves.
1: Educação.
2: Propostas ampliam a rede de apoio para grávidas e mães que estudam. A reportagem é de José Carlos Oliveira.
3: As comissões da Câmara dos Deputados analisam 5 projetos de lei que ampliam o apoio a estudantes grávidas em período pós-parto ou que estejam amamentando. A intenção é criar condições nas escolas e universidades para que elas possam se manter nos cursos normalmente. A relatora, a deputada Cris Tonietto, do PL do Rio de Janeiro, apresentou o texto consolidado das propostas nas comissões da Mulher e de Previdência e Assistência Social.
4: A gente sabe que tem um momento que é muito sagrado para a mulher, que é justamente a maternidade. Agora, também não é justo que uma mulher, justamente por estar grávida, por estar passando pelo período depois, no caso, puerpério, parto, que ela tenha ali algum tipo de cerceamento dos seus direitos, né? E principalmente esse vínculo materno-infantil. O projeto, ele promove um acolhimento, ele viabiliza a oportunidade para que a mulher possa ter o seu direito à educação assegurado.
3: O texto altera a Lei de Diretrizes e Bases da Educação Nacional para garantir adaptações necessárias nas instituições de ensino. A lei que regula os exercícios escolares em casa também ganha novas regras específicas para essas estudantes, sobretudo em relação a acompanhamento pedagógico e material didático. Cris Tonietto cita outros benefícios.
4: Às vezes a flexibilização de prazos administrativos, para que ela possa entregar eventualmente a monografia com um tempo um pouquinho mais dilatado, porque é uma questão de direito. Então, no ambiente acadêmico, a gente precisa de oferta mesmo, de espaços que possa a mulher amamentar o seu bebê, que ela possa, de repente, trocar uma fralda do bebê, se ela tiver que, por alguma razão, levar esse bebê, eventualmente, questões de acesso remoto para esta mulher, para que ela tenha a possibilidade de não deixar e não negligenciar em hipótese alguma a sua vocação primária, que é justamente a maternidade, mas também sem sacrificar de alguma forma os seus sonhos, os seus projetos.
3: De acordo com o texto, os mesmos direitos serão garantidos às estudantes que adotarem uma criança ou receberem guarda judicial para adoção. Nesses casos, o prazo do benefício é limitado a 120 dias, o mesmo da licença maternidade. A proposta ainda vai passar pela análise das comissões de educação e de constituição. Instituição e Justiça. Da Rádio Câmara de Brasília, José Carlos Oliveira.
1: Saúde.
5: Projeto

0: e o desenvolvimento de categorias de base e formação profissional feminina. A proposta original da deputada enfermeira Rejane, do PCdoB do Rio de Janeiro, tratava do fortalecimento do futebol feminino com várias medidas para garantir a igualdade de gênero. A relatora, deputada Nélia Aquino, do Podemos de Minas Gerais, alterou a proposta, retirando alguns pontos que, segundo ela, já constam da Lei Geral do Esporte, e aproveitou para ampliar o alvo da proposta para todos os grandes eventos esportivos, não apenas o futebol. A deputada enfermeira Rejane apoiou as mudanças.
1: Quanto mais a gente consiga aprimorar uma proposta legislativa para valorizar, né, as mulheres, e eu tenho muita luta também com mulheres negras, com a população LGBT, enfim, eu acho que a gente tem que ir à frente. Não dá para retroceder.
0: O projeto que trata da promoção da participação feminina em grandes eventos esportivos será analisado agora pelas comissões de Defesa dos Direitos da Mulher, de Finanças e Tributação e de Constituição e Justiça. Da Rádio Câmara de Brasília, Silvia Minhato.
2: O projeto reconhece as seleções brasileiras masculina e feminina de futebol como manifestação da cultura nacional e símbolo da identidade brasileira. Autor da proposta, Hélio Lopes, do PL do Rio de Janeiro, destaca o papel histórico das equipes na formação da memória e do sentimento de pertencimento dos brasileiros.
3: O texto ressalta tanto a trajetória da seleção masculina quanto a contribuição da seleção feminina para a valorização do futebol. Segundo Hélio Lopes, as duas equipes ajudam a projetar a imagem do Brasil no exterior e reforçam uma referência esportiva e cultural.
2: Termina agora o Jornal Câmara dos Deputados, produzido pela Rádio Câmara, com trabalhos técnicos de Wellington Teles e apresentação de Tércia Guimarães e Luciana Vieira. Uma boa noite para você.
3: A Voz do Brasil volta amanhã. Boa noite.
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12: Boa noite, Emerson Rodrigues reabrindo as portas da Casa da MPB nesta quinta-feira. É o Mais Brasileiríssima, até a meia-noite, com programação musical de Wilson De Luca. Na primeira hora você vai ouvir Raul Seixas, Sai Guarabira, Guilherme Arantes, Flávio Venturini, Daniela Mercury, Luiz Melodia e hoje começamos com Mosca.

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Tim Maia, Primavera, de Cassiano e Silvio Rochael. Luiz Melodia, Codinome Beija-Flor, de Cazuza, Ezequiel Neves e Reinaldo Arias. Vanessa da Mata, Ainda Bem, de Liminha e Vanessa da Mata. E Mosca, A Seta e o Alvo, de Paulinho Mosca e Nilo Romero.

0: Olá, ouvintes da Rádio Inconfidência. Eu sou o Claudão e você tá ouvindo o Bota Pilha, uma coluna doce, mas nem tanto, que você só escuta aqui na Inconfidência.
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0: O consumo frequente de bebidas açucaradas e sucos de frutas desde a infância pode elevar em cerca de 52% o risco de hipertensão na vida adulta, de acordo com um estudo liderado pela Universidade de Toronto, no Canadá, e publicado esses dias na revista da Associação Americana do Coração. A pesquisa acompanhou mais de 25 mil pessoas durante 25 anos e identificou uma relação consistente entre a ingestão desses alimentos e o desenvolvimento de pressão alta ao longo da vida. Caso você não tenha ouvido direito ou não prestou muita atenção e eu tive que reler o início da reportagem onde achei essa notícia pelo mesmo motivo, eu vou repetir. O consumo frequente de bebidas açucaradas, até aí tudo bem, mas agora vem a parte que me surpreendeu. O consumo frequente de bebidas açucaradas e suco de fruta pode aumentar o risco de hipertensão em até 52%. Suco de fruta, galera! Exatamente o que a gente acha que é a alternativa mais natural, mais saudável e coisa e tal, pode aumentar o risco de ter pressão alta. E pressão alta, como a gente já sabe, é a principal causa de ataque do coração e acidente vascular cerebral, ou AVC. E essas coisas matam. Agora, descobrir que aquele suquinho de laranja natural, espremido de manhã, pode ser perigoso para a saúde, me deixou completamente boquiaberto. A explicação científica para isso é que quando você transforma a fruta em suco, existe uma perda significativa das fibras da fruta e você consome uma quantidade maior de açúcares naturais com rápida absorção. Tanto que os participantes da pesquisa que relataram que consumiam uma porção e meia de suco de frutas em geral por dia apresentaram um risco 35% maior de desenvolver pressão alta em comparação com aqueles que consumiam uma dose semanal ou menos. No caso do suco de laranja, cada copo diário foi relacionado a um aumento de 20% de chance de ter hipertensão. Então, qual é a solução? Os modelos estatísticos indicaram que trocar uma porção diária do líquido açucarado por uma fruta inteira está associado a uma redução de 22% na probabilidade de hipertensão. Outras trocas também apresentaram benefícios, a substituição de refrigerantes, bebidas esportivas e produtos similares por água ou leite foi relacionada a uma redução de até 13% no risco de pressão alta. Já quando o suco de fruta entra na cena, essa redução não foi observada. Eu fiquei de cara. Mas é claro que faz sentido. Comer a fruta é muito melhor do que beber o suco dela. Os autores da pesquisa observaram que a quantidade total de frutose consumida é menos importante do que a forma como esse açúcar é ingerido. Especialmente no caso das crianças, a melhor opção é sair das bebidas doces para água e fruta inteira. Mas também é importante não demonizar as frutas. O problema não são elas, o problema é transformá-las em uma bebida rápida, calórica, pouco saciante e consumida todos os dias como se fosse inofensiva, de acordo com os endocrinologistas. Olha que loucura! E já que a gente está falando de suco, a música de hoje é Suco Suco, do sensacional Poli e seu conjunto. Eu sou fã de Poli desde que ia na Mesbla comprar coisas de Natal com minha mãe nos anos 70 e tocava o disco de Natal dele nos alto-falantes da loja inteiro. Eu sou velho, eu sou o Claudão e você tá ouvindo Bota Pilha na Inconfidência. Um abraço, faço bem e até semana que vem.

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2: Na casa da MPB, presença de Djavan.

0: Brasileiríssima trouxe Daniela Mercury, Meu Plano, de Carlos Falcão e Oswaldo Pimentel. Flávio Venturini, Paisagem da Janela, de Fernando Brant e Lô Borges. Fagner, Revelação, de Clodô e Clésio, e Djavan dele, Meu Bem Querer. 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
3: Emerson Rodrigues na área, o Mais Brasileiríssima, seguindo com Guilherme Arantes.

0: Guarabira deles, Me Faça um Favor. Paralamas do Sucesso, Lanterna dos Afogados, de Herbert Viana, e Guilherme Arantes, Oceano, composição do próprio Guilherme Arantes.
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0: Agora tem Patrícia Marques pra você na 100,9.

0: Seixas, Tente Outra Vez, música do Raul Seixas. Cazuza, dele, Solidão Que Nada. Rita Lee, Livre Outra Vez, de Rita Lee e Roberto de Carvalho. E Patrícia Marques, Quando Chove, de Nelson Motta e Pino Daniele.
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0: Fique à vontade, você está na casa da MPB Rádio Inconfidência de Belo Horizonte FM 100,9. Eu sou Emerson Rodrigues, até a meia-noite no Mais Brasileiríssima.

Com programação musical de Wilson De Luca e ainda hoje Amelinha, Skank, Roberta Campos, Elba Ramalho, Ângela Rorô e agora Verônica Sabino.

Ângela Rorô, pra você aqui na Brasileiríssima, Amor, Meu Grande Amor, da própria Ângela Rorô. Elis Regina, Casa no Campo, de Zé Rodrigues e Tavito. E antes, o Tavito cantou dele, em parceria com Neia Zambuja, Aquele Beijo. E na abertura da sequência, Verônica Sabino cantou Demais, versão de Zé Rodrigues e Miguel Paiva. Na casa da MPB, Elba Ramalho.

0: Hermes Aquino aqui na Inconfidência FM, Nuvem Passageira do Hermes Aquino. Você ouviu também Roberta Campos, De Janeiro a Janeiro, da Roberta Campos. Gilberto Gil, Não Chore Mais. E Elba Ramalho, De Volta pro Aconchego, de Dominguinhos e Nando Cordel. 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
0: Júlia Lambert, na Brasileiríssima.

0: Mais Brasileiríssima trouxe Legião Urbana, Gias, música da Legião Urbana. Skank, Dois Rios, de Samuel Rosa, Loborges e Nando Reis. Jota Quest, Só Hoje, de Rogério Flauzino e Fernanda Melo. E Júnior Lambert, dela, Cada Vez Mais Ar.
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0: Nossa última sequência do Mais Brasileiríssima começa com Ednardo.

0: Amelinha, mulher nova, bonita e carinhosa, de Zé Ramalho e Otacílio Patriota. E Ednardo, Pavão Misterioso. Ponto final no Mais Brasileiríssima desta quinta-feira. Programação musical Wilson De Luca. Edição Nilda Mendes, mixagens Homero Ribeiro. Apresentação Emerson Rodrigues. Obrigado e até a próxima.
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2: Olá, uma ótima madrugada. Você está ouvindo a rede Inconfidência de Rádio, AM 880, FM 100,9. A partir de agora, você ouve o programa Memória Nacional, que toca para você clássicos da música popular brasileira contemporânea. Eu sou Valesca Falsi, a programação é da Lúcia Carneiro, trabalhos técnicos de Agnaldo Silva e Washington Bittencourt. Na mesa de som, Zé Carlos Figueiredo. Vamos começar hoje com Rita Lee cantando Livre Outra Vez.

0: O grupo Tigres de Bengala, agora o Jamais, música do Hit e do Vinícius Cantuária. Heróis da Resistência, o que eu sempre quis. Paralamas do Sucesso, Cuide Bem do Seu Amor, de Herbert Viana. Rita Lee cantou música de Rita Lee e Roberto de Carvalho, Livre Outra Vez.
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0: Seguimos com Cidade Negra.

0: Zélia Duncan nos lençóis desse reggae, parceria da Zélia com Christian. Jorge Versilo, fácil de entender. Daniela Mercury, Você Não Entende Nada, de Caetano Veloso. Cidade Negra, A Estrada.
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2: Uma ótima madrugada. Vamos ouvir a Marisa Monte com Depois.

0: O grupo Camisa de Vênus é só o fim. Pato Fu, Antes que Seja Tarde. A música da Fernanda Takai, do John e Tarcísio Moura. Lulu Santos, dele do Fausto Nilo, Tudo Com Você. Marisa Monte, Depois. Música da Marisa, do Arnaldo Antunes e Carlinhos Brown.
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0: Muito obrigada pela sua audiência. Chegando agora a Cazuza.

0: Léo Jaime, Pra Ninguém, Skank, Dois Rios, de Samuel Rosa, Lô Borges e Nando Reis. Marina Lima, O Solo da Paixão, de Marina e Antônio Cícero. Cazuza faz parte do meu show, de Cazuza e Renato Ladeira.
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0: Uma ótima madrugada para você. Este é o programa Memória Nacional. Agora tem Elis Regina cantando Canção da América.

0: Ivan Lins, Iluminados, música que ele fez com Vitor Martins. Milton Nascimento, dele e do Fernando Brant, Travessia. Beto Guedes, Sol de Primavera, música dele e do Ronaldo Bastos. Elis Regina, Canção da América, de Milton Nascimento e Fernando Brant.
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0: Ouça agora Caetano Veloso, Eu Sei Que Vou Te Amar.

0: Nana Caymmi, Resposta ao Tempo, de Cristóvão Bastos e Aldir Blanc. Danilo Caymmi, O Bem e o Mal, de Dudu Falcão e Danilo Caymmi. Fafá de Belém, Sob Medida, de Chico Buarque. Caetano Veloso, Eu Sei Que Vou Te Amar, de Tom Jobim e Vinícius de Moraes.
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0: Muito obrigada pela sua audiência. Vamos seguir com Luiz Melodia cantando Codinome Beija-Flor.

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0: Boca Livre chegou no vento de Vinícius Cantuari e Chico Chaves, João Bosco Memória da Pele, dele e do Wally Salomão. Simone, Um Desejo Só Não Basta, de Francisco Casa Verde, Fausto Nilo. Luiz Melodia cantou Codinome Beija-Flor, de Cazuza, Ezequiel Neves e Reinaldo Arias.
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0: E quem canta agora pra gente aqui no Memória Nacional é Moraes Moreira.

0: Guilherme Arantes, fã número 1 de Guilherme Arantes, Baby do Brasil, Sem Pecado e Sem Juízo. A música é dela e do Pepeu. Moraes Moreira, dele do Fausto Nilo, Meninas do Brasil.
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0: Esta é a rede Inconfidência de Rádio, AM 880, FM 100,9. Também estamos na internet no inconfidencia.com.br. Chegando Arnaldo Antunes com Socorro.

0: Legião Urbana, Quase Sem Querer. Teve também Titãs com Go Back, de Sérgio Brito e Torquato Neto. Nenhum de Nós Amanhã ou Depois, de Teddy Correia. Arnaldo Antunes, Socorro, música dele e da poeta Alice Ruiz.
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0: Ouça agora Frejá com Segredos.

0: Hanoi, Hanoi, totalmente demais, de Arnaldo Brandão, Robério Rafael e Tavinho Paes. Lobão chorando no campo dele do Vilhena. Que de abelha como eu quero, de Leone e Paula Toller. Frejá, Segredos.
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2: E nesta madrugada que você ouve Zizi Posse com A Paz.

0: Secos e Molhados, o Patrão Nosso de Cada Dia, de João Ricardo. Erasmo Carlos, Saudosismo, de Caetano Veloso. Emílio Santiago, Saigon, de Cláudio Cartier, Paulo Feital e Carlão. Zizi Posse cantou A Paz, de João Donato e Gilberto Gil.
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0: Obrigada pela sua audiência. Flávio Venturini, agora com Noites com Sol.

0: Lô Borges, A Força do Vento, de Rogério Freitas. Tunai cantou certas canções, dele do Milton Nascimento. Gonzaguinha, Mamão com Mel, Flávio Venturini, dele do Ronaldo Bastos, Noites com Sol.
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0: Você está ouvindo Memória Nacional aqui pela rede Inconfidência de Rádio. Estamos no AM 880, FM 100,9 e na internet no inconfidencia.com.br. Obrigada pela sua audiência. Chegando Gilberto Gil com Maracatu Atômico.

0: Pepeu Gomes, sexy Iemanjá, dele de Tavinho Paz. Maria Bethânia, Reconvexo, de Caetano Veloso. Caetano cantou Meia Lua Inteira, Gilberto Gil. Maracatu Atômico, essa música é do Nelson Jacobina e Jorge Maltner.
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0: E agora você ouve Gal Costa com Saudosismo.

0: Ed Mota, Baixo Rio, Djavan, Eu Te Devoro, Chico Buarque, Tanto Amar e Gal Costa cantou Saudosismo, música do Caetano Veloso.
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0: A próxima sequência começa com Tim Maia, Azul da Cor do Mar.

0: Paulinho Mosca, Pensando em Você, Roupa Nova, Dona de Sá e Guarabira, Roberto Carlos, Dele do Erasmo, Detalhes, Tim Maia, Azul da Cor do Mar.
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0: Quem chega agora é a Nara Leão com O Negócio é Amar.

0: Cleiton Cledir, Nem Pensar, Jorge Benjor, W Brasil, MPB4, Roda Viva, de Chico Buarque, Nara Leão, O Negócio é Amar, de Carlos Lira e Dolores Duran.
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0: Uma ótima madrugada, este é o programa Memória Nacional. Vamos juntos até às 5 horas da manhã. Agora tem Paulinho Pedra Azul com Vagando.

0: Celso Adolfo, Coração Brasileiro, Luiz Guedes e Thomas Roth, Extra, Paulinho Pedra Azul, Vagando.
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0: Agora Elba Ramalho canta Veja.

0: Renato Teixeira, Amanheceu, Peguei a Viola, Leci Estrada, Interior. Teve também o Tino Gomes, com Sideral, dele do Jorginho Júnior. Elba Ramalho cantou Veja, música do Vital Farias.
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0: Uma ótima madrugada. Agora tem Fagner com Flor da Paisagem.

0: Geraldo Azevedo, dele do Geraldo Amaral e Carlos Fernando, Rasgo de Lua. Sai Guarabira, Harmonia. Hermes de Aquino, Nuvem Passageira. Fagner, Flor da Paisagem, de Robertinho do Recife, Fausto Nilo.
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0: Seguimos aqui no Memória Nacional até às 5, agora tem Belchior.
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0: Memória Nacional termina aqui. Muito obrigada pela sua companhia, pela sua audiência. Este programa vai ao ar todos os dias da semana, de meia-noite às 5, tocando clássicos da música popular brasileira, aqui pela Rede Inconfidência de Rádio, AM 880, FM 100,9, diretamente de Belo Horizonte. Eu sou Valesca Falsi, a programação é da Lúcia Carneiro, trabalhos técnicos de Washington Bittencourt e Aguinaldo Silva. Na mesa de sons é Carlos Figueiredo. Muito obrigada pela sua companhia. Daqui a pouquinho tem mais Memória Nacional. Então eu volto daqui a pouco, à meia-noite.
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3: Bom dia para você, estamos chegando e vamos até às 7 horas da manhã pela Brasileiríssima. Começa agora o Bom Dia em Confidência, com programação musical de Wilson De Luca, mixagens José Carlos Figueiredo. Eu sou Everton Contígio e para começar tem...

0: Ivete Sangalo, Lábios de Mel de Cleonice Aparecida e Edson Trindade. Seu Jorge, Gente Boa se Atrai, de Peu, Fefe e Betão. Pepeu Gomes Fazendo Música, Jogando Bola, de Pepeu e Baby. Tim Maia, Sossego, música do Tim. Fernanda Abreu, Aprendendo a Jogar, do Guilherme Arantes.
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0: Bom dia, você está na brasileiríssima Casa da MPB, Tunai.

0: Feito em Minas, Skank, Acima do Sol, de Samuel Rosa e Chico Amaral. Antes, Ana Carolina, Tudo Bem, do Lulu Santos, Tunai. Sobrou pra mim, de Tunai e Sérgio Natureza.
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0: Bom Dia Inconfidência traz agora o encontro de Edgar Scandurra e Fernanda Takai.

0: Marina, Nem Luxo Nem Lixo, de Rita Lee, Roberto de Carvalho, Guilherme Arantes, Coisas do Brasil, dele Nelson Mota, Roberta Campos, Na Proa da Saudade, de Roberta Campos, Rádio Táxi, Coisas de Casal, de Rita Lee e Roberto de Carvalho, Edgar Escandurra e Fernanda Takai, Tolices, do Edgar Escandurra.
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0: Você está na 100,9 Brasileiríssima, Marina Machado.

5 horas e 56 minutos. Genialidade brasileira.

0: genialidade brasileira. Elis Regina para Lennon e McCartney, de Lô, Fernando Brant e Márcio Borges. Antes, Nando Reis Me Diga, de Nando Reis, Marina Machado, Simplesmente, de Samuel Rosa e Chico Amaral. 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
3: Até agora esteve conosco na mesa de áudio José Carlos Figueiredo, vai descansar. Está chegando Reginaldo Silva e nos acompanha. Um ótimo dia para você, Vanessa da Mata.

0: Isabela Taviani, Zélia Duncan, Arranjo, de Isabela Taviani. Os Paralamas do Sucesso, Busca Vida, deles. Roberta Sai, Pedro Mariano, Um Sonho a Dois, de Michael Sullivan e Paulo Massadas. Vanessa da Mata, Case-se Comigo, de Vanessa e Liminha.
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3: Bom dia para você, ouvinte. Em Confidência, uma excelente sexta-feira. Começa o meu destaque de trânsito da manhã de hoje, falando de Avenida Cristiano Machado, no sentido centro. Motorista enfrenta ponto de lentidão na passagem pelo bairro Planalto. Por lá, obras também, o excesso de veículos. Mas ainda assim, vale você, motorista, insistir com paciência. Quem dirige pela Pedro I e Antônio Carlos tem pequeno ponto de lentidão devido ao excesso de veículos na barragem da Pampulha, mas vale enfrentar. 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
0: Ótima sexta-feira para você que está na Brasileiríssima, Paulinho Mosca.

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6:26. Feito em Minas.

0: Canto em Minas, Gabriel Elias, Pedra Preciosa, de Gabriel Elias. Antes, Frejá e Zé Henrique, Me Dê Motivo, de Michael Sullivan e Paulo Massadas. Paulinho Mosca, Sem Dizer Adeus, do Paulinho Mosca.
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3: E o destaque agora para você, ouvinte, Inconfidência, EBR-040, motorista que deixa Ribeirão das Neves, Contagem e segue rumo a Belo Horizonte, pisa no freio e encontra lentidão desde a passagem pelo bairro Veneza, em Ribeirão das Neves, lentidão chegando à altura do Cabral, em Contagem, e o motivo é uma ocorrência envolvendo um veículo que bloqueia uma das faixas. Motorista tem a opção, para ganhar tempo, de acessar a LMG 808 e seguir por Contagem. 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Eliseu Júnior para a Rádio Inconfidência.
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0: Essa é a Brasileiríssima 100,9, a casa da MPB. Paulo Miklos, Roberta Sá e Demônios da Garoa.

0: Que de abelha quero te encontrar. Música do Buchecha, Eduardo do Sec Aventura, dele Luiz Carlos Góes. Rita Lee, Desculpe o Auê, de Rita e Carvalho. Paulo Miklos, Roberta Sai, Demônios da Garoa, Os Amantes, de Sidney da Conceição, Lourenço e Augusto César.
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0: Daqui a pouco você ouve o Jornal da Inconfidência, Cássia Heller.

0: Alceu Valença, anunciação de Alceu Valença, Cássia Heller All-Star, de Nando Reis. Chegamos ao final do Bom Dia Inconfidência, que teve programação musical de Wilson De Luca, mixagens Reginaldo Silva e José Carlos Figueiredo. Eu sou Everton Gontijo, continue conosco. Daqui a pouco tem o Jornal da Inconfidência. Um ótimo dia para você.
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0: 6:55.
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9: E o destaque agora para você, ouvinte, Inconfidência é de anel rodoviário no sentido Rio de Janeiro. Já tem ocorrência que bloqueia a faixa da esquerda no sentido Rio de Janeiro, à altura do bairro Dom Silvério. Motorista que deixa a região e segue rumo ao Rio, passando pelo anel, vai precisar de paciência para enfrentar a lentidão nesse ponto, já que rotas alternativas não compensam. Na sequência, na passagem pelo viaduto São Francisco, o motorista também pisa no freio, pequeno ponto de lentidão, mas por lá, reflexo do estreitamento de pista, vale também insistir com paciência. 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Eliseu Júnior para a Rádio Inconfidência.
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0: Belo Horizonte, são 7 horas. Bom dia, hoje é sexta-feira, dia 26 de junho de 2026. Eu sou Regina Pala.
1: Bom dia, eu sou o Renato Silveira. A temperatura agora em Belo Horizonte é de 16 graus. Confira os destaques de hoje no Jornal da Inconfidência.
0: Investigação conclui que a empresária morta por marido em praça de BH era vítima de violência doméstica.
1: Operação apura novas fraudes contábeis no grupo Americanas.
0: Brasil vai enfrentar o Japão na próxima fase da Copa do Mundo 2026.
1: Estas e outras notícias você confere agora no Jornal da Inconfidência.
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0: 7 horas e 1 minuto. A Secretaria de Estado de Fazenda inicia nesta sexta-feira o envio de um alerta por mensagem de texto ao celular de proprietários de veículos em Minas Gerais que ainda não pagaram o IPVA 2026. Mas atenção, a notificação informa sobre os débitos abertos para o imposto, porém, não traz links, códigos de barras ou QR codes que direcionam a sites ou boletos. É importante observar esse detalhe para não cair em golpes.
1: Na primeira etapa, as mensagens serão enviadas a 1 milhão de proprietários de veículos. Aqueles que receberem o aviso devem acessar o site www.fazenda.mg.gov.br, clicar no menu IPVA e consultar o débito. A inadimplência pode ser solucionada na própria plataforma.
0: 7.2. A empresária assassinada pelo marido no bairro Cidade Nova, em BH, era vítima de violência doméstica e pretendia se separar. O feminicida se matou logo depois do crime. Os detalhes na reportagem de Leandro Siqueira.
3: A Polícia Civil divulgou nesta quinta-feira a conclusão das investigações sobre o assassinato da empresária Lídia Nandes da Silva, de 43 anos, ocorrida em maio deste ano no bairro Cidade Nova, na região nordeste de Belo Horizonte. Conforme as investigações, Lídia foi morta pelo marido, Antônio Luiz Alves Pereira, de 49 anos, que cometeu suicídio logo depois. A vítima fazia uma caminhada na Praça Manuel Bandeira quando foi surpreendida pelo autor, que atirou diversas vezes usando uma pistola automática, calibre 38. Ainda conforme a polícia, Antônio deixou um bilhete próximo ao corpo da vítima, voltou para o carro que estava estacionado em uma rua próxima e tirou a própria vida. Além do bilhete, Antônio deixou uma carta encontrada na residência do casal em Sabará, onde explicava as motivações, entre elas uma suposta traição. O casal estava junto há 16 anos e tinha duas filhas. Segundo a delegada Ariadne Coelho, as investigações apontam mais um caso de feminicídio resultante de uma relação abusiva e marcada por uma violência não aparente.
4: O que a gente tem pelos depoimentos familiares, principalmente, é que ela vivia uma situação de violência psicológica muito grande. Ele controlava tudo, ele era extremamente possessivo, extremamente ciumento, não deixava que ela tivesse redes sociais ou qualquer tipo de interação social.

0: social. E a vítima, ela já tinha manifestado o desejo de separar, o desejo de não estar mais com esse companheiro de 16 anos.
1: O caso de Lídia alerta para a necessidade de atenção e apoio às mulheres em situação de violência, afirma a delegada.
0: Sinais de controle que muitas vezes são naturalizados pela sociedade. Então, ciúme, um isolamento, às vezes é misturado ali com uma sensação de preocupação, de afeto, com pedidos de desculpas, com promessas de mudanças. Então, não é única, não é exclusivo da vítima essa percepção. Eu acho que o nosso recado hoje da polícia é nesse aspecto, porque a gente não tem como responsabilizar o autor morreu. Mas o recado que a gente traz hoje é de que a sociedade, ela tem que estar junto, observando, acolhendo sem julgamentos essas mulheres quando elas relatarem esse tipo de caso, de situação, de violência psicológica principalmente, acreditar nos relatos delas e orientá-las, reforçar o que? O pedido de ajuda.
1: Ainda de acordo com a polícia, Antônio tinha registro como atirador esportivo, mas só tinha permissão para portar armas de casa para o estande de tiro. Com a morte do autor do crime, o inquérito será encaminhado à justiça com o parecer para o arquivamento do caso. Reportagem Leandro Siqueira.
2: Agora são 7 horas e 5 minutos. A Polícia Federal deflagrou ontem a Operação Alquimia para combater o tráfico de drogas e a venda ilegal de medicamentos controlados em Ipatinga, no Vale do Aço. A ação cumpriu um mandado de prisão preventiva e 3 de busca e apreensão.
3: Segundo as investigações, o suspeito atuava em grupos de redes sociais comercializando os remédios sem receita médica e sem autorização legal. Durante a operação, os agentes apreenderam 115 caixas de Zolpidem, 6 caixas de Clonazepam, além de caixas de metilfenidato e ampolas de Lipostabil.
2: Agora a gente fala de outro crime bárbaro ocorrido aqui em Belo Horizonte. O homem acusado de matar a própria mãe, a professora Soraya Bonfim França, foi declarado indigno pela justiça e perdeu direito à herança. O repórter Leandro Siqueira está de volta com os detalhes.
1: Matheus França Campos, de 33 anos, acusado de matar a própria mãe, a professora Soraya Bonfim França, de 56, foi excluído do inventário e de ter direito ao patrimônio da mãe. A decisão da 4ª Vara de Sucessões e Ausência da Justiça Civil de Belo Horizonte foi divulgada nesta quarta-feira. De acordo com o Tribunal de Justiça, familiares de Soraya ingressaram com uma ação de exclusão de herdeiro por indignidade contra Matheus. Na ação, a família argumentou que o acusado já confessou perante autoridades policiais ter assassinado Soraya por asfixia mecânica. Na decisão, o juiz Antônio Leite de Pádua reconheceu a legalidade da ação e afirmou que a autoria e materialidade do homicídio doloso são inequívocas, pois o próprio acusado forneceu detalhes do assassinato durante depoimento em uma delegacia perante autoridade policial. A defesa de Matheus alegou que a ação de indignidade era desnecessária, pois em caso de uma eventual condenação criminal pelo homicídio, ele seria automaticamente excluído da partilha da herança e que era preciso aguardar uma decisão definitiva do processo criminal para julgar o mérito da ação. No entanto, conforme o Tribunal de Justiça, o juiz afirmou que as esferas civil e criminal são independentes e capazes de gerar processos e sanções diferentes. Além disso, mesmo com a previsão legal de exclusão de inventário de réu condenado, as outras partes interessadas têm direito de buscar na Justiça Civil a declaração de indignidade do réu. A decisão é de primeira instância e cabe recurso. Conforme a denúncia do Ministério Público, o crime aconteceu em julho de 2025. Soraya foi morta pelo filho no apartamento onde os dois viviam durante uma discussão por conta das dívidas dele com apostas online e empréstimos consignados feitos em nome dela. Depois de matar a mãe, o acusado colocou o corpo no porta-malas do carro dela e o abandonou debaixo de um viaduto em Vespasiano. Ele chegou a registrar o desaparecimento da mãe na polícia. O corpo de Soraya foi localizado 2 dias depois e 5 dias depois, Matheus foi preso e confessou o crime. Ele segue preso preventivamente e será julgado por feminicídio, ocultação de cadáver e fraude processual. Ainda não há uma data prevista para o julgamento. Reportagem Leandro Siqueira.
3: Jornal da Inconfidência, 7 e 8. pode faltar água neste domingo em bairros de Belo Horizonte, Contagem, Nova Lima, Raposos, Ribeirão das Neves, Sabará, Santa Luzia e Vespasiano. É que entre 6 da manhã e 6 da noite, a Copasa vai realizar intervenções programadas no tratamento de água do Sistema Produtor Rio das Velhas, localizado em Nova Lima.
2: Após a conclusão dos serviços, o abastecimento será retomado gradativamente. E a previsão é que a normalização do abastecimento aconteça de forma progressiva, com recuperação total do sistema até amanhã de terça-feira, dia 30.
3: 7:09. A quinta edição da Festa da Luz segue até domingo em Belo Horizonte, com programação gratuita que transforma diferentes pontos do centro da capital em espaços de arte e tecnologia. O festival reúne instalações, projeções, performances, shows e DJs, com o tema O Brasil é América Latina.
2: Entre os destaques desta sexta-feira está o duelo de MCs no Viaduto Santa Teresa. O circuito também passa pela Rua Sapucaí, Parque Municipal, Praça Rui Barbosa e Praça da Estação, com obras de artistas brasileiros e estrangeiros que abordam temas como memória, território, ancestralidade e identidade latino-americana. As atividades acontecem sempre das 6 às 11 da noite.
3: E BH tem mais atrações na agenda cultural. Confira outros destaques aqui no Jornal da Inconfidência.
4: A cantora e compositora Adriana Calcanhoto apresenta hoje, às 8 da noite, no Teatro SESI Minas, o espetáculo Adriana Calcanhoto, Voz e Violão. O show integra a programação do SESI Multilinguagens, projeto que traz shows musicais, mostras cênicas e um ciclo de formação em audiovisual. Ingressos disponíveis pela plataforma Simpla. O Grupo Maria Cutia celebra 20 anos de trajetória com uma apresentação especial de Alto da Compadecida, da obra de Ariano Suassuna. Amanhã, às 8 da noite, no Cine Teatro Brasil, na Praça 7. Os ingressos custam R$ 60,00 a inteira e estão à venda pela plataforma Eventim e na bilheteria do Cine Brasil. Amanhã, a Cidade Junina traz a banda de forró Fala Mansa e o grupo Maneva, com o melhor do forró e do reggae. A partir das 5 da tarde, no Mirante BH, no bairro Olhos d'Água. Os ingressos estão à venda pela plataforma Simpla. E a trajetória de Elza Soares é o ponto de partida para o musical Elza, que já foi visto por mais de 100 mil pessoas. No palco, as atrizes Jana Mô, Josiane, Júlia Sanches, Júlia Tizumba, Sara Chaves, Sara Hanna e a convidada Naruna Costa se dividem ao viver Elza Soares em suas mais diversas fases e interpretam outros personagens, como os familiares e amigos da cantora. Amanhã, às 8 da noite, e domingo, às 5 da tarde, no Grande Teatro do Sesc Palladium. Os ingressos custam a partir de R$ 25,00 e estão à venda na bilheteria e pela plataforma Simpla. Com produção de Maria Eduarda Leles, eu sou o Pedro Henrique Vieira para o Jornal da Inconfidência.
5: Esportes.
6: O Brasil conhece...
2: Agora são 7:12, o Brasil vai enfrentar o Japão na próxima fase da Copa do Mundo. A repórter Daniela Esperon traz as informações.
6: O Brasil conheceu na noite desta quinta-feira o adversário da segunda fase na Copa do Mundo e será o Japão. Os samurais azuis empataram com a Suécia por 1-1 e ficaram na segunda colocação do Grupo F. O confronto entre Brasil e Japão acontece na próxima segunda-feira, às 2 horas da tarde, no horário de Brasília, em Houston, nos Estados Unidos. Em Copas, o Brasil enfrentou o Japão apenas uma vez na história, e foi em 2006, na fase de grupos. A seleção brasileira goleou os asiáticos por 4-1, na ocasião, gols de Ronaldo Fenômeno 2 vezes, um de Juninho Pernambucano e o outro do lateral esquerdo Gilberto. Já no retrospecto geral, são 14 jogos, 12 vitórias brasileiras, 2 empates e apenas 1 vitória japonesa. E esse único revés da seleção brasileira aconteceu no amistoso em outubro do ano passado, quando o Japão venceu de virada por 3-2 em Tóquio. Para este confronto, o técnico Carlo Ancelotti vai poder, se quiser, repetir a escalação da partida contra a Escócia, onde o Brasil jogou bem, dominou o adversário e ganhou muitos elogios. Rayan deve seguir como titular na vaga do Rafinha e a expectativa fica se Neymar vai ganhar mais alguns minutos na partida contra os japoneses. Agência Rádio Web com informações da seleção brasileira, Daniela Esperon.
3: No grupo F, o mesmo do Japão, a Holanda ganhou da Tunísia por 3-1 e garantiu a classificação em primeiro lugar. No grupo E, em uma virada emocionante, o Equador venceu a tetracampeã Alemanha por 2-1. A vitória garantiu os equatorianos na próxima fase, junto com a Costa do Marfim, que venceu Curaçao por 2-0.
2: No grupo D, a Turquia, mesmo já eliminada, surpreendeu os anfitriões Estados Unidos e venceu por 3-2. Já Paraguai e Austrália ficaram no 0-0. Hoje entram em campo Noruega e França e Senegal e Iraque às 16h. Cabo Verde e Arábia Saudita e Uruguai e Espanha às 21h. E na virada de sexta para sábado tem Nova Zelândia e Bélgica e Egito e Irã.
3: 7h15 a seguir no Jornal da Inconfidência. Operação da Polícia Federal apura novas fraudes contábeis no grupo Americanas.
2: Passa de 200 o número de mortos após terremotos na Venezuela. A gente já volta.
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3: Previsão do tempo. Em Minas Gerais, o tempo segue mais fechado no sul e sudoeste, onde há previsão de chuva isolada e alerta para acumulados de até 50 milímetros em algumas localidades. Também pode chover de forma isolada no Triângulo, Oeste e Zona da Mata. Nas demais regiões do estado, a previsão é de céu entre claro e parcialmente nublado.
2: Em Belo Horizonte, a sexta-feira será de céu parcialmente nublado. Ao longo do dia, a temperatura máxima pode chegar aos 25 graus e a umidade relativa do ar pode cair para cerca de 50% durante a tarde.
3: Jornal da Inconfidência, 7:18. Inflação desacelera, mas alimentos e habitação seguem em alta. A reportagem é de Tatiana Alves.
13: O Índice Nacional de Preços ao Consumidor Amplo 15, IPCA 15, considerado a prévia da inflação oficial do país, desacelerou pelo segundo mês consecutivo. De acordo com dados divulgados nesta quinta-feira pelo IBGE, o IPCA 15 de junho ficou em 0,41% abaixo dos 0,62% registrados em maio e dos 0,89% de abril. Apesar da perda de ritmo, a inflação acumulada em 12 meses avançou para 4,8%, acima dos 4,64% observados no mês anterior. Os principais responsáveis pela alta dos preços em junho foram os grupos de alimentação e bebidas e habitação, que junto responderam por cerca de 2/3 do resultado do indicador. Nos supermercados, os alimentos continuaram mais caros, mas com aumento menor do que o registrado em maio. Entre os produtos que mais pesaram no bolso do consumidor estão a batata inglesa, que subiu quase 30%, o tomate, com alta superior a 17%, além do feijão carioca e da cebola. Segundo o IBGE, alguns itens já acumulam aumentos expressivos no semestre. É o caso do tomate, da cenoura e da batata, que mais do que dobraram de preço, influenciados principalmente pelas condições climáticas. Outro destaque foi a conta de luz. A energia elétrica residencial avançou 2,04% e teve o maior impacto individual sobre a inflação do mês. O aumento foi motivado pela adoção da bandeira tarifária amarela, determinada pela Agência Nacional de Energia Elétrica, a ANEEL, em razão da previsão de menos chuvas e do crescimento do consumo. Por outro lado, o grupo dos transportes ajudou a conter a inflação. Os combustíveis ficaram mais baratos, com queda de 1,22%. O etanol recuou mais de 5% e a gasolina teve redução de 0,73%. Em sentido contrário, as passagens aéreas ficaram em média 7,24% mais caras. O IPCA 15 considera a variação de preços coletada entre 16 de maio e 16 de junho. Com informações da Agência Brasil, da Rádio Nacional no Rio de Janeiro, Tatiana Alves.
2: 7:21, vamos a Brasília. Presidente Lula anunciou Tereza Leitão como nova líder do governo no Senado. A reportagem é de Sayonara Moreno.
14: A senadora Tereza Leitão, do PT de Pernambuco, foi a escolhida pelo presidente Lula para assumir a liderança do governo no Senado. O anúncio foi feito nesta quinta-feira na rede social do presidente. Com isso, a parlamentar passa a ser responsável pela articulação entre o Executivo e as pautas no Senado. De acordo com Lula, ela assume a missão de articular o debate e a aprovação de projetos de interesse da população brasileira, que estão em tramitação, como o fim da escala 6x1 e a PEC da Segurança Pública, entre outros. Tereza Leitão ocupa o cargo deixado pelo senador Jacques Wagner, que anunciou a decisão em comum acordo com o presidente Lula. O parlamentar e o empresário Augusto Lima foram alvos de mais uma fase da Operação Compliance Zero da Polícia Federal. Jacques Wagner é apontado como possível beneficiário de pagamentos, favorecimentos e aquisições patrimoniais vinculadas a Augusto Lima ou ao Banco Master por intermédio de familiares e pessoas de confiança. De acordo com o senador, a relação dele com o banqueiro Daniel Vorcaro é praticamente zero e ele nunca recebeu dinheiro do Banco Master. Ao anunciar a saída da liderança do governo no Senado, Jacques Wagner disse que a prioridade no momento é provar ser inocente e se dedicar às eleições. Além de Tereza Leitão, no Senado, o governo é representado pelo deputado Paulo Pimenta na Câmara e pelo senador Randolfe Rodrigues no Congresso Nacional. Da Rádio Nacional em Brasília, Sayonara Moreno.
3: Jornal da Inconfidência, 7h23. O Procurador-Geral da República, Paulo Gonet, recomendou que o Supremo Tribunal Federal aguarde a conclusão do inquérito da Polícia Civil do Distrito Federal sobre a arma de Jair Bolsonaro, que foi apreendida em uma blitz, para só então avaliar se houve falta grave durante a prisão domiciliar do ex-presidente.
2: Gonet se manifestou nessa quinta-feira por determinação do ministro Alexandre de Moraes, do STF, que é o relator do caso. Agora, a defesa do ex-presidente terá também 48 horas para se manifestar sobre o caso. Depois, Moraes vai decidir se prorroga ou revoga a prisão domiciliar humanitária de Bolsonaro.
3: 7h24. A Polícia Federal e o Ministério Público Federal fizeram uma operação que apura fraudes contábeis no Grupo Americanas. A ação aconteceu em São Paulo e no Rio de Janeiro. Acompanhe na reportagem da TV Brasil.
15: Janeiro de 2023, o anúncio de inconsistências contábeis no valor de 20 bilhões de reais choca o país e começa a trazer à tona a história da maior fraude corporativa do Brasil. O que parecia um erro de balanço começou a ser visto como um plano orquestrado pela antiga diretoria para mascarar a real situação financeira das lojas americanas. Em poucos dias, rombo na contabilidade se revelou ainda maior, mais de 40 bilhões de reais. A estrutura da fraude funcionou durante anos e esteve baseada em dois pilares. O uso de operações de risco sacado, onde os bancos adiantavam o pagamento aos fornecedores em nome das Americanas, enquanto essa dívida ainda existente desaparecia dos balanços. O registro de verbas de propaganda cooperada, ou VPC, uma prática comum no varejo, onde fornecedores pagam ou oferecem descontos ao lojista em troca de divulgação dentro da loja. O problema é que os ganhos com essas verbas só existiam na contabilidade. O Ministério Público Federal denunciou 13 executivos e funcionários. As acusações incluem os crimes de organização criminosa, manipulação de mercado e falsidade ideológica. Mandados de prisão foram expedidos contra os ex-diretores Miguel Gutierrez e Ana Saicali. As lojas americanas entraram em recuperação judicial e mais de 200 lojas acabaram fechadas em todo o Brasil. Além do Ministério Público Federal, a CVM, Comissão de Valores Mobiliários, também abriu uma série de processos administrativos para investigar as lojas americanas. O inquérito da CVM, aberto em 2023, já concluiu que se trata de uma complexa fraude com o intuito de manipular resultados e sustentar melhores cotações de preços para as ações da empresa.
2: 7h26, Jornal da Inconfidência. A gente fala agora sobre o destaque internacional, que é um dos maiores deste ano, né? Os dois fortes terremotos que atingiram a Venezuela na quarta-feira deixaram 235 mortos e mais de 4.300 feridos. Os dados foram atualizados pelo governo venezuelano ontem à noite. O segundo tremor, de magnitude 7,5, foi o mais forte no país em um século. Cidades inteiras sofreram desabamentos. Um decreto de estado de emergência foi emitido pela presidente interina Delcy Rodrigues.
3: Nessa quinta-feira, o Itamaraty confirmou que dois brasileiros estão entre as vítimas fatais. As identidades não foram divulgadas, mas as famílias já estão recebendo assistência consular. Equipes de resgate do Brasil, Estados Unidos e da Europa foram enviadas para ajudar nas buscas por sobreviventes. Os abalos também foram sentidos no norte do Brasil, em cidades como Manaus e Belém. 7h28, o Jornal da Inconfidência fica por aqui. A apresentação foi de Regina Pala e Renato Silveira.
2: Editores Gustavo Abreu, Marcos Tadeu e Renato Silveira, na mesa de áudio Reginaldo Silva.
3: Para quem nos acompanha pela TV, a gente encerra com imagens da quinta edição da Festa da Luz, inaugurada ontem.
2: 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E no AM 880, o Gigante do Ar tem Flashback Inconfidência.
3: De hora em hora, o jornalismo também volta com Repórter Inconfidência. E na Rede Minas, assista a seguir ao programa Opinião Minas, que hoje destaca as normas de segurança e saúde no trabalho, a NR1.
2: Agradecemos a sua audiência. Bom dia.
3: Bom dia.
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17: De volta agora, ouvinte Inconfidência, com um destaque para você que deixa Betim em Contagem, segue rumo a Belo Horizonte. Fernão Dias e Cardeal Eugênio Pacelli já apresentam lentidão. Nesta manhã, o motorista vai pisando no freio desde a passagem pelo Riacho das Pedras. Lentidão chegando até a altura da Praça da CEMIG. Não há relatos de ocorrências. É mesmo o excesso de veículos. Então, sim, neste momento, vale insistir, mas com paciência. E até, se possível, reprogramar os horários e tentar sair mais cedo de casa. No sentido inverso, quem deixa Belo Horizonte e segue rumo a Betim, passando pela Cardeal e Fernão Dias, trânsito flui bem. 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Eliseu Júnior para a Rádio Inconfidência.
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22: Olá, bom dia para você sintonizando a 100,9 FM em Confidência. Agora 7h31, sexta-feira. Hoje é dia 26 de junho, música e notícia no ar comigo, Márcio Roney. A programação musical é do Wilson De Luca, trabalhos técnicos Reginaldo Silva. Comigo na apresentação, Regina Pala. O programa hoje começa relembrando Roupa Nova.

0: Essa foi a banda Legião Urbana, se fiquei esperando meu amor passar. Música do grupo Cleito Cledir, Vira Virou, de Cleiton Ramil, e Roupa Nova, Sapato Velho, de Mu, Cláudio Nute e Paulinho Tapajós. 7h45.
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3: Se você gosta de desafios rápidos que testam reflexo e raciocínio, a dica de aplicativo de hoje é o Arrows. Gratuito e com proposta minimalista, o jogo trabalha com setas e direções que exigem atenção total do jogador. A cada fase, você precisa tocar na direção correta no momento certo, acompanhando o ritmo e evitando erros. Apesar da aparência simples, o Arrows fica cada vez mais desafiador, estimulando a coordenação motora, concentração e agilidade mental. É aquele tipo de jogo ideal para partidas curtas, perfeitas para preencher pequenos intervalos do dia. O Arrows, Arrows, é gratuito e está disponível para Android e iOS. Eu sou o Pedro Henrique Vieira e essa foi mais uma edição do App do Bom. Nos trabalhos técnicos, Celso Júnior.
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0: Sete e quarenta e seis, Música e Notícia na sua manhã de sexta-feira. Agora, Simone.

0: Esse foi Vanderly, Bom Dia, canção do Vanderly, Paulo Ricardo, Juvenilha, canção dele, Luiz Schiavon, Simone, A Idade do Céu, de Mosca e Jorge Drexler. São 7h57.
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2: E o destaque agora para você, ouvinte Inconfidência, é a Avenida Cristiano Machado. O motorista já enfrenta lentidão no sentido centro, desde a passagem pelo bairro Silveira. Lentidão chegando até a altura do túnel da Alagoinha. Não há relatos de ocorrências até o momento. É mesmo o excesso de veículos. Você que dirige na altura do bairro Ipiranga, pela Cristiano Machado, vale desviar pela rua Jacuí. Agora, se você já passou por esse ponto, aí sim vale enfrentar essa lentidão com paciência. No sentido contrário, deixando o centro e seguindo rumo ao bairro, Cristiano Machado tem trânsito bom neste momento. Depois de anos de espera, as estações Nova Suíça e Amazonas saíram do papel e entraram nos trilhos. 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Eliseu Júnior para a Rádio Inconfidência.
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4: 7h58. 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
4: Inconfidência FM, agora são 8 horas. Rita Lee.

Esse foi Paulo Miklos, O Sal da Terra, de Beto Guedes e Ronaldo Bastos. Caetano Veloso, Podres Poderes, música do Caetano. Rádio Táxi, Sanduíche de Coração, de Wander Tafo. E abrindo o bloco, Rita Lee, dela com Roberto de Carvalho, Baila Comigo. São 8h17.

0: Essa foi Marina Machado, Cara Bonita, de Carlos Lira. Também Nanda Garcia, Flor da Idade, música da Nanda, Alexandre Castilho, Rogéria de Fátima. Os Paralamas do Sucesso, Saber Amar, de Herbert e Viana. 8h28. 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
3: E tem destaque agora para você, ouvinte Inconfidência, que deixa Betim, Contagem e segue rumo à capital. Na Via Expressa tem lentidão desde o Petrolândia, lentidão que se estende e chega à altura do viaduto Beatriz. E o motivo é uma ocorrência por lá que bloqueia uma das faixas para ganhar tempo. Na manhã desta sexta-feira, vale então evitar a Via Expressa neste ponto e dar preferência por seguir caminho por Fernão Dias. E na altura do bairro Riacho das Pedras, acessar a Avenida Francisco Firmo de Matos, Babita Camargos e Cardeal Eugênio Patielli. 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Eliseu Júnior para a Rádio Inconfidência.
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0: Música e Notícia, agora dando destaque a Leone.

0: Essa foi Sandra de Sá com Joga Fora, de Michael Sullivan e Paulo Massadas. Ana Gabriela, Céu Azul, de Chorão Castanho. E abrindo o bloco, Leone, Garotos 2, Outro Lado, música do Leone, 8h43. Pode faltar água na Grande BH neste domingo, Regina.
1: Isso, Márcio, atenção. Moradores de Belo Horizonte, Contagem, Nova Lima, Raposos, Ribeirão das Neves, Sabará, Santa Luzia e Vespasiano. Entre 6 da manhã e 6 da noite de domingo, a Copasa realiza intervenções programadas no tratamento de água do Sistema Produtor Rio das Velhas, localizado em Nova Lima. Depois da conclusão dos serviços, o abastecimento vai ser retomado aos poucos. A previsão é que o abastecimento se normalize de forma progressiva, com recuperação total do sistema até amanhã da próxima terça-feira, dia 30 de junho. Bom ter você conosco, ótimo dia, são 8h44.

0: mestre Gilberto Gil!
1: Cidade Negra!
2: Oito e 49. Genialidade brasileira.

0: Você ouviu Gal Costa, Cabelo, de Jorge Benjor e Arnaldo Antunes, Cidade Negra, com Gilberto Gil, canção justamente do Gil Extra. Agora 8h52.
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3: Olá, bom dia. 13 militares do Corpo de Bombeiros de Minas Gerais vão integrar a Força-Tarefa Brasileira enviada para apoiar as ações de busca e salvamento na Venezuela após os fortes terremotos que devastaram o país. A missão humanitária é coordenada pelo Ministério das Relações Exteriores e vai contar também com equipes do Paraná e de São Paulo. Os bombeiros mineiros pertencem ao Batalhão de Emergências Ambientais e Resposta a Desastres e são especialistas em estruturas colapsadas. Eles vão atuar principalmente em Caracas e La Guaira, focando na localização e extração de vítimas presas em escombros. De acordo com a corporação, a equipe viaja com total autonomia operacional e equipamentos de ponta para corte, escoamento e busca técnica. O Corpo de Bombeiros de Minas acumula histórico em grandes desastres internacionais, tendo atuado anteriormente em missões em Moçambique, no Haiti e na Turquia. A audiência pública busca soluções para atingidos pelas chuvas em Juiz de Fora. O objetivo é apurar a real situação e as demandas das vítimas. Confira com a repórter Sandra Pedrosa.
4: A comarca de Juiz de Fora, na zona da Mata Mineira, vai realizar uma audiência pública para apurar a real situação e as reivindicações de atingidos pelas fortes chuvas de fevereiro deste ano. A tragédia causou dezenas de mortes e deixou mais de 8 mil pessoas desabrigadas na cidade. Na audiência pública, moradores, representantes da sociedade civil, especialistas e autoridades vão se reunir para apresentar propostas, esclarecer dúvidas e compartilhar informações que devem fundamentar a tomada de novas decisões. As demandas apresentadas e os relatos das vítimas atingidas pelos temporais serão encaminhados para os órgãos responsáveis em busca de soluções. Após a tragédia, Juiz de Fora contou com uma série de benefícios habitacionais e emergenciais para as famílias atingidas, desde cobertura de despesas imediatas até a aquisição de um novo imóvel. A audiência será realizada no dia 26 de junho, entre 8 da manhã e meio-dia, no Salão do Tribunal do Júri do Fórum Benjamin Colucci, na Rua Marechal Deodoro, 662, no centro de Juiz de Fora. O Tribunal de Justiça de Minas Gerais participa por meio do Núcleo de Voluntariado e do Comitê Pop Rua Jude, Minas Gerais. Do Tribunal de Justiça de Minas Gerais, Sandra Pedrosa.
3: A Secretaria Nacional do Consumidor instaurou um processo administrativo para investigar se as plataformas digitais de transporte e entrega estão cumprindo as regras de transparência de preços. A regulamentação exige que os aplicativos detalhem nos recibos como o valor total pago pelo usuário é distribuído. Devem ser informados de forma clara a taxa retida pela plataforma, o repasse ao motorista ou entregador e a parcela destinada ao comércio, no caso de delivery. A fiscalização começou após o fim do prazo de adaptação das empresas. Se forem constatadas irregularidades ao fim do processo, as companhias podem ser multadas com base no Código de Defesa do Consumidor. Repórter em Confidência, redação Renato Silveira, apresentação Tarcísio Lopes.
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5: E volta agora ouvinte em Confidência para falar de anel rodoviário no sentido Rio de Janeiro. Na passagem pelo viaduto São Francisco, o motorista enfrenta fila neste momento, reflexo do estreitamento de pista e também de uma ocorrência mais cedo, um pouco à frente, envolvendo um atropelamento. Na sequência, o motorista enfrenta fila pior, na passagem pelo Engenho Nogueira, lentidão se estendendo até a Praça São Vicente, motivo também estreitamento de pista, relatos de uma ocorrência por lá. Neste ponto, vale desviar para ganhar tempo. Para isso, o motorista pode optar por vias internas da Pampulha. 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Eliseu Júnior para a Rádio Inconfidência.
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0: 8h58.
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0: Na Confidência 8h59, você ouve faixa de um especial infantil lançado em 1983. E a voz é dela, Maria Bethânia.

0: Esse foi Lulu Santos, o descobridor dos sete mares, de Gilson e Michel. Também Lineker Charme, música da Lineker, Nave e Fejuca. E abrindo o bloco, Maria Bethânia, Brincar de Viver, de Guilherme Arantes e John Lucien. 9:11.
1: Previsão do tempo. Em Minas Gerais, o tempo segue mais fechado no sul e sudoeste. Há previsão de chuva isolada e alerta para acumulados de até 50 milímetros em algumas localidades. Também pode chover de forma isolada no Triângulo, Oeste e na Zona da Mata. Nas demais regiões mineiras, a previsão é de céu entre claro e parcialmente nublado. Em Belo Horizonte, a sexta-feira de céu parcialmente nublado. Ao longo do dia, a temperatura máxima pode chegar aos 25 graus. Neste momento, 19 graus. Umidade relativa do ar pode cair para cerca de 50% à tarde. Bom ter você conosco. Ótimo dia. 9:12. 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
0: Agora 9:14. Você ouve Zé Ramalho.

0: 9:22.
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0: Juntos, Frejá e Toninho Horta, Manuel Aldaz, canção do Toninho Horta com Fernando Brandt, Kiko Zambianchi, Primeiros Erros, canção dele, Zé Ramalho, Beira Mar, música do próprio Zé Ramalho. 9:25.
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6: De volta agora com atualização para você, ouvinte Inconfidência. Anel Rodoviário segue com trânsito complicado na manhã desta sexta-feira, na passagem pelo bairro Engenho Nogueira, reflexos de uma ocorrência. Motorista que segue rumo ao Rio de Janeiro, na passagem por este ponto, vale acessar via marginal, assim se ganha tempo. No sentido contrário, reflexos também e impactos dessa ocorrência. Para ganhar tempo, o motorista pode fazer o mesmo, seguir caminho pela via marginal. 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Eliseu Júnior para a rádio.
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0: Uma ótima sexta-feira, são 9:28, 100,9 FM, comunicação pública de qualidade. A presença de Cazuza.

0: Esse foi Marcos Valle, Samba de Verão, de Marcos Valle, Orquestra Frevo do Mundo e Tulipa Ruiz, Frevo Mulher, da obra de Zé Ramalho. Cazuza, O Tempo Não Para, de Cazuza e Arnaldo Brandão. São 9h41. PF combate crimes em Minas, Regina.
1: É, Márcio, a Polícia Federal deflagrou ontem a Operação Alquimia para combater o tráfico de drogas e a venda ilegal de medicamentos controlados em Ipatinga, no Vale do Aço. A ação cumpriu mandado de prisão preventiva e 3 de busca e apreensão. Segundo as investigações, o suspeito atuava em grupos de redes sociais, comercializando os remédios sem receita médica e também sem autorização legal. Durante a operação, os agentes apreenderam 115 caixas de Zolpidem, 6 caixas de clonazepam, além de caixas de metilfenidato e ampolas de lipostabil. São 9h42. Bom dia. Sim.

9h50. 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

0: Erasmo Carlos, Minha Superstar, canção dele, Roberto. Alceu Valença, La Belle du Jour, música do Alceu. E Marisa Monte, Maria de Verdade, de Carlinhos Brown. Faltando 5 para as 10.
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2: Bom dia! 6 partidas nessa quinta-feira concluíram a terceira e última rodada da fase de grupos das chaves D, E e F, respectivamente, da Copa do Mundo, que está sendo disputada no Canadá, Estados Unidos e México. Os resultados foram os seguintes: Turquia 3, Estados Unidos 2, Paraguai 0, Austrália 0, Equador 2, Alemanha 1, Curaçao 0, Costa do Marfim 2, Tunísia 1, Holanda 3 e Japão 1, Suécia 1. Com estes resultados, o Brasil conheceu seu adversário na segunda fase da competição. Os brasileiros enfrentarão os japoneses na próxima segunda-feira em Houston, às 14h, pelo horário oficial de Brasília. Reportagem José Augusto Toscano.
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0: 9h56.
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0: Agora são 9h58 e a cidade junina continua agitando lá no Mirante dos Olhos, no Mirante Olhos d'Água, e apresenta amanhã, sábado, dia 27, shows com as bandas de reggae Maneva e de forró Fala Mansa. Eles animam a noite com reggae e forró, além de gastronomia, brincadeiras típicas e muitas outras atrações lá no Cidade Junina, no Mirante Olhos d'Água. 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Repetindo, 31 98299 1282. Fala Mansa e Maneva em Belo Horizonte amanhã no Cidade Junina, lá no Mirante Olhos d'Água. Boa sorte!

0: Esse foi Zé Cabaleiro, do álbum Líricas, a faixa Quase Nada, que é uma parceria dele com a poeta Alice Ruiz. A Voar, Ludo Real, de Chico Buarque e Vinícius Cantuária, e o grupo Acordo Som, Menino Deus, de Caetano Veloso. São 10:09. Começa agora o Minuto ODS, com Hélida Ramírez. Tempo para você entender e ser a transformação que o mundo precisa.
1: Você já parou para pensar que combater a dependência química é promover o desenvolvimento sustentável? 26 de junho marca o Dia Internacional contra o Abuso e o Tráfico de Drogas, uma data criada pela Organização das Nações Unidas para alertar sobre os impactos da dependência química na vida das pessoas e no desenvolvimento da sociedade. E quando falamos em drogas, também precisamos incluir o alcoolismo e o abuso de medicação, reconhecidos pela Organização Mundial de Saúde como doenças crônicas que afetam milhões de pessoas em todo o mundo. A dependência química não é apenas uma questão de saúde, ela está diretamente ligada ao ODS-3, saúde e bem-estar. Mas seus efeitos alcançam outros objetivos, como educação de qualidade, trabalho decente, redução das desigualdades e promoção da paz. Os impactos econômicos são significativos. O uso abusivo de álcool e outras drogas aumenta os gastos com saúde pública, reduz a produtividade, contribui para acidentes de trabalho e dificulta a inclusão social e produtiva de milhões de pessoas. Por isso, o enfrentamento desse desafio é uma responsabilidade compartilhada. O poder público deve investir em prevenção, tratamento e políticas de reinserção social. As empresas podem promover ambientes de trabalho saudáveis, acolhimento e informação. Já as organizações da sociedade civil fortalecem as redes de apoio. Mas a transformação começa também com cada um de nós, por meio do diálogo, da informação, da solidariedade. Combater a dependência química é proteger vidas, fortalecer comunidades e construir um futuro mais sustentável para todos. Participe do Movimento Minas 2032 pela transformação global. 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

0: Esse foi Beto Guedes com Sol de Primavera, canção do Beto com Ronaldo Bastos, e antes Nando Reis, Sei, música do próprio Nando. 10h18. Inadimplentes são alertados pela Secretaria de Estado de Fazenda, Regina.
1: Isso, Márcio. A Secretaria da Fazenda inicia hoje o envio de um alerta por mensagem de texto ao celular dos proprietários de veículos em Minas que ainda não pagaram o IPVA 2026. Mas atenção, a notificação informa sobre os débitos abertos para o imposto. No entanto, não traz links, códigos de barras ou QR codes que direcionam a sites ou boletos. É importante observar esse detalhe para não cair em golpes. Na primeira etapa, as mensagens vão ser enviadas a 1 milhão de proprietários de veículos. Aqueles que receberem o aviso devem acessar o site fazenda.mg.gov.br, clicar no menu IPVA e consultar o débito. A inadimplência pode ser solucionada na própria plataforma. São 10h19. Bom dia. 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
6: Nos dias 26 e 27 de junho, BH recebe o 6º Simpósio Internacional de Dança, que nesta edição volta o olhar para a história e os legados que moldaram a dança em Minas Gerais.
7: Olá, aqui é Elaine Reis. Eu sou curadora e idealizadora do 6º Simpósio Internacional de Dança. Essa edição aborda o tema Memória Viva da Dança Mineira, Potência e Legado, e reunirá diversas gerações da dança para celebrar a potência da produção mineira em uma programação que combina formação, homenagens e apresentações artísticas. Um dos grandes momentos do simpósio é a nossa tradicional gala e promete um grande encontro entre artistas e o público, com apresentações de dança e homenagens. Entre os destaques da noite estão a Companhia de Dança Palácio das Artes, Grupo Jovem Compasso, Balé Jovem Minas Gerais e o bailarino Natan Fernandes, que é natural de Divinópolis e atualmente integra a São Paulo Companhia de Dança. Além da gala, acontecerá uma programação intensa no Cefart, CR Dança e Teatro Marília, dedicada à formação e ao compartilhamento de experiências. Esperamos vocês.
6: Obrigado, Elaine. Mais informações no Instagram Simpósio Danca. Eu sou o Pedro Henrique Vieira e essa foi mais uma edição do Plug. Nos trabalhos técnicos, Washington Bittencourt.
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9: O destaque agora para você, ouvinte, Inconfidência, reta do Califórnia, BR-040, motorista que segue rumo a Belo Horizonte, rumo ao anel rodoviário, encontra lentidão por lá, reflexo de uma interdição na via marginal do anel rodoviário, refletindo aí nesse trânsito na reta do Califórnia. Você que quer ganhar tempo, na altura do trevo da Ceasa, vale acessar a Avenida Helena de Vasconcelos e seguir caminho pela Via Expressa. 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Eliseu Júnior para a Rádio Inconfidência.
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0: São 10h24. Música e Notícia agora dando destaque à banda Legião Urbana.

0: A banda Finis Africa com Armadilha, música do grupo Engenheiros da Havaí, Infinita Highway, de Humberto Gessinger, Duofônico, Amor Amor, Canção Dudu, Legião Urbana, Giz, de Dado Villa-Lobos, Marcelo Bonfá e Renato Russo. 10h39.
1: Vamos aos destaques de hoje no Jornal Minas, primeira edição, no ar sempre de segunda a sexta-feira, ao meio-dia, pela Rádio Inconfidência e Rede Minas. Lorena Mendonça, bom dia.
2: Ei, Regina, bom dia para você, bom dia para os nossos ouvintes. Vamos aos destaques desta sexta-feira. A gente começa falando de um assunto muito triste, que foi o terremoto lá na Venezuela. Os bombeiros aqui de Minas Gerais vão integrar a missão brasileira de ajuda às pessoas lá no país após esses terremotos. Ainda há chance de encontrar pessoas com vida, então os bombeiros participando aí de mais uma missão. O governo do estado e a Filarmônica renovaram o contrato de gestão. A gente vai explicar aí como é que se deu esse contrato. O centro da capital se transformou em uma galeria de arte iluminada. Tá incrível a Festa da Luz. A gente vai trazer todos os detalhes. Tem também a opção aí para o fim de semana, opção cultural, simpósio internacional de dança. Está reforçando a memória viva da dança mineira, a dança tão importante para a nossa cultura. Eu, particularmente, adoro dança, principalmente o balé, viu, Regina? Então é isso, a gente vai falar de outros assuntos também. Para ficar por dentro de tudo, é só ligar, sintonizar meio-dia na Rádio Inconfidência, também na tela da Rede Minas, meio-dia, Jornal Minas. Eu espero todos vocês. Um ótimo fim de semana. Até segunda, Regina.
1: Bom demais. Combinado. Obrigada, Lorena. Ótimo dia. Bom fim de semana. São 10h41.

0: 10h47.
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0: Muito bem, a gente ouviu o Gilberto Gil, uma versão do Gil, para um sucesso da obra do Bob Marley. Antes, Vanessa da Mata, Só Você e Eu, música da Vanessa, e abrindo o bloco, Melim, ouvi dizer, música do Melim. Foram as últimas do Música Notícia de hoje. O programa volta na segunda-feira, não é isso, Regina?
1: Isso, Márcio, bom dia, sextou, ótimo fim de semana a você, ouvinte 100,9, obrigada pela companhia, até segunda.
0: Você ouviu a programação musical do Wilson De Luca, trabalhos técnicos Reginaldo Silva. Antes do encerramento, atenção para o resultado da promoção de hoje, valendo cortesias para shows de Maneva e também Fala Mansa amanhã no Cidade Junina, no Mirante Olhos d'Água. Quem ganha o par de cortesias é Lorena Alves Silveira, final de telefone 4817. Lorena, nossa equipe entrará em contato com você, dando todas as orientações. Claro, obrigado a todo mundo que participou. Uma ótima sexta, um bom fim de semana. Continue acompanhando a Brasileiríssima, comunicação pública de qualidade. Na sequência, tem Débora Rajão com o melhor da MPB. Um abraço, fique bem e até breve.
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4: Olá, a Prefeitura de Belo Horizonte e a Polícia Rodoviária Federal assinaram uma parceria inédita para fortalecer a segurança pública na capital através do projeto Muralha BH. Com o acordo, o município passa a acessar o Banco de Dados Nacional da PRF, permitindo que as câmeras da cidade identifiquem automaticamente veículos roubados ou furtados de qualquer estado do país, além de motoristas foragidos da justiça. O prefeito Álvaro Damião destacou que a união de tecnologia e inteligência é essencial para combater a criminalidade. Monitoramento também será ampliado nas rodovias que cortam BH, ajudando no combate ao tráfico e roubo de cargas. Desenvolvido em parceria com a Prodabel, o Muralha BH prevê a instalação de mais de 10 mil câmeras em pontos estratégicos, praças, escolas e divisas municipais. Número de casos de síndrome respiratória aguda grave continua em alta em grande parte do país. Minas Gerais está entre os estados com aumento nas hospitalizações. Confira com o repórter Vitor Mendes.
5: O número de casos de síndrome respiratória aguda grave continua em alta em grande parte do país, com incidência em níveis de alerta, risco ou alto risco. Rondônia, Piauí e Pernambuco são as únicas exceções. A informação é da nova edição do Boletim Infogripe da Fiocruz, divulgado nesta quinta-feira. A atualização considera o período de 14 a 20 de junho. Esse aumento é justificado pela alta no número de casos de síndrome respiratória aguda grave e a maior circulação do vírus sincicial respiratório na região sul e em boa parte do sudeste, em alguns estados do norte, no nordeste e no Mato Grosso do Sul. Em alguns estados dessas regiões, a incidência continua alta, mas com sinal de interrupção ou queda. A influenza A continua com incidência alta no Acre e Roraima, mas com sinal de estabilização ou queda. Mas em Minas Gerais, Rio Grande do Sul, Paraná e Santa Catarina, as hospitalizações ainda estão em crescimento. Se tratando da influenza B, os casos continuam aumentando no centro-sul do país e nos estados do Ceará e Maranhão. No Amazonas, Pará e Ceará, casos graves de Covid-19 apresentaram um crescimento lento. Lembrando que a vacinação é a melhor forma de se proteger contra esses vírus. Neste ano, já foram registradas quase 98 mil hospitalizações por síndrome respiratória aguda grave, sendo 49 mil com resultados laboratoriais positivos, 34 mil com resultados negativos e 7 mil ainda não tiveram resultado confirmado. Com supervisão de Roberta Lopes, da Rádio Nacional em Brasília, Vitor Mendes.
4: O Banco Central elevou de 1,6% para 2% a projeção de crescimento da economia brasileira em 2026. Ao divulgar relatório de política monetária, a autarquia destacou a surpresa positiva com a alta de 1,1% do Produto Interno Bruto do primeiro trimestre e a melhora nas perspectivas para a agropecuária e a indústria extrativa. Com relação à inflação, o Banco Central ressalta no relatório que o IPCA deve subir até o fim de 2026, ficando mais de 2 trimestres consecutivos acima do teto da meta. A expectativa é de que o índice volte a diminuir em 2027. Atualmente, a inflação acumulada em 12 meses é de 4,72%, de acordo com dados do IBGE. Repórter em Confidência, redação Renato Silveira, apresentação Tarcísio Lopes.
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7: Belo Horizonte tem temperaturas amenas na manhã desta sexta-feira, mas onde não está assim, o clima está quente, é na região Centro-Sul. Na Avenida do Contorno tem ocorrência que deixa o trânsito complicado na passagem pelo bairro Cidade Jardim. Motorista que deixa a Savassi e segue pela Contorno rumo ao Prado encontra lentidão e para ganhar tempo vale desviar pela Avenida Cristóvão Colombo, Bias Fortes, na sequência Álvares Cabral. 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Eliseu Júnior para a Rádio Inconfidência.
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1: Olá, uma ótima manhã, seja bem-vindo a partir de agora ao melhor da MPB, o programa que toca para você a trilha sonora perfeita, para sua manhã ficar ainda mais gostosa. Eu sou Débora Rajão e agradeço a sua audiência nos trabalhos técnicos, Reginaldo Silva, produção de Simone Pio e programação musical de Wilson De Luca. Começamos o programa de hoje tocando para você Kid Abelha, Nada Tanto Assim.

Você ouviu Roupa Nova Anjo, de Dalto, Cláudio Rabelo e Renato Correia. Antes, Skank Três Lados, de Samuel Rosa e Chico Amaral. Abrindo o programa de hoje, Que de Abelha Nada Tanto Assim, de Leone e Bruno Fortunato. Agora 11 horas e 11 minutos, uma excelente manhã para você, uma linda sexta-feira. E chegando agora Titãs, que faz de Marcelo Fromme e Nando Reis, Go Back, música que está no álbum 8494, volume 1, de 1984.

Minas, Marina Machado, Cara Bonita, música de Carlos Lira. Antes, Mosca, Retratos e Canções, de Michael Sullivan e Paulo Massadas. A primeira, Titãs, Go Back, de Marcelo Fromer e Nando Reis. Agora 11h23 e chegando Marina Lima. Ela faz de autoria dela, Léo Jaime, Tavinho Paz, Gata Todo Dia, que está no álbum Certos Acordes, de 1981.

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6: Estamos de volta, eu sou Débora Rajão, agradeço você ligadinho comigo nesta manhã gostosa de sexta-feira. E agora chegando, Léo Jaime, preciso dizer que te amo. Essa música é da Dé, Bebel, Gilberto e também Cazuza.

Você acabou de ouvir Celso Fonseca, Alegria de Viver, de autoria dele. Jorge Versilo, Mona Lisa, a música é dele. E Léo Jaime abriu o bloco Preciso Dizer Que Te Amo, de Dé, Bebel, Gilberto e Cazuza. Agora 11h42 e vamos para o último bloco desta manhã, que abre com Rita Lee. Ela faz, de autoria dela e Roberto de Carvalho, Baila Comigo, de 1980, que está no álbum Rita Lee.

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0: Você ouviu Ana Rato com participação de Fernanda Takai, Todo Dia e Toda Hora com Você. Antes, Leone Tendo a Lua, de Herbert Viana e Tetê Tilê. A primeira, Rita Lee, Baila Comigo, dela e Roberto de Carvalho. 11h57, termina aqui o melhor da MPB desta sexta-feira, 26 de junho. Eu, Débora Rajão, agradeço você que ficou ligado comigo. Agradeço ainda o operador de áudio responsável pelos trabalhos técnicos, Reginaldo Silva, o programador musical Wilson De Luca, a produtora Simone Pio. Você fica agora com o Jornal Minas, primeira edição. E eu volto ao meio-dia e 30, trazendo para você o Revista da Tarde. Um beijinho e até já. Tchau.
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3: Um ótimo dia para você, ouvinte em Confidência. Vamos falar do trânsito na região nordeste da capital. A Avenida Cristiano Machado tem uma faixa menos na chegada ao Silveira. Ocorrência ainda sem detalhes dos veículos envolvidos está gerando fila desde a Rua Jacuí. Você que sai da região do Cidade Nova, deixa a União e também o Palmares, pegar o desvio pela Rua Jacuí ou Bernardo de Vasconcelos compensa muito neste momento. 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Josiele Lemos para a Rádio Inconfidência.
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0: Esqueceu. Muito boa tarde para você, meio-dia, Jornal Minas, primeira edição, começando na Rede Minas, também na Rádio Inconfidência. Hoje é dia 26 de junho, sexta-feira. Vem comigo ver o que é destaque em nosso estado.
1: Bombeiros de Minas Gerais integram missão brasileira de ajuda à Venezuela após terremotos. Governo de Minas e Filarmônica renovam o contrato de gestão. Centro de BH se transforma em galeria de arte iluminada. E Simpósio Internacional de Dança reforça a memória viva da dança mineira.
0: Tudo isso e muito mais agora no seu Jornal Minas.

0: informações agora ao vivo e vai comentar para a gente então esse trabalho agora dos bombeiros aqui de Minas, né, Pâmela? Boa tarde.
1: Helena, boa tarde para você, boa tarde para todo mundo que nos acompanha aqui no Minas em Ação. Olha, 13 militares do Corpo de Bombeiros de Minas Gerais vão integrar aí a Força Tarefa Brasileira enviada à Venezuela para atuar nas áreas atingidas pelos terremotos dessa semana. A missão humanitária, ela é coordenada pelo Ministério das Relações Exteriores por meio da Agência Brasileira de Cooperação e reúne também equipes dos Corpos de Bombeiros do Paraná e de São Paulo. Os militares mineiros pertencem ao Batalhão de Emergências Ambientais e resposta a desastres especializados em grandes ocorrências. Olha, a equipe brasileira está preparada para realizar busca e salvamento em estruturas colapsadas, localização e resgate de vítimas, atendimento pré-hospitalar, apoio logístico e avaliação de danos. Os bombeiros, eles viajam com equipamentos específicos para operações em áreas de risco e também devem atuar aí principalmente nas regiões de La Guaira e Caracas, onde os abalos sísmicos provocaram aí uma maior destruição, interrupção de serviços essenciais e também deixaram pessoas sob escombros. Agora, essa missão, Lorena, ela reforça a experiência internacional do Corpo de Bombeiros de Minas Gerais em operações humanitárias e de alta complexidade. Lorena, volto com você aí no estúdio.
0: Obrigada, Pâmela Dias, então, atualizando aí a saída dos bombeiros lá para a Venezuela. E o governo de Minas renovou o contrato de gestão da Filarmônica com o Instituto Cultural Filarmônica até 2030. A renovação estabelece novas metas voltadas à ampliação do alcance social e territorial da orquestra.
2: Na sala Minas Gerais e sob os olhares de curiosos, entusiastas da música clássica e autoridades, foi assinada a renovação do contrato de gestão da Orquestra Filarmônica de Minas Gerais. O secretário de Cultura e Turismo do Estado, Leônidas Oliveira, detalhou como o projeto foi arquitetado e as razões para a extensão da parceria.
3: Tínhamos uma diretriz clara. A primeira, obviamente, é a manutenção da orquestra. É uma orquestra reconhecida e amada por Minas Gerais. Essa sala tem e carrega um simbolismo muito grande, não só no nome, mas obviamente na arte, nesse complexo que aqui se realiza. E nós podemos esperar, de forma mais concreta, a orquestra jovem, nós podemos esperar que o que a Filarmônica faz todos os anos, que é aquele programa que é mineiro, ou seja, de chamar artistas de Minas.
2: O secretário ainda enumera quais são os principais objetivos a partir de agora.
3: A ideia é que haja maior integração dos artistas de Minas Gerais, que não necessariamente passam pela música erudita, mas uma música que represente Minas Gerais, convidado pela Filarmônica, e isso é muito importante. E também a descentralização, a Filarmônica andar mais por Minas Gerais, dar-se a conhecer mais e trazer mais alunos, seja da escola pública ou escola particular. Então esses são os avanços principais que nós temos aí no contrato.
2: A orquestra vai continuar sendo gerida por meio de uma parceria entre o governo do estado, através da Secult, e a iniciativa privada, por meio do Instituto Cultural Filarmônica. O presidente do instituto, Wilson Brumer, garante maior presença dos alunos da rede pública de ensino até o fim do novo contrato.
4: Nós temos a obrigação agora de criar uma orquestra jovem, que é uma forma também de trazer mais a juventude para isso. Estamos também ampliando o número que a gente chama de didáticos, onde eu mencionei na minha fala que nós recebemos aqui por ano 14 mil crianças de escolas públicas, estaduais e municipais, e esse número agora passa para ser 20 mil crianças a partir do próximo ano. Então, cada vez mais, vários programas que certamente queremos acabar com esse preconceito de que aqui é apenas para a elite. Não é. É para toda a sociedade mineira e brasileira.
2: Criada em 2008, a Orquestra Filarmônica de Minas Gerais completará a sua maioridade neste 2026, sempre com a direção artística do maestro regente Fábio Mechetti. Atualmente, são 90 músicos que compõem a Orquestra Filarmônica de Minas Gerais, não somente do nosso estado, mas também de todo o Brasil e também representantes da América do Sul, Europa e até da Ásia. Um compromisso firmado até 2030 de passar essa experiência e democratização da música para pessoas mais jovens. Ao fim da solenidade, ainda teve tempo para uma homenagem ao ex-presidente da República e ex-governador.

0: governador de Minas Gerais, Itamar Franco, falecido em 2011. O político mineiro agora terá um busto como forma de respeitar e manter na memória os serviços prestados para o Estado.
1: E uma apresentação artística na Estação Central aqui em Belo Horizonte marcou a assinatura de um convênio entre a Metrô BH, que administra o sistema, e a Fundação Clóvis Salgado. A reportagem é da Pamela Dias.
2: A iniciativa tem o objetivo de realizar interações artísticas e ações de ocupação cultural no entorno das estações, aproximando a arte do cotidiano dos usuários do transporte público.
3: A gente está buscando trazer um espaço dentro do metrô que não seja só um espaço de transporte das pessoas. Então a gente quer aproveitar o momento que eles estão dentro das estações para poder ter acesso a uma série de conveniências, entre elas, obviamente, a cultura. E o grupo comporte junto com o Metrô BH, incentiva muito a questão da cultura e educação. Então isso tem tudo a ver com o DNA da empresa.
2: Essa parceria pretende levar apresentações de dança, música e outras manifestações culturais para áreas próximas às estações do metrô. A proposta é ampliar o acesso à cultura e aproximar a população dos equipamentos artísticos do estado de Minas Gerais. Durante a cerimônia, o público presente acompanhou a segunda edição do Curto Circuito, projeto de ativação artísticas urbanas do Circuito Liberdade. A programação contou também com a apresentação da CIA de Dança Palácio das Artes. A expectativa é que novas ações sejam desenvolvidas nos próximos meses, levando cultura, arte e entretenimento a diferentes regiões atendidas pelo metrô da capital.
1: E neste fim de semana, moradores da comunidade Morro das Pedras e Vila Semig recebem a Praça de Serviços, o evento que reúne diversos órgãos estaduais em um único espaço. Entre os serviços, emissão da carteira de identidade nacional, passando por saúde, segurança pública e muito mais. A ação no sábado será no Morro das Pedras, das 9 da manhã à 1 da tarde, na Associação Cruz de Malta. Já no domingo, o estado leva os atendimentos à Associação Pró Melhoramento da Vila Semig, no Barreiro. O ministro André Mendonça, do Supremo Tribunal Federal, determinou a suspensão por 90 dias da aplicação de multas e outras penalidades previstas nos dispositivos da norma regulamentadora número 1, a NR1, que tratam aí dos fatores de risco psicossociais relacionados ao trabalho. Com a liminar, empresas não poderão ser autuadas ou penalizadas com base exclusivamente nesses dispositivos durante esse período. Essa medida ainda vai ser analisada pelo plenário do STF, e a aplicação dessa norma foi o tema de hoje do programa Opinião Minas. Vamos acompanhar.
4: Fatores de risco psicossociais relacionados ao trabalho são apenas aqueles que são gerados pelo ambiente de trabalho, pelas relações de trabalho. Então, quando a gente traz exemplos de problemas externos ao trabalho, como problemas familiares, né, problemas de endividamento, álcool e outras substâncias, isso não tem relação com o trabalho. A NR1 determina apenas que a empresa gerencie os fatores de riscos, os psicossociais, que são relacionados ao trabalho.
5: É o primeiro passo que as empresas têm que se preocupar, contratar profissionais específicos da área, né, de saúde e segurança do trabalho. Então, porque todo o PGR e todas as outras NRs que tratam de diversos assuntos relacionados a este risco psicossocial e outros riscos, deve ser esse trabalho, né, esse gerenciamento, ele precisa ser feito por um profissional da área. Eu não posso simplesmente da minha opinião, do que eu acho que é certo ou errado com relação a isso.
1: Pois é, hoje às 20h30 você revê a entrevista completa aqui na Rede Minas. A seguir, centro de BH se transforma em uma galeria de arte iluminada. Já já os detalhes para você. Agora, imagens ao vivo de Belo Horizonte, alto da Serra do Curral e algumas nuvens na nossa capital. 23 graus em Belo Horizonte. Já já a gente volta, 12h13.
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1: Servidores do governo de Minas poderão encerrar o expediente 3 horas antes do início dos Jogos do Brasil na Copa. Porém, o período não trabalhado vai ter de ser compensado até o dia 30 de setembro. E o servidor que não cumprir o mínimo de 6 horas no dia dos Jogos também vai perder o direito ao vale-refeição. Já a Prefeitura de Belo Horizonte decretou ponto facultativo na segunda-feira por causa do Jogo do Brasil na Copa. Com isso, o expediente nos órgãos municipais será suspenso. Os serviços considerados essenciais, no entanto, continuarão funcionando normalmente. E começou a 21ª edição da Cineop, a mostra de cinema na cidade histórica de Ouro Preto. Artistas, produtores e amantes da sétima arte podem participar de uma série de eventos para reflexão, formação e valorização do patrimônio audiovisual brasileiro. Quem traz para a gente os detalhes é o jornalista Fernando Tibúrcio.
12: Ei, Lorena, estou aqui curtindo o friozinho de Ouro Preto para acompanhar a 21ª Cineop, a Mostra de Cinema de Ouro Preto. Vão ser exibidos aqui na cidade histórica cerca de 135 filmes. E, é claro, a Mostra sempre trabalha a questão da memória e da preservação nas suas edições. Esse ano, a homenageada é Helena Soldberg, a grande cineasta. E ontem eu acompanhei a festa de abertura, uma festa magnífica, que falou da importância das mulheres no cinema brasileiro e, claro, também dessa questão da memória e da preservação. E sobre isso, eu bati um papo com a Raquel Alac, que é a coordenadora do festival.
13: O cinema como patrimônio, que é o slogan da Cineop, vem reafirmar, né, que a gente só vai saber quem nós somos e só vamos contar nossa história no futuro se a gente preservar o que nós estamos produzindo hoje. Então é uma missão coletiva, né, é uma sensação muito importante da gente se conhecer nas telas, e a preservação não é guardar o passado, é poder dar acesso às novas gerações que estão para vir. E são através das imagens que a gente se conhece.
12: Então é isso, Lorena. A Cineop, Mostra de Cinema de Ouro Preto, vai até o dia 30 de junho, trazendo muito cinema aqui para essa magnífica cidade histórica.
1: Isso aí, Fernando Tibúrcio, direto lá de Ouro Preto. Gente, Belo Horizonte é palco hoje e amanhã do 6º Simpósio Internacional de Dança, que nessa edição, olha, volta o seu olhar para a história e os legados que moldaram a dança em Minas Gerais. O tema, Memória Viva da Dança Mineira, Potência e Legado. A repórter Andresa Brito está lá, ao vivo, lá no Palácio das Artes, para contar tudinho para a gente. Estou vendo aí atrás de você que a dança já está rolando, né, Andresa? Boa tarde, bem-vinda.
14: Boa tarde, Lorena. Boa tarde para você e para todos que nos acompanham. Pois é, a dança está rolando sim e eu vou te falar que está encantador. A gente está aqui no Centro de Formação Artística da Fundação Clóvis Salgado, onde estão acontecendo as atividades de formação que fazem parte da programação, né? Além das atividades de formação, a gente tem também homenagens a artistas importantes para a dança mineira e também espetáculos, né? Para a gente poder se encantar também com a dança, que afinal de contas ela é uma manifestação artística tão bonita e que nos traz tanta coisa boa, né? A gente está aqui acompanhando, aqui no fundo está acontecendo agora uma aula de dança contemporânea. Quem vai contar para a gente um pouquinho sobre o artista que está dando essa aula e mais detalhes sobre a programação completa é a Elaine Reis. Ela é idealizadora e curadora do Simpósio Internacional de Dança. Elaine, que lindo esse espetáculo que a gente está podendo ver aqui, né? Esse trabalho tão bonito. Queria que você começasse me falando um pouquinho sobre essa aula específica e esse artista que está conduzindo essa aula, que é uma honra para as pessoas que estão tendo a oportunidade de vivenciar essa experiência, né?
15: Sim, obrigada, Andresa. Boa tarde. É importante para nós também conseguirmos reunir todos esses artistas para esse público maravilhoso que está participando do simpósio. Esse é o Felipe Bruschi, 18 anos, na companhia, no Grupo Corpo, um trabalho maravilhoso de dança contemporânea. Ele já é bailarino há mais de 30 anos e ele está trazendo toda essa história de linguagem já armazenada, né, lapidada no corpo dele para passar para os participantes do simpósio. Tem uma aula linda de dança contemporânea e tem uma programação imensa aí no evento.
14: A gente acompanhou mais cedo uma aula de balé clássico, que é uma outra vertente também da dança. A gente vai mostrar imagens aí para o nosso telespectador.
16: Belo Horizonte inaugurou
14: também sobre esse artista que trouxe essa formação, falar um pouquinho sobre a aula e a importância dele para o cenário da dança.
15: Antes dessa aula, a gente estava com o Tíndaro Silvano, que é um dos maiores mestres da dança em Minas. E a gente está aqui na casa onde ele começou a dançar, que é o Palácio das Artes. Ele começou na escola, foi bailarino da companhia, foi diretor da companhia do Palácio das Artes, coreógrafo também. E vai ser um dos nossos homenageados nessa história que a gente fala da memória viva da dança mineira. E ele deu uma aula maravilhosa, com o privilégio de a gente ter o pianista tocando ao vivo, que hoje em dia raramente acontece nas escolas de dança, porque não é fácil manter um pianista e um maître como o Tíndaro Silvano.
14: Tem formação, tem comemoração, esse reconhecimento a essas pessoas, também tem apresentação de dança. Traz pra gente quais são os principais destaques da programação do simpósio.
15: Então vamos falar, o simpósio está acontecendo hoje, dia 26 e amanhã, dia 27, sábado, com ações formativas que vão desde aulas e oficinas de dança na prática, como palestras e bate-papos sobre história da dança, cenografia, figurino, toda a área técnica e mais teórica do mercado da dança. E amanhã a gente vai ter uma grande gala, que é para fechar o evento com uma celebração maravilhosa no Grande Teatro do Palácio das Artes, com apresentações do Companhia de Dança, Palácio das Artes, o Grupo Jovem Compasso, com coreografia do Tíndaro Silvano, para celebrar, o Balé Jovem Minas Gerais, que também começou aqui dentro, são bailarinos que saíram do Cefart e hoje estão na Companhia do Palácio das Artes, estão no Grupo Corpo, e o Natan Fernandes, que é um bailarino mineiro de Divinópolis, que já esteve dançando aqui nos Estados Unidos, na Rússia, e hoje é um bailarino da São Paulo Companhia de Dança e que foi gentilmente autorizado a vir participar desse evento com a gente. Vão ter homenagens e vai ter um vídeo maravilhoso contando um pouquinho da história da dança mineira para o público conhecer.
14: Muito obrigada pelas informações, com certeza, e Lorena, um programa imperdível. Quem quiser saber mais informações, basta entrar no Instagram, @simposiodanca. Uma ótima tarde para você, Lorena, e excelente fim de semana para você e para todos que nos acompanham.
1: Obrigada, Andresa, e obrigada também, Elaine. Imperdível aí a programação, gente. E olha só, começou aqui na capital a 5ª edição da Festa da Luz, que mais uma vez vai transformar o hipercentro da capital em uma galeria de arte iluminada a céu aberto. Com o tema O Brasil é América Latina, o festival conta com 12 instalações artísticas, projeções mapeadas, música, performances e experiências imersivas. Tudo de graça. A reportagem é do Sulimar Silva.
16: Belo Horizonte inaugurou na noite desta quinta-feira a quinta edição da Festa da Luz, que vai acontecer em vários espaços da capital mineira. As luzes foram acendidas em pontos estratégicos da capital mineira, fazendo essa festa importante que está entrando cada vez mais no calendário do turismo e também do entretenimento da capital.
17: Convidar todo mundo, a população toda, de todas as idades, para vir conferir aqui essa edição, que é a maior de todas e que conta mais uma vez com o apoio do governo de Minas e da CEMIG e com a programação totalmente gratuita, são mais de 80 artistas.
16: Apenas lembrando, a festa vai até o domingo e a programação pode ser consultada nas redes sociais da Festa da Luz.
1: Isso aí, gente. O Dia Internacional do Orgulho LGBTQIA+, é comemorado no próximo domingo, dia 28 de junho. A data é dedicada à luta por direitos e igualdade. Hoje, a gente conhece um pouco a história de pessoas que vivem e lutam diariamente por seus direitos e visibilidade.
18: Valquíria é uma mulher que foi expulsa de casa quando nova. Sofreu todas essas adversidades. Hoje a gente está vendo se repetir muito do que eu passei no passado, infelizmente. Mas graças a Deus e graças à minha mãe, que me apoiou mesmo longe daquele seio familiar, eu pude dar continuidade aos meus estudos. A arte me salvou, literalmente. Isso não é um clichê. Na verdade, eu sou uma mulher transexual. Eu não gosto de me encaixar em caixinhas temáticas. Não, sabe? Eu percebo que as pessoas hoje não conseguem entender, talvez por não buscar nos livros mesmo de história, como que tudo vem acontecendo. Porque acontece, talvez hoje, reprodução de muitas outras perseguições de outros segmentos, inclusive também do nosso segmento LGBTQIA+, como foi na minha geração. Eu sou de uma geração, época de Rogério, de outras artistas e atrizes aí conhecidas, né, pelo Brasil como um todo, e nós vivenciamos os resquícios da ditadura. A título de exemplo, eu não posso deixar também de agradecer a todas as pessoas que caminharam até aqui. Muitas já faleceram, não estão mais conosco, mas fizeram o Brasil entender que essa parcela da sociedade também é pagadora dos seus impostos, quer trabalhar. O Dia do Orgulho é uma manifestação interessante. É bem diferente do 17 de maio, que é dia de combate à LGBTQIA+, dia internacional de combate, que é preciso, é um dia mais sério. E o Dia do Orgulho é assim, um dia de comemoração, porque se a gente não tiver um momento de respiro, de falar assim, olha, eu existo, eu sou gente, eu sou filha de Deus, sabe, eu mereço um mínimo de respeito da humanidade.
19: Sou Naila Brizardi. Esse ano eu completo 56 anos de idade, em julho, e 33 anos de carreira. Eu sou drag queen, ator, transformista, que é basicamente a mesma coisa. Esse mês representa a nossa resistência, né? Mas a gente tá um pouco assim cansado de só resistir. A gente quer realmente existir, que é um direito básico de qualquer ser humano. Então o mês do orgulho, ele é muito importante, porque nós estamos aqui reafirmando que a gente existe e que ninguém vai voltar pro armário. O humor é muito importante porque muitas pessoas acham a militância chata, mas a militância, gente, ela é muito importante. É graças à militância que a gente conquista tanta coisa. E a gente informar com humor é muito mais fácil, porque as pessoas prestam mais atenção quando a gente está falando coisa engraçada. Então, no meio de uma piada ou outra, a gente insere coisas que são importantes para as pessoas aprenderem e as pessoas absorvem isso muito melhor. Você que é uma pessoa LGBT, que ia mais, estude, porque cultura, conhecimento é uma das coisas que ninguém tira da gente. E só o conhecimento vai salvar esse país, aliás, só o conhecimento e a educação vai salvar o mundo. E nós que somos LGBTQIA+, a gente tem que provar que a gente é muito capaz 10 vezes mais do que uma pessoa que não é. Então, estude e siga firme, de cabeça erguida, porque ser quem você é não é vergonha nenhuma. Aliás, isso é motivo de orgulho.
1: E é assim que a gente encerra essa edição. Telespectador da Rede Minas fica agora com o programa Minas em Ação, ouvinte da Rádio Inconfidência. Acompanha o Revista da Tarde. Ótima tarde para você. Até segunda, meio-dia.
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21: Boa tarde para você, ouvinte Inconfidência. Na Avenida Cristiano Machado tem lentidão agora no sentido centro, passando ali pela região do bairro Ipiranga por causa de ocorrência um pouco antes do encontro com a Avenida José Cândido da Silveira. Você que sai do Vetor Norte rumo ao centro tem caminho melhor pela Antônio Carlos e Pedro I rumo ao Vetor Norte por causa das obras também a pé no freio. Na Cristiano Machado, na altura do São Gabriel, e depois também chegando a Vilarinho. Depois de anos de espera, as estações Nova Suíça e Amazonas saíram do papel e entraram nos trilhos. É mais mobilidade para a nossa cidade, governo de Minas. 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Diego Costa para a Rádio Inconfidência.
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27: Olá, uma ótima tarde. Está no ar pela rede Inconfidência de Rádio, Revista da Tarde, o seu programa de variedades. Bem-vindo você que nos ouve pela M880, pelas ondas curtas de 6.010 e 15.190 kHz e também pela nossa FM 100,9. Eu, Débora Rajão, agradeço a sua audiência e conto com você ligadinho comigo até as 2 da tarde nesta sexta-feira, 26 de junho de 2026. E hoje vamos falar aqui sobre a importância e sobre o excesso dos alimentos aliado ao estresse e à emoção durante as partidas dos Jogos do Brasil na Copa do Mundo. Hoje vai ser o nosso quadro aqui. Vamos falar aí sobre a importância de cuidar também da alimentação. Também teremos hoje a coluna Me Canta Uma História, além de muita música bacana aqui para você. Tudo isso e muito mais agora no Revista da Tarde, que está só começando. Fique ligado. Nos trabalhos técnicos, Paulo César Furtado, assistência de estudos da Renata Toledo, a programação musical do Wilson De Luca e a produção executiva do Vladimir Penido e da Maria Eduarda. A gente começa o programa de hoje trazendo para você o encontro de João e Júlia Mestre.

0: Lineker Charme, composição dele, Nave e Fejuca. Barão Vermelho, Amor, Meu Grande Amor. Antes você ouviu Fernanda Abreu e Tony Garrido, Tempos Modernos, de Lulu Santos. E abrindo Revista da Tarde de hoje, João e Júlia Mestre, Jardins da Babilônia, de Rita Lee e Roberto de Carvalho. Agora é 12h46 e você vai conferir a coluna Me Canta Uma História.
1: E aí, beleza? Aqui é o Diego, músico pai. Pai da Liz, da Bel, do Tom e artista de música infantil. Deixa eu te perguntar, você já viu um jacaré de perto? Eu já vi um jacaré de perto, mas foi no zoológico. Mas não é no zoológico que ele mora, não é? Os jacarés vivem em água doce, como rios, lagos, pântanos e áreas alagadas. Mas deixa eu te contar uma história. E nem foi um pescador que me contou, hein? Me disseram que tem um jacaré que mora na beira do mar. Hã? Pois é, também fiquei surpreso, pois jacaré não mora no mar. Fiquei curioso e fui atrás dessa história e descobri por que que ele fica lá. Sabe por quê? Fica esperando pra ver as

Quer escutar mais dessa história? Então coloca pra tocar Jacaré no Mar com Ana C, do álbum Aquático, e bora!

E agora é meio-dia e 49 minutinhos. E olha só, gente, o show de lançamento do álbum Imprevisto, volume 2, do projeto musical de Cris Vaz e Henrique Cabral, acontece hoje, dia 26, às 8h30 da noite, no Galpão Cine Horto, com entrada gratuita. O espetáculo experimental une música e performance, contando com banda completa, cenografia assinada por Niura Belavinha e participação especial do flautista Paulo Santos, que é fundador do grupo Akiti. Para garantir a sua presença, basta retirar os ingressos na bilheteria do Galpão Cine Horto. A bilheteria física abre apenas uma hora antes do início de cada apresentação. O endereço do Galpão Cine Horto é Rua Pitangui, 3613, 3613, no bairro Horto, em Belo Horizonte. Então, se você quiser ir aí conferir esse show, né, desse projeto musical aí da Cris Vaz e do Henrique Cabral, que se chama Imprevisto, volume 2, é o lançamento desse álbum. Então, é só chegar lá e retirar os ingressos, ok? Na própria bilheteria também do Galpão Cine Horto. Agora é meio-dia e 50 minutinhos e vamos com mais música agora. Nando Reis, com participação de Ana Canhas. Música.

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0: Borges, Paisagem da Janela, de Fernando Brant e Lô. Antes, Vanessa da Mata, Por Enquanto, de Renato Russo. Abrindo a sequência, O Encontro, de Nando Reis e Ana Canhas. Para você, Guardei o Amor, de Nando Reis. Agora 1:03 e você confere o Repórter em Confidência.
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2: Boa tarde. 4 partidas nesta sexta-feira concluirão a terceira e última rodada da fase de grupos das chaves H e I, respectivamente, da Copa do Mundo, que está sendo disputada no Canadá, nos Estados Unidos e no México. São elas, pelo grupo I, 16h, Senegal e Iraque e Noruega e França. E pelo grupo H, às 21h, Cabo Verde e Arábia Saudita e Uruguai e Espanha. Lembrando que os horários dos jogos seguem o oficial de Brasília. Reportagem José Augusto Toscano.
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3: E tem destaque agora, ouvinte em Confidência, para as estradas. Vejo trânsito pesado na BR-381, nas duas direções, passando ali próximo ao Trevo de Caeté e também no sentido capital, na região de Ravena, em Sabará. Há obras sendo realizadas no trecho. O motorista deve redobrar a atenção. No caso da vinda para a capital, tem a opção de desviar passando por Taquaraçu de Minas. É clima de futebol e de festa junina. 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Diego Costa para a Rádio Inconfidência.
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0: Estamos de volta. Eu, Débora Rajão, agradeço você ligadinho comigo nesta tarde gostosa de sexta-feira. Seja muito bem-vindo aqui à nossa Revista da Tarde. Vamos juntinhos até as duas com muita música bacana aqui pra você. E agora chegando, Lulu Santos. Música.

0: Você acabou de ouvir Titãs, Querem Acabar Comigo, de Roberto Carlos. Antes, Marcelo Genesi, Temporal, dele e Isabel Lenza. A primeira, Lulu Santos, Papo Cabeça, de autoria do Lulu. Agora 1:16.
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0: A Copa do Mundo chegou e com ela abriu-se a temporada de excessos alimentares, de alimentos considerados queridinhos aí para curtir os jogos. O churrasco, frituras, petiscos, salgadinhos e também as bebidas alcoólicas. E isso aí pode trazer consequências aí para a sua saúde. Quem explica para gente mais aqui sobre o assunto é a professora de nutrição da Uniasselvia, Bianca Mendes. Boa tarde, professora Bianca. Seja bem-vinda ao Revista da Tarde, tudo bem?
2: Boa tarde, tudo bem.
0: Então, Bianca, eu queria que você começasse falando aí quais são os riscos aí desses alimentos que são consumidos, né, durante as partidas de futebol.
2: Então, a gente tem comumente, nesses momentos, um consumo elevado de frituras, alimentos ricos em gorduras, né, e até mesmo ultraprocessados. Esses alimentos já são bem conhecidos como danosos para a saúde. Então, e aí nesses momentos acabam sendo aumentado esse risco, né, do consumo. Então a gente já tem aumento de risco cardiovascular no consumo excessivo desses alimentos, pessoas portadoras de doenças crônicas também podem ter um risco aumentado ao consumir esses alimentos, né?
0: Pois é, e isso aliado a toda a emoção, né, que uma partida de futebol traz, né, para o brasileiro.
2: Exatamente, é um momento ali que acaba sendo de estresse para o corpo, né? Uhum. É uma ansiedade, é uma adrenalina.
0: Pois é, e o que fazer então? Qual que seria as opções que as pessoas têm, né, para substituir alimentos assim mais gordurosos, churrasco, etc? O que que você sugere? Porque a carne em si, ela não faz mal, né? Eles falam que os processados é que costumam fazer mais mal. Como é que você avalia isso?
2: Então, a gente costuma sugerir, né, uma alimentação mais completa. Então, nem muito disso, nem muito daquilo. Uhum. Realmente, a questão da carne não seria de todo mal, mas se a gente conseguisse equilibrar uma refeição com fontes de fibras e as proteínas mais magras, então a gente já teria ali uma qualidade dessa refeição, né? Então a gente poderia sugerir, de repente, um sanduíche, aqueles mini sanduichinhos com patê de frango, por exemplo, hambúrgueres com alface, com tomate, aí a gente estaria acrescentando as fibras. E mais ou menos assim, pensando na composição da refeição, né?
0: Uhum. Agora, é comum, assim, pessoas ficarem, comerem muito e passarem mal durante esse período? Aliado, né, a toda essa emoção?
2: Sim, é bastante comum, até porque a gente até não falou sobre isso, mas é um momento que também está muito associado ao consumo de bebida alcoólica também, né? Que pode acabar potencializando, assim, esses sintomas ruins.
0: Uhum. Aí, no caso, a cerveja poderia fazer mal. Falar que a cerveja faz mal aí para o brasileiro durante uma Copa, né? De partida, numa partida de Copa do Mundo aí é complicado, não é, Bianca?
2: Sim. Mas, assim, a gente também, com relação à cerveja, a gente também tem alguns pontos que podem auxiliar, né, no consumo de bebida alcoólica também.
0: Quais
2: seriam? Se manter hidratado durante o consumo. Então, a gente sempre fala, né, sempre que for beber um copo de bebida alcoólica, associa um copo de água. Isso auxilia bastante na manutenção dos sinais de desidratação, né?
0: E evita, né, assim, problemas maiores quando a pessoa bebe um álcool e água, não é isso?
2: Isso. É importante esclarecer que isso não previne a ressaca, tá? Mas ele auxilia o nosso organismo mesmo na absorção desse momento, né? No funcionamento do corpo nesse momento, que está sendo exposto ao consumo alimentar e o consumo de bebida alcoólica, tudo junto.
0: Sim.
2: Então, o consumo de água associado a isso pode minimizar um pouco os desconfortos.
0: E o risco é maior para as pessoas que estão muito acima do peso?
2: Sim, porque o risco, tu diz, do consumo alimentar, o consumo de álcool?
0: É, assim, comer muito, né, durante uma partida, emoção, para quem está muito obeso, aí é mais complicado ainda, quem está bem acima do peso.
2: Sim, exatamente, até porque tem um estresse emocional ali do jogo, né, que costuma estimular uma liberação de hormônios, como a adrenalina, o cortisol, o hormônio do estresse. E aí são fatores que vão acabar elevando a frequência cardíaca e a pressão arterial, por exemplo. Então a gente tem esse cenário se somando ao consumo excessivo de sal, de álcool e de gorduras saturadas, e que vai provocar aí uma sobrecarga cardíaca bem aumentada.
0: Entendi, tá certo. Então, pra gente encerrar, eu queria que você deixasse aí uma última mensagem, uma última dica aí pros nossos ouvintes que vão assistir aos jogos aí comendo um churrasquinho, bebendo um álcool, uma cerveja. Qual que é a última dica sua aí?
2: A dica é aproveitar tudo com moderação sempre, né? Então, fazer boas escolhas, associar as fibras, outros alimentos às gorduras, entende? Então, não consumir sempre as gorduras sozinhas, tentar fazer combinações inteligentes e se manter hidratado nesses momentos, principalmente, né?
0: Ok. Obrigada, então, Bianca Mendes, que é professora de nutrição da UniaSelf, né? Uma universidade. De onde que é essa escola, Bianca?
2: É de Indaial, em Santa Catarina.
0: Santa Catarina. Tem algum site que as pessoas possam saber mais aí sobre o assunto?
2: Sim, é só buscar a UniaSelf no Google que aparece. É uniaself.com.br.
0: Ok. Então, muito obrigada pela sua participação. Foi um prazer recebê-la, Bianca.
2: Obrigada pelo convite. Tchau, tchau.
0: Tchau. Agora 1h23, vamos com Caetano Veloso.

0: Você acabou de ouvir Lamparina, Fez a Onda, de Marina Miglio, Arthur Delamarque e Calvin Delamarque. Antes, Novos Baianos, Brasil Pandeiro, de Assis Valente. A primeira, Caetano Veloso, Beleza Pura, do próprio Caetano. Agora 1h33, vamos para um breve intervalo, voltamos já já.
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7: Minuto TCE. Uma produção do Tribunal de Contas do Estado de Minas Gerais.
8: O Tribunal de Contas Mineiro lançou Você no Controle, um caminho direto para incorporar a percepção da sociedade na definição de temática para ações de controle externo. Em um questionário disponibilizado no portal de notícias e nas redes sociais do TCEMG, você consegue relatar vivências cotidianas com serviços públicos de saúde, educação, segurança, transporte e outras políticas públicas. O cidadão pode falar sobre questões que percebe no cotidiano da cidade em que mora e nas atividades geridas pela administração pública. E para fazer a sua parte, basta responder o formulário que está disponível no post fixado do Instagram, @TCMGOficial. Mas atenção! A ação fica disponível só até o dia 31 de agosto. Não deixe de participar. Para o Minuto TCE, Fred Laroca.
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10: Até domingo, Belo Horizonte realiza a 5ª edição da Festa da Luz, um dos principais festivais de arte pública e tecnologia do país. Ruas, praças, edifícios e monumentos do hipercentro da capital mineira viram suportes para a criação artística contemporânea. Com o tema O Brasil é América Latina, o evento reúne instalações artísticas, videomapping, música, performances, debates e experiências imersivas que propõem uma reflexão sobre os vínculos culturais e históricos que conectam o Brasil ao restante do continente. A Rua Sapucaí, Viaduto Santa Teresa, Parque Municipal, Edifício Chagas Dória e a Praça Rui Barbosa são apenas alguns pontos que serão iluminados entre 6 da tarde e 11 da noite. A entrada é gratuita. Informações e a programação completa estão disponíveis no Instagram festadaluz.arte, com temudo. Eu sou o Pedro Henrique Vieira e essa foi mais uma edição do Plug. Nos trabalhos técnicos, Washington Bittencourt.
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0: Estamos de volta, eu sou Débora Rajão e agradeço muito você ligadinho comigo nesta tarde de sexta-feira. E agora a gente vai tocar Tribalistas.
11: Bom dia, comunidade!

Tocamos para você, Ana Rato, o seu olhar de Arnaldo Antunes e Marisa Monte. Djavan, Alegre Menina, de Dori Caymmi e Jorge Amado. Antes, Gal Costa, Acende o Crepúsculo, de Marina Lima e Antônio Lima. E abrindo o último bloco, Tribalistas, Carnavalha, de Arnaldo Antunes, Carlinhos Brau, Marisa Monte. E agora 1h51 e termina aqui o Revista da Tarde desta sexta-feira. Eu, Débora Rajão, agradeço muito você que ficou ligado comigo. Agradeço ainda o nosso operador de áudio responsável pelos trabalhos técnicos, Paulo César Furtado. Renata Toledo, assistente de estúdios. Wilson De Luca, programador musical. Vladimir Penido e Maria Duarte, que fizeram a produção executiva do programa. Você vai ficar agora com o Repórter em Confidência e depois tem o Bazar Maravilha na comunicação do Tuti Maravilha. Eu volto com você amanhã, sábado, às 9 da noite, com frequência 100,9 na FM e também o Sequência de Classe na AM 880, a nossa gigante do ar. E para fechar o programa de hoje, eu ofereço aí para você que ficou ligado, Vinícius Cantuária, na canção, música de autoria dele. Um beijo grande, tudo de bom. Um final de semana abençoado aí para você. Tudo de bom. Tchau.

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2: Olá, além da Festa da Luz, Belo Horizonte recebe nesta sexta-feira a 11ª edição do Noturno nos Museus. O evento estende o horário de funcionamento dos museus municipais com uma programação diversificada que inclui exposições, shows, oficinas, rodas de conversa, cinema, dança e atividades para públicos de diferentes idades. Para ampliar o acesso do público às atividades, o Noturno nos Museus conta novamente com uma operação especial de mobilidade, com mais de 30 vans gratuitas circulando entre diferentes regiões da cidade, conectando os espaços participantes ao longo da noite. Confira a programação completa e mais informações no site do projeto pbh.gov.br/noturno-nos-museus. Novo prazo para indenização a atingidos pelo rompimento da barragem de Fundão, em Mariana, entra na reta final. Confira na reportagem de Bruno Moreira.
3: O andamento da ação movida na Justiça Britânica sobre o desastre de Mariana trouxe novas questões sobre o ritmo e o efeito prático desse julgamento para os atingidos. Isso porque o processo ainda está longe de uma conclusão. A definição dos valores e a previsão de pagamento às vítimas na ação continuam incertas. Não há expectativa de que haja alguma compensação antes de 2021. Como explica o professor José Augusto Fontoura Costa, chefe do Departamento de Direito Internacional da Faculdade de Direito da USP.
4: Levando em consideração que se prevê ainda que exista um pagamento substancial para o escritório de advocacia inglês que levou essa ação adiante, afinal de contas eles precisam pagar os investidores, né? Não dá para ter muita certeza sobre qual vai ser esse montante, quando esse montante vai ser realizado. O que a gente sabe é que isso deve levar um ano e meio, dois anos, no mínimo.
3: Além disso, a decisão britânica reconheceu indenizações já pagas no Brasil, o que deve reduzir o número de participantes da ação na Inglaterra. Outro ponto de atenção apontado pelo especialista é o modelo de financiamento do processo estrangeiro, que prevê a retenção de até 30% do valor final para o escritório de advocacia.
4: Isso, evidentemente, reduz em uma parcela muito importante aquilo que as partes eventualmente vão poder receber, que, como se diz, chega até 30%, que é um valor muito substancial do valor que vem a ser arbitrado em favor das partes.
3: No Brasil, o programa de indenização definitiva, homologado pelo STF, já pagou mais de 14 bilhões de reais a cerca de 288 mil pessoas. Agência Rádio Web. Produção e reportagem, Bruno Moreira.
2: Empregados com carteira assinada e servidores públicos que trabalharam de 1971 a 1988 e estão na fila para sacar cotas no antigo fundo PIS/PASEP já podem reaver o valor. A Caixa Econômica Federal começou a pagar um novo lote nesta quinta-feira. Nesta rodada, recebe quem pediu o ressarcimento até o dia 31 de maio. Para consultar se o valor foi liberado, o beneficiário deve acessar o portal RePIS Cidadão com login via conta.gov.br. Vale lembrar que o benefício não tem relação com o abono salarial do PIS/PASEP pago anualmente. Trata-se de cotas de um fundo antigo extinto em 2020. Repórter em Confidência, redação Renato Silveira, apresentação Tarcísio Lopes.
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1: 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Já tá no ar, ei Zé Lu. Tá na hora, tá na hora. Eu fico cantando aqui sozinho, ele me põe. Ó o sininho, começou a hora do recreio. Pronto, Zé Lu falou que esse sino parece de igreja. Então vamos começar. Habemos, Papa. Habemos, pelo nome. Parece mesmo, né? Tem uma hora, né, que bate o sino, né? Hoje, dia 26 de junho de 2026, sexta-feira, signo de Câncer, lua crescente. Segunda-feira, lua cheia. Aú! Estamos falando de Belo Horizonte, Minas Gerais, sudeste do Brasil, América do Sul, planeta Terra, hemisfério sul. E a temperatura agora, aonde estamos, é de 23 graus, céu encoberto, e 23 graus hoje aqui em BH. Meu nome é Tuti Maravilha, mas você pode me chamar Zé do Box. Você vai saber por quê daqui a pouco. Zé do Box. E no programa de hoje, e antes de mais nada, boa tarde, bom fim de semana para todo mundo e para o mundo todo. E eu quero mandar um beijo e um abraço para a nossa ouvinte Denise, que encontrei agora no trânsito. Gente, se você vai circular e pretende circular pela Avenida do Contorno, da Savassi até a Cidade Jardim, evite, no sentido Savassi Cidade Jardim. É que estão arrumando uma pista em frente ao Colégio Loyola, e aí o trânsito está, anda um pouquinho e para. E com essa eu vim andando do lado da nossa ouvinte Denise. Ô Denise, obrigado aí pela audiência, viu? Ela falou que ouve todos os dias. Brigadíssimo. Pois é, boa tarde para agora o nosso produtor. O produtor não chegou

0: de junho e nós estamos tendo a honra de lançá-lo inteirinho aqui no Bazar. Você vai gostar, viu? E tem participações maravilhosas.
1: Maravilhosas,
0: porque são várias participações, como minha amiga Mônica Salmazo, Moreno Veloso,
1: Roberta Sá,
0: Francis Jaime, Roberta
1: Carlos
0: Sá,
1: Malta,
0: Moisés Marques,
1: entre outros.
0: Juliano Eriston, Juliana Linhares, isso, entre outros. Tereza Cristina, participam desse disco. Você vai ouvir
1: Descasso.
0: Hoje. Descasso mesmo. Você vai ouvi-lo no programa inteirinho, hoje até às 16h. Combinado? E agora o nosso boa tarde para o nosso produtor, que sabe, ele sabe tudo. Ele sabe quem disse essa famosa frase. Preste atenção, Flávio Henrique. Abre aspas. As pessoas têm coisas bonitas a dizer sobre você, mas você precisa morrer primeiro. Tá entendendo? É aquela história, morreu, vira santo.
1: Isso, é profundo isso, hein?
0: A pessoa não vale nada, não presta, né? É como eu diria, Teuda Vara, é um canalha, morre e vira santo. Todo mundo fala, era uma pessoa tão boa, tão prestativa.
1: Era um anjo.
0: É simpática, mentira. É
1: solidário.
0: Sabe de quem é essa frase? Sabe de quem é?
1: É da influencer Virgínia Fonseca, não é não?
0: Não. Sabe de quem é? Não. É de Dostoiévski. Fyodor, sabe o nome dele? Fyodor.
1: Isso.
0: Fyodor Dostoiévski.
1: Grande Dodô, a gente chamava ele Dodô.
0: Dodô,
1: no
0: porque
1: Brasil,
0: o nome tão difícil assim. Não. Fyodor já é horroroso. Acho que ninguém chamava ele de Fyodor.
1: Quando ele tocava o pandeiro ali na roda do Brasil 41, a gente chamava ele de Dodô, entendeu?

0: pessoas têm coisas bonitas a dizer sobre você, mas você precisa morrer primeiro.
1: Primeiro, isso.
0: Entendeu? É desse jeito. Boa tarde, Flávio Henrique Silveira.
2: Boa tarde, Vossa Excelência. Boa tarde, Zé Lu e equipe. Boa tarde aos nossos ouvintes.
0: Buenas. Flávio Henrique, segunda-feira, no horário do bazar, vai acontecer Brasil e Japão. E olha, eu vi um pedaço do jogo último, ontem, né? O jogo do Japão. Pedaço não, vi o jogo inteiro. Fiquei impressionado com a precisão dos passes. Eu vou falar igual técnico agora. Professor, vou virar professor, todo técnico é professor, e ele, cara, a precisão dos passes, e o goleiro deles, o Zion Suzuki, que é maravilhoso, salvou a pátria, né, ontem, e aí eles ficaram agora pro mata-mata com o Brasil. Eba, quanto vai ser o jogo?
2: Acho que vai ser... Se o VAR não intervir, vai ser 2-1 pro Japão.
0: 2-1 pro Japão. Tá, palpite de Flávio Henrique, tá? E o goleiro Suzuki, o Zion, ele é moreno, é porque a mãe dele é japonesa, o pai é africano, e ele nasceu em Nova York, mas foi menininho para o Japão e é naturalizado japonês, e é um goleiro maravilhoso. Domingo, segunda-feira, no horário do bazar Japão e Brasil, tá? Mas vai ter o programa, gravadinho, claro, que eu vou estar assistindo o jogo, mas você que não gosta de futebol, fique ligado que vai ter o programa naturalmente, normalmente, tá entendendo? Flávio Henrique, o Antônio ligou. Antônio, que você gosta dele, falou: Flávio, mandou um abraço pra você.
2: Antônio tá preguiçoso, que antigamente ele aparecia, né? Agora tá ligando.
0: Não, agora ele tá ligando. É o frio, ele falou que não gosta de frio também.
2: Vai lá, viu?
0: Entendeu? Tá saindo de casa, não. Mas ele ligou e ele falou comigo: Tuti, sabe o que eu descobri? Você vai gostar. Eu falei: o quê? Eu descobri que banheiro tem box, sabe por quê? Porque pra tomar banho no frio é uma luta.
2: Essa foi horrível.
0: É muito.
2: Mas tamo junto,
0: Antônio. Eu desliguei
2: Antônio.
0: O telefone, mas falei tchau.
2: Mas tomar banho frio é uma luta mesmo.
0: É uma luta.
2: Nossa senhora. Aí tem que fechar o basculante, esquentar a água primeiro, né? Nossa.
0: Um amigo meu falou: é uma das maiores mentiras que existe, é chuveiro, tem verão e inverno. Uhum. Tem inverno, não. Quando tá frio, não tem nada.
2: É tudo verão, né?
0: É tudo verão, frio, né? É. Mas eu gostei do Antônio, ligou só pra falar isso.
2: Só pra falar isso.
0: Descobri, né? Por que o banheiro tem box. É porque pra tomar banho frio é uma luta.
2: E ele ficou pensando nisso uns 2 meses pra te falar.
0: Nossa,
2: isso.
0: Nossa, imagino, né? Imagino. Flávio Henrique, hoje você não vai.
2: É claro.
0: Eu já expliquei pra ele. Segunda e sexta você não vai.
2: E sexta-feira com
0: festa
2: frio,
0: nenhuma.
2: Aí, sem chance.
0: E hoje é aniversário da cidade de Venha Ver.
2: Venha Ver? É mesmo?
0: É,
2: que é isso?
0: É.
2: Venha Ver.
0: Venha Ver, olha o nome da cidade.
2: Ah, com esse nome só pode ser na Bahia.
0: Bahia, exatamente errado. Ah,
2: então é em São Paulo.
0: Exatamente errado.
2: Então é. Ceará.
0: Exatamente errado e bateu na trave. Rio Grande do Norte.
2: Rio Grande do Norte.
0: Rio Grande do Norte.
2: Venha Ver.
0: 34 anos de emancipação, hoje possui 3 mil habitantes, fica a 450 quilômetros de Natal, capita do Rio Grande do Norte. E tudo começou, olha a história, olha, presta atenção, tudo começou com duas famílias, de judeus e outra de holandeses. Foi o início, eles chegaram lá, se instalaram, fizeram a casinha deles. O boteco, eu não sei se fizeram, mas deve ter feito também para vender um uísque bom holandês. E aí, olha o que aconteceu. O nome veio do namoro. Vê se você acredita nisso. Se você acreditar, você fala, acredito. Se não acreditar, fica calado, tá? Seguinte, o nome veio do namoro, o nome Venha Ver, vem do namoro entre uma filha de um fazendeiro riquíssimo e um dos seus escravos. Olha só, a filha dele começou a namorar o escravo da fazenda. Aí o que esse fazendeiro fez? Tirou ela da área, falou, vai morar em outro lugar, bem longe daqui. Ficou descontente com essa história, descontente.
2: Descontente.
0: Não é? Descontente é lindo, né? É fofo. Descontente com essa amizade colorida que a filha dele tinha.
2: Não era nem namoro ainda, né?
0: Mas não, ele já ficou, não, só conversava.
2: Dava umas bitocas.
0: Dava uns beijinhos, né? Falava, que hora que nós vamos pro cinema. Sabe, naquela época nem tinha cinema. Mas aí... Seguinte, essa filha dele, desse fazendeiro, ele tirou a moça da área. Tipo, vai morar no caixa-prego. Levou ela para bem longe. para separar do escravo, porque ele não queria essa união. Tá me entendendo, Fabrício?
2: Estou entendendo.
0: Até aí dá para entender.

0: É, infelizmente dá para entender.
1: Agora presta atenção no resto, tá? Aí ela foi lá para longe. Aí um dia o fazendeiro, que era o papai dela, acima de tudo, né? Papai, né? O papi. E aí ele falou: vou lá ver visitar minha filha. E foi. Chegou lá na casa onde ela morava, ela não tava. Cadê ela? Cadê ela?
0: Tava na casa.
1: Aí uma escrava puxa saco, porque já teve escravos puxa saco, puxa saco, puxa saco, é bom.
0: Puxa saco.
1: Aí tudo isso passando lá em Caixa Prego, lá longe.
0: Tava aí, na casa do escravizado.
1: Não, tava na casa dela. O pai que alugou uma casa bacana, com piscina.
0: Aí não achou ela na casa dela. Né?
1: Não, jardim de inverno, tinha tudo na casa dela. Só que ela não tava em casa na hora que o pai chegou pra visitá-la. O pai não avisou que ia, não. Não ligou, não mandou e-mail, nem nada naquela época, entendeu? E aí ela tava namorando com o escravo. O escravo foi pra lá, estava namorando longe da casa. E a escrava puxa saco, puxa saco. Falou pro pai, falou: ah, ela tá ali, ó, namorando, proseando e namorando, proseando.
0: Proseando é ótimo.
1: Proseando é ótimo, né? O fazendeiro não acreditou nisso, ficou bravo. Aí a escrava, enfrentando o patrão lá, todo revoltado, bravo, disse: venha ver. Pronto, virou o nome da cidade.
0: Ah, você tá brincando, é isso?
1: Você acredita? Você dá pra acreditar?
0: Por causa de uma história dessa, virou o nome da cidade.
1: Você dá pra acreditar, cara?
0: Bom.
1: E aí esse povoado onde ela morava, onde o pai colocou ela pra morar, passou a se chamar Venha Ver.
0: Você acredita? Essa aí é quase inacreditável,
1: não,
0: né?
1: Não,
0: não vamos duvidar.
1: Parece uma novela das seis.
0: A gente não tava lá, a gente não leu o jornal, né?
1: Então, eu não tava lá.
0: Mas quem sabe?
1: Né? Acredite se quiser, tá? Por isso esse nome diferente, cidade, o nome dela é Venha Ver, no Rio Grande do Norte. Quem nasce e Venha Ver, qual o nome
0: mesmo?
1: Gentílico?
0: Verense. Verense.
1: Errou.
0: Não?
1: Quem nasce em...
0: Venha Ver, não é Verense?
1: Venha Ver...
0: Venha Verense.
1: Venha Verense.
0: Nossa, que horrível, hein? Mas muito horrível isso, né?
1: Por causa da filha lá do fazendeiro, tá? Pronto, contei a história. Flávio Henrique, o que temos hoje? São 14 horas 13 minutinhos. O que temos para os ouvintes hoje?
0: Temos ingressos para o projeto Cidade Junina, com shows das bandas Fala Mansa de Forró e Maneva de Reggae, amanhã, 5 da tarde, no Mirante BH, no bairro Olhos d'Água. Também um par de ingressos para o show do Móveis Coloniais de Acaju, banda brasiliense. Se você quiser passar uma noite dançando, amanhã, 9 da noite, na Autêntica, rua Álvares Maciel, 312, em Santa Efigênia. E no mesmo bairro local, só que no domingo, temos shows de rock, né? Um rock mais indie, como eles falam, rock mais independente. Shows do Dinho, que é da banda Bugarins, do Otopap, que é do Rio de Janeiro, e da mineira Clara Bicho, e jovens da cena indie brasileira, do rock indie, nesse domingo, 5 da tarde, na Autêntica, rua Álvares Maciel, 312, em Baía de Santa Efigênia. Você que participar da Pesquisa Maravilha, já indique qual é o ingresso da sua preferência para a gente fazer o sorteio aqui, tá bom?
1: Beleza! Flávio Henrique, hoje perguntinha é o seguinte, já que estamos ali no clima de festas juninas, né, acontecendo, a perguntinha de hoje é a seguinte: qual a música para você que é a cara de uma festa junina? Música brasileira.
0: Brasileira, né?
1: Claro, né?
0: Eu acho que aquela tradicional, né, do Mário Zânia, o sanfoneiro só tocava isso, né?
1: Eu pensei também nessa. Toda quadrilha eu acho que coloca.
0: Eu acho que o sanfoneiro só tocava isso, que chama.
1: Mário Zânia foi um grande acordeonista, sanfoneiro.
0: Eu acho que é a principal, né? Olha pro Céu, também, do Luiz Gonzaga.
1: Também. Boa e linda, né, por sinal, né?
0: Olha pro Céu, até mais bonita, né?
1: É. Eu não sabia que era do Mário Zânia. Perfeito. E você, ouvinte, responde aí no nosso zap qual a música pra você, brasileira, que é a cara de festa junina. Responde aí no nosso zap 982-99-1282. Vou repetir: 982-99-1282. Se estiver fora de BH, coloque 31 na frente. E concorre o que, Flávio, hoje?
0: Concorre, eu já falei.
1: Ah, você já deu, desculpa.
0: Agora
1: esqueci.
0: São os toques culturais do final
1: toques
0: de semana.
1: Toques culturais.
0: Hoje tem Marcos Frederico e convidados, a partir das 7h30 da noite, Bar do Orlando, rua Alvinópolis,
1: Galo.
0: 460, Santa Teresa. Amanhã tem lançamento, um livro dividido a quatro mãos, duas poetas maravilhosas aqui de BH, Thaís Guimarães e Adriane Garcia. O livro se chama Círculos Onde Envelheço.
1: Elas me mandaram.
0: É amanhã, às 11 da manhã, lá na... na Livraria Ramalhete, que é, vai fazer o lançamento, né? O livro sai pela editora Terceto, Rua Pernambuco, número 1000, na Savassi, entrada franca. Amanhã também tem show do Gabriel Guedes, ao vivo, teclado e bandolim. Ele vai fazer Clube da Esquina e Brasilidades, a partir das 7 da noite, lá no Dona Astéria, Avenida Afonso Pena, 3355. O couvert custa R$20.
1: Xaxé, o Gabriel Guedes, um beijo para você.
0: Ele teve aqui nas minhas férias, né?
1: Teve aqui, e é isso que eu queria falar com ele. Xaxé, as pessoas adoraram o nosso papo, tá? Que a gente falou tanta coisa, né? Contando histórias, porque as pessoas falam que eu sou o pai de Xaxé, né? Tem aquela história, comentamos isso também. Então, Gabriel Guedes, um beijo aí para você, seu pai, sua mãe, todo mundo, tá? Pronto, falei.
0: E neste domingo acontece o encerramento da 7ª edição do Festival de Choro e Samba, lá no Mercado de Origem Santa Teresa. O antigo mercado distrital, né, hoje se chama Mercado de Origem, entrada franca, domingo, como eu disse, a partir das 11 da manhã até as 6 da noite. Às 11 tem a velha Guarda do Choro de Belo Horizonte, às 2 da tarde tem o show da Marina Gomes, né, do samba e banda, e das 4 tem o grupo Mestres e Aprendizes da Escola Livre de Choro do Clube do Choro de Belo Horizonte, tá? Então é o encerramento do Festival de Choro e Samba no domingo em Santa Teresa.
1: Eba, tá falado, mas eu quero dar mais um toque bacanérrimo. É que amanhã tem o lançamento do livro de poesias da Camila Nicásio, irmã do nosso querido Dudu Nicásio. O lançamento começa às 10 horas da manhã. O nome do livro é Nas Dobras da História. Inclusive, o Dudu falou comigo, falou assim, Dudu Nicásio falou, leia, você vai gostar. E o lançamento do livro da Camila Nicásio acontece no Espaço Comum Luiz Estrela, na Rua Manaus 384, bairro São Lucas. Amanhã, a partir das 10 horas da manhã, Camila Nicásio lançando seu livro de poesias Nas Dobras da História. E mais um toque bacana, domingo agora tem o Samba da Babaia na Casa Outono, a partir das 13h30, 1h30 da tarde, fica na Rua Outono 571, bairro Cruzeiro. Babaia fazendo seu samba a partir de 1h30, domingo, na Casa Outono. Pronto, falei.
0: E nesse final de semana estreia o espetáculo Acalanto, que é o espetáculo de formação do CEFART, né, que é o Centro de Formação Artística e Tecnológica da Fundação Clóvis Salgado. É o curso de teatro mais tradicional, um dos mais tradicionais aqui de Belo Horizonte. Estão fazendo um espetáculo, se chama Acalanto, baseado em três livros, inspirado em três livros da literatura brasileira. Entre eles, O Céu para Bastardos e Perifobia, da paulista Lília Guerra, e O Mata Doce, da baiana Luciana Aparecida. Eles ficam em cartaz de sexta a domingo, sempre às 8, domingo às 7, o resto dos dias às 8, tá? Lá no Teatro João Sesquiati. A entrada é franca, você pode retirar os ingressos a partir de uma hora antes das apresentações no simpla.com.br ou então lá na bilheteria do próprio Palácio das Artes. E amanhã vai acontecer o evento Riobaldia, em homenagem, claro, ao Grande Sertão Veredas, que completa este ano 70 anos de lançamento. E o Riobaldia vai acontecer amanhã lá na Academia Mineira de Letras. Né? Inclusive o dia mesmo que o Grande Sertão completa 70 anos é dia 12 de julho, se não me engano, mas já estão acontecendo várias atividades no Brasil todo por conta dessa efeméride.
1: Efeméride.
0: Amanhã, a partir das 9 da manhã, lá na Academia Mineira de Letras, lançamento do livro Sertão Natureza, Natureza em Guimarães Rosa, da Mônica Meyer, está na sua segunda edição. A apresentação do coral da Marilu sobre a regência de Valéria Braga, com participação de Celso Adolfo. Distribuição de flores de crepom e marcadores de livro do coletivo Flores de Luta e Pontos de Luta, e ainda uma caminhada em direção à Praça da Liberdade, tudo isso em homenagem ao Grande Sertão Veredas. E todas as homenagens são poucas, né, que é um dos grandes livros aí da humanidade, sem dúvida nenhuma. É o evento Riobaldia, amanhã de graça, na Academia Mineira de Letras.
1: Parabéns para você. Quem faz aniversário hoje, 84 aninhos?
0: 84?
1: Hoje é dia 20.
0: Gilberto Gil. Quase que esqueceu.
1: Tem um poema feito pra você por Gilberto Gil? Você tem?
0: Não, só você e Michel Teló.
1: Que bom! Quem que é Michel Teló? Eu quero ver esse poema que Gil fez pra Michel Teló. Quero ver. Pois eu tenho, tá? Você tem? Não tem. Parabéns, Gilberto Gil. Nós vamos ouvir a baixinha cantando ele, porque hoje é o lançamento do disco do Pedro Miranda e o Forró da Gávea. Então, na hora da comadre, tem homenagem a Gilberto Gil. Flávio Henrique, quer cantar alguma coisa?
0: Não, devido adiantar da hora, né?
1: 14 horas, 21 minutinhos.
0: Eu tenho que testar o som da entrevista ali, senão, né?
1: Beleza.
0: Até mais.
1: E daqui a pouco pouquinho a gente conversa com Pedro Miranda.
0: Bom final de semana.
1: Falou, obrigado pra você também. Começamos com as duas primeiras faixas do álbum, novo disco do Pedro Miranda, com o Forró da Gávea. O título do álbum é Amor Verdadeiro, disco cheio de participações, e a gente começa ouvindo a faixa que tem a participação do Juliano Eriston, que é guitarrista, e depois a participação do Nandinho Barros, que é sanfoneiro. Então vamos ouvir duas faixas do novo disco do Pedro Miranda, o carioca Pedro Miranda, com Forró da Gávea. Solta aí, Zé Lu, por favor.

0: Viu o nível? Viu? É desse nível, tá? Você vai ouvir o disco inteirinho até as 4 da tarde. O disco, o título é Amor Verdadeiro. Pedro Miranda e Forró da Gávea. Forró da Gávea é formado pelo Durval Pereira na zabumba, triângulo, percussões, Pedro Auni nos contrabaixos acústico e elétrico, Rafael dos Anjos, arranjos e violão, e o Rodrigo Ramalho na sanfona. E além do Forró da Gávea, o disco tem várias participações de músicos e intérpretes. Você vai ouvindo que você vai sacar. E o disco é maravilhoso, eu recomendo, já está disponibilizado aí nas plataformas. E daqui a pouco a gente conversa com o Pedro Miranda, que formou esse grupo Forró da Gávea, vai contar tudo pra gente, vai falar do disco daqui um minutinho. E a pergunta de hoje: qual é a música que tem a cara de festa junina? Música brasileira. Responda aí no nosso zap 982-99-1282. Vamos agora para um pequeno intervalo, 14 horas 31 minutinhos, e eu volto já, já.
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0: Você está ligado no programa de rádio Bazar Maravilha. Esse programa eu criei e apresento há 38 anos. Eu estou aqui há 38 anos, de segunda a sexta, ao vivo, de 2 às 4, defendendo a nossa música brasileira e recebendo sempre gente que eu gosto muito, muito, muito. É o caso de hoje. Vou falar agora. Para começar, eu estou com saudade, tá, Pedro Miranda? Boa tarde.
8: Ô, Tuti, que saudade. Sempre um prazer estar com você aqui nesse programa maravilhoso. Referência da música brasileira, uma trincheira nossa em BH.
0: Obrigado.
8: Muito prazer.
0: Obrigado pelas palavras, Pedro Miranda. Mas estou com saudade mesmo. Eu faço favor de vir logo. Vai rolar turnê desse disco? Vai rolar, de repente?
8: A gente quer fazer. Estamos aí procurando shows aí. Contratantes, liguem pra gente.
0: Como é que faz o contato?
8: Pode escrever no Instagram, pode escrever no site. Tem o pedrinhomiranda.com.br.
0: Pedrinho.
8: O Instagram.
0: Ok.
8: Pedro Miranda Oficial, Instagram.
0: Não, achar você é fácil. Coloca lá, já aparece aquele monte de discos de música maravilhosa. Ô, Pedro Miranda, agora conta pra gente como é que nasceu o Amor Verdadeiro. Esse projeto, um disco maravilhoso, começou com você, com o Forró da Gávea, que desde 2018, um grupo se apresentando no bairro da Gávea. Você mora no bairro da Gávea?
8: Moro no bairro da Gávea, sim.
0: Que esse bairro delicioso, nesse Rio de Janeiro, cidade maravilhosa. E aí, ô Pedro Miranda, o grupo começou a tocar no bairro, né? E aí, agora nasce o primeiro disco deles. Olha que bom isso,
8: exatamente.
0: Cara.
8: Exatamente. Que é um bairro que é uma grande brincadeira que eu comecei a trazer para a Gávea, que é um bairro que não costuma ter choro, samba, forró. Pelo menos com frequência. E eu fiz uma roda de samba e eu tomei gosto pela coisa de trazer o samba para a Gávea. Isso foi uma coisa muito forte também para a gente, para quem participava, né? Porque era um sarau de compositores. Eu comecei a compor mais também com o samba da Gávea. Um ano depois eu criei o Forró da Gávea. Falei, já tem uma pelada semanal de samba? Vou fazer uma pelada semanal de forró agora, que é o meu tripé, né? Forró, o samba e o choro.
0: Uhum.
8: E foi maravilhoso, assim. A gente tocou no Dumont Art Bar, que é bem no Baixo Gávea, em cima do Braseiro da Gávea. Depois da pandemia a gente parou. E aí voltamos a tocar no Jockey, que tinha um espaço aberto, que era mais possível naquele momento, né? E acabamos parando no Manouche, que é uma casa maravilhosa aqui, um clube de jazz, de música muito bem acabado, com uma estrutura boa de som, de luz, onde se apresentam artistas grandes, até a Betânia se apresenta lá de vez em quando. Então a gente está representando o forró, essa cultura nordestina, lá no Manouche também, que é uma casa que não costuma ter muito esse tipo de música. E agora lançamos esse disco, Amor Verdadeiro, que é uma grande homenagem ao forró, aos mestres do forró, a música, a cultura toda do forró.
0: Aos subgêneros tantos... também do forró, né? O shot.
8: Sim, o shot, o chachado. Isso. E trouxemos para essa grande festa artistas e amigos, artistas que admiramos e amigos para fazer esse grande caldeirão aí do Amor Verdadeiro com a gente.
0: Cara, não, eu fiquei impressionado, te juro que eu fui ouvir o disco há 2 dias atrás, olha, vou te falar a verdade, e olha que eu tô ouvindo todos os grandes lançamentos, seu disco tá maravilhoso, Pedro Miranda, vocês foram,
8: tá
0: pra nós, cara, ficou redondinho, e as participações geniais, maravilhosas também, porque tem isso, às vezes convidam um intérprete ou um músico a participar e não dá liga. Mas no caso desse disco de vocês, O Amor Verdadeiro, o disco está todo redondinho, cara. Parabéns.
8: A gente pensou no disco sendo um grande baile mesmo, assim.
0: Eu gostei do release, aumenta o som e vai dançar.
8: É isso aí. Não é? É um disco para ouvir dançando, ele já é uma playlist completa. E tem os arranjos e a produção musical do Rafael dos Anjos também, brilhante. Uhum. É o meu primeiro disco todo dedicado ao forró, né?
0: Uhum.
8: Eu tenho 5 discos, e esse é como é um projeto paralelo também, o Forró da Gávea, a minha carreira, mas é o meu primeiro disco todo dedicado ao forró, e a gente está muito feliz com todo mundo que chegou e participou. A participação do Francis foi um presente pra gente.
0: Francis Raime no piano, cara. Uau!
8: No piano.
0: Agora você não abandona o samba, não, tá? Faz favor, Pedro Miranda.
8: Não.
0: Eu gosto
8: o samba
0: muito
8: mora no meu coração.
0: Do samba, cara.
8: Sim, o samba é maravilhoso. Eu nunca vou abandonar o samba. Mora no meu coração. E, na verdade, Tuti, esse disco também é um pouco pra mostrar que não existe essa separação de samba e forró. a música brasileira, não existe essas barreiras. Você via a Clara Nunes, como ela gravava sempre música do Sivuca, ela que lançou sucessos como Como é Grande e Bonita a Natureza, que a gente gravou, foi com a Tereza, inclusive, né? E a gente trouxe, por exemplo, o Rafael dos Anjos, não é um músico do forró, ele trabalha com Diogo Nogueira, produz muitas bandas de grupos de samba aqui no Rio, a própria Tereza que veio, a Mônica Salmazo, né? O Passarinho do Francis, para colocar o forró também num lugar que o forró às vezes fica muito nos guetos, né?
0: Verdade, verdade.
8: E é uma coisa vezes, muito forró nichada.
0: Aqui em Belo Horizonte, por exemplo, Pedro, o forró aqui, claro, acontece durante todo o ano, mas a época mesmo do forró é agora, é festa junina, é junho e julho, né? E ele tem que estar sempre presente, ele tem que estar sempre.
8: É.
0: Porque se existe uma coisa gostosa, é dançar forró. Você é bom da dança de forró?
8: Eu sou mais de tocar.
0: Mas tem isso também, né? Todo mundo que dá pra dançar, não, né? Mas quando pega, cara, é um prazer. Aquele bate-coxa ali é um prazer.
8: A gente adora tocar pro pessoal dançando, mas não só é uma música pra dançar, é uma música riquíssima. A gente tem grandes compositores, o Luiz Gonzaga, que talvez seja um dos brasileiros mais importantes que a gente tem, o Dominguinhos, o Jackson, todos os sanfoneiros. A gente fez questão de trazer os sanfoneiros para o disco como participação especial.
0: Eu vi,
8: então os sanfoneiros estão em destaque. É Mônica Salmazo e Rafael Mignão.
0: Tem o Rodrigo

0: Ramalho, lá do Forró da Gabi, mas vocês convidaram mais 7 ou 8 sanfoneiros, não foi?
1: Eu acho que são 7. Tem o Adelson.
0: Kiko Horta, Nonato Lima, Kiko, eu tô com a cola Horta aqui. Cosme Vieira, Rafael Meninão, Marcelo Caldi, Nandinho Barros e o mestre Adelson Viana. Adelson Viana.
1: Adelson, lá do Ceará, né? Uma referência da sanfona brasileira. E ele, coincidentemente, estava gravando um disco aqui com o Cristóvão Bastos, que é meu parceiro também, parceria que muito me honra. E, por acaso, a gente soube que ele estava no Rio, a gente ligou para convidar ele, e ele falou, eu tô no Rio.
0: Oh.
1: E aí ele saiu de um estúdio com o Cristóvão e veio para Biscoito Fino gravar com a gente. E, tá sendo muito gostoso esse disco, Tuti.
0: Imagino.
1: E agora... Agora que o disco está na rua, as pessoas ouvindo e tendo essa receptividade, esse retorno como o seu, que é uma pessoa que conhece tanto música, então a gente fica muito feliz com...
0: Obrigado pelas palavras.
1: O disco está causando por aí, né?
0: Tá mesmo. Antes de fazer o especial de hoje, eu já toquei algumas faixas e eu falei, gente, é o disco, tá? Esse disco chegou agora e vamos tentar ouvir ele inteiro hoje, tá? Que é até as 4 da tarde, tá bom?
1: Que maravilha.
0: Agora, ô Pedro Miranda, eu tô perguntando aos ouvintes hoje, pra ficar no clima de forró, tô perguntando qual a música que é a cara de festa junina pra você? Música brasileira?
1: É o forró, você queria uma música, uma canção específica?
0: É, qual?
1: Ah, eu acho que é o... Olha pro céu, meu amor.
0: O Flávio falou a mesma coisa.
1: Vê como

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1: Eba! Ah. Qual programa de rádio que tem Pedro Miranda cantando ao vivo? Qual programa de rádio, gente? Só o Bazar Maravilha. Que prazer, Pedro Miranda. Essa música é linda, linda. Tem cara mesmo de festa junina, né?
0: É um filme. Tem muitas maravilhosas, né?
1: É, você vê o céu, vê a estrela.
0: Tem muitas músicas.
1: É maravilhosa. Agora, Pedro, Miranda, tomara que tenha turnê para vocês passarem por aqui, por BH, fazendo esse show. Temos o assunto também hoje, Copa do Mundo. Estou perguntando bem, vou te curiosidade, Brasil e Japão vai ser quanto mesmo?
0: 3-1.
1: 3-1, tá bom.
0: Agora... Dá um golzinho pro Japão, que é meu país do coração, eu sempre tô lá com eles. E é uma amizade muito bonita, apesar de estar do outro lado do mundo. É um país que gosta muito da gente.
1: Uhum.
0: Eu acho que eles devem estar muito felizes de estar jogando com o Brasil.
1: É, eles estão. O esquema agora é assim: que honra estar jogando com o Brasil. Mas se a gente fosse jogador japonês também, né? Com certeza. Agora voltando.
0: Mas a gente tem que tomar cuidado, porque eles são muito dedicados e disciplinados, é uma coisa incrível.
1: É, eles são focados. Os passes deles, cara, é certinho, não tem erro, não. Aquilo que a gente erra toda hora em dar passe, eles não têm. E o goleiro deles também, que é maravilhoso, né? Que eu vi no último.
0: Não podemos subestimar essa turma aí.
1: De jeito nenhum.
0: Agora, amigos, amigos de futebol à parte.
1: Com certeza. Agora, Pedro Miranda, foi fácil escolher o repertório ou não? Porque nós temos um cancioneiro aí maravilhoso, né? Como é que vocês fizeram? Como é que foi?
0: Ah, a gente foi pensando no nosso repertório já. A maioria dessas músicas a gente já tocava, tirando o Passaredo, que é uma coisa que eu queria já ter incluído no nosso repertório, mas ainda não tinha tido a chance. E o Passaredo chegou logo com o Francis.
1: Uhum.
0: E o Amor Verdadeiro também, que é uma música que eu gosto há muito tempo, mas ainda não tinha colocado ela no repertório. E ela chegou aí com a participação da Mônica também, que foi maravilhosa. Salmar.
1: Virou título do disco, do álbum.
0: É, mas são músicas assim que dão aquele calorzinho no nosso coração, sabe? Que estão naquela memória afetiva, assim. São músicas que tocam a gente, que tocam quando...

0: quando toca, acende aquela luzinha assim lá dentro. E a gente foi pensando nesses convidados também, a música já chegou endereçada para os convidados, assim, quem a gente achava que tinha a ver com aquela canção, com aquele sentimento daquela música. E todo mundo aceitou, todo mundo gostou, ninguém pediu para trocar. Então a gente considera que foi um acerto.
1: Com certeza. Vou falar até o nome dos intérpretes, tá? Eu tenho a cola aqui. Francis Raime, convidados. Mônica Salmaso, Moreno Veloso, Moisés Marques, Tereza Cristina, Roberta Sá, Juliano Eriston, Juliana Linhares, Marcelo Mimoso, Tâmara Terra. São os convidados. Agora, músicos também tem o Kiko Horta, Nonato Lima, Cosme Vieira, Rafael Meninão, Marcelo Caldi, Nandinho Barros, Adelson Viana na sanfona. Falei todos? Falei, né?
0: Acho que sim.
1: Acho que sim.
0: São todas pessoas que têm uma história com a gente também, que já passaram pelo forró. Por exemplo, Gabriel de Aquino sempre vai no lugar do Rafael dos Anjos quando ele não pode. O Kiko é fundador do Forró da Gávea junto comigo. A gente também aprendeu essa música toda junto quando a gente criou o Cordão do Boitatá, que o Kiko leva à frente hoje brilhantemente. É... A Mônica também, eu tive muito contato com a Mônica no início da carreira, com a Tereza. A gente fazia show juntos com ela, chamou ela para participar de disco nosso. Então, por exemplo, Dança da Moda, o Juliano um dia chegou lá para dar uma canja no forró, ele começou a cantar o Dança da Moda, junto com no Ceará, não tem disso não, tem disso não, tem disso não. E ele é cearense, né? Então, o repertório ele foi se formando ali nos bailes mesmo. E então, são músicas que a gente já tem, já desvendou camadas, já está mais íntimo daquela melodia, daquele tema, daquela letra, e acaba trazendo uma profundidade para o trabalho.
1: Não, é o disco da hora, tá, Pedro Miranda? É o disco. Eu vou combinar uma coisa com você agora. Você ainda não veio nesse prédio novo que nós estamos agora, a rádio. Já veio? Não, né?
0: Não.
1: Não, você veio, a última vez foi lá na Raja Gabália, no outro prédio. Pois é, nós estamos numa sede que é nossa, maravilhosa, do lado da Sala Minas Gerais, que é a sala de concertos. Olha, maravilhosa. Um quarteirão inteiro, é um bloco inteiro. E aí nós temos, Pedro Miranda, um estúdio aqui atrás de mim, só para o músico, com pianos de cauda, com uma bateria. Olha, com um violão que Gal Costa deu. E esse estúdio, o músico entra nele e toca ao vivo, fica igual disco, cara. Qual rádio que tem isso, né? Antigamente as rádios tinham, né? Mas atualmente não. E aí, essa nova sede. E aí eu quero combinar com você isso. Se vocês passarem por aqui na turnê, venham aqui para fazer ao vivo no nosso estúdio. Topa?
0: Ah, com o maior prazer. Topamos, com certeza. Pô,
1: eba.
0: Convite maravilhoso. É sempre um prazer estar com vocês aí. Seu programa, poxa. Ah,
1: também, Pedro.
0: Você que sempre recebe a gente com tanto carinho quando a gente está por aí.
1: Não, e eu gosto de você desde a pimenta, tá? Desde a pimenta.
0: É verdade, que eu tive aí faz tanto tempo, né?
1: Lá
0: faz uns 15 anos, eu acho.
1: Exatamente. Eu tô aqui há 38, vou fazer 39 anos agora, o mês que vem, agora você acredita?
0: Maravilhoso. Maravilhoso. Que venham mais 39 aí.
1: É, que vem. E a resistência, né? Você fazer um programa só de música brasileira, né? Você sabe disso, né? Ô, Pedro Miranda, ó, vamos fechar o papo, porque a galera agora quer ouvir o disco. Nós já falamos tão bem do disco. Vamos soltar o disco.
0: Poxa,
1: agora.
0: Muito obrigado, tá aí. Obrigado pelas palavras, pelo carinho, pelo espaço sempre, Tuti. Sempre um prazer.
1: Conte comigo, tá? Conte comigo. Tá bom?
0: Um abraço aí para todo o pessoal da rádio, sua equipe e todos os amigos e seguidores e fãs aí, ouvintes de BH também, que é uma cidade que sempre me recebe com muito carinho.
1: Falou, Pedro Miranda. Dá um beijo em todos do Forró da Gávea, por favor. E parabéns mais uma vez. Parabéns.
0: Obrigado, Tuti.
1: Valeu. Beijão para você, Pedro. Obrigado.
0: Beijão.
1: E vamos agora ouvindo o disco. Vamos ouvir agora Pedro Miranda e Forró da Gávea e Tâmara Terra e Gabriel de Aquino, Roendo Unha. Solta aí, Zé Lu, por favor.

0: Que delícia! E esquenta o coração da gente, não esquenta? Se ouvir um forró, um xote, um baião. Esse disco tá demais, tá? Eu recomendo, e assina embaixo. Ouvimos aí Pedro Miranda e o Forró da Gávea, e Tâmara Terra como convidada, e Gabriel de Aquino fizeram aí Roendo Unha, que é do Gonzagão e do Luiz Ramalho. E a perguntinha de hoje: qual a música brasileira que tem a cara de festa junina? Chegando aqui o Newton Barbosa dizendo que é Asa Branca do Luiz Gonzaga. Falou, Newton. Chegando a Alessandra Aparecida dizendo que é Noite de São João com Calcinha Preta. Falou, Alessandra. O Lucas Barbosa dizendo a música é Capelinha de Melão do Luiz Gonzaga. Falou, Lucas Barbosa. Chegando, pulou, chegou mais um aqui chegando. É quem? Coloque sempre o nome completo, tá? Para concorrer, inclusive, ao que estamos sorteando hoje. É o Valdeir Farias Vieira dizendo a melhor música é Pula Fogueira, do Matruz com Leite. É isso mesmo? É. Seu corretor aí, corretivo, mudou tudo aqui, tá? Quero ingressos, já tá concorrendo. Obrigado aí pela participação, Valdeir Farias. Chegando aqui, boa tarde, Tuti, a música Festa do Interior, do Moraes Moreira. Lembra muito Festa Junina. É o Magno Alves Praxedes, de Sabinópolis, Minas Gerais. Obrigado aí pela audiência. Chegando aqui, o Eustáquio Machado, dizendo Pula, Pula a Fogueira. É a música que tem cara de Festa Junina. A Maiara Silva Madeira. A cara de uma festa junina são todas as músicas do Alceu Valença. Principal, meu querido São João. Falou e disse Maiara Alves Silva. Chegando mais um aqui, estou participando da promoção, claro que está. Gostaria de ganhar. Só aí, não respondeu. Ok, mas já está concorrendo, tá bom? Eu acho que você esqueceu de pôr seu nome completo. Esqueceu para concorrer aos ingressos. Coloque sempre o nome completo, por favor. Chegando a Priscila Freitas, dizendo: quero participar dos sorteios. Já está participando, Priscila. A Lorena Silveira não disse nada. Ah, chegando mais um aqui, mandou cartãozinho, também não disse nada, pulou, pulou, pulou, pulou. Agora é assim, não falou, vai pulando, tá? Chegando aqui, quem é? Pulou, tá aí chegando, é porque tá entrando, né, ouvintes aqui. Mas olha, se você quer participar, o nosso zap é 98299-1282. E responda a perguntinha: qual a música brasileira que tem a cara de festa junina? Hoje, Bazar Maravilha, Arraiá Maravilha. E até às 4 da tarde, você vai ter esse prazer de ouvir o disco do Pedro Miranda e o Forró da Gávea. E convidados, aguarde, tá? Tem vários convidados maravilhosos. Vamos agora para um pequeno intervalo e eu volto já, já.
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2: Uma operação da Polícia Militar contra o tráfico de drogas descobriu uma central de câmeras clandestina usada para monitorar a movimentação da polícia e vigiar rivais em vários bairros da capital e região metropolitana. De acordo com a Polícia Militar, durante uma ação para averiguar uma denúncia de tráfico de drogas no bairro Ribeiro de Abreu, na região nordeste da capital, nessa quinta-feira, militares do Batalhão Rotan chegaram até uma casa que era usada para armazenar drogas e armas. No local, havia um homem de 40 anos que tentou fugir, mas foi detido. Com ele, foi apreendida uma pistola semiautomática. Ainda de acordo com a polícia, ao verificar as informações do suspeito no sistema, foi encontrado um mandado de prisão contra ele por tráfico de drogas. O homem possui uma extensa ficha criminal, com registros por homicídio, tráfico, porte ilegal de arma de fogo e roubo. Em um dos cômodos da casa, os policiais encontraram dois computadores e equipamentos eletrônicos. Nas telas, eram exibidas imagens de diversos pontos da região e de outros bairros em tempo real. Em conversa com os militares, o suspeito preso admitiu que era pago para monitorar as imagens e alertar aos líderes da quadrilha sobre a movimentação de viaturas policiais e também sobre integrantes de grupos rivais. O serviço de inteligência da PN aponta que o local é controlado por uma gangue com ligação a uma facção criminosa de fora do estado. Ainda durante a ação, os policiais encontraram um outro local onde eram guardadas diversas armas. Além da pistola semiautomática que estava com o suspeito preso, foram apreendidas mais duas pistolas, uma submetralhadora de fabricação artesanal, uma espingarda, munição, uma barra de cerca de meio quilo de cocaína, pinos e porções de cocaína e cerca de 1.100 porções de maconha. O suspeito, junto com o material apreendido, foi levado para uma delegacia de plantão, onde a prisão em flagrante e o mandado de prisão foram ratificados. A Polícia Civil estará em inquérito para investigar o caso. Reportagem Leandro Siqueira.
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0: 15 horas no prego.
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0: Hoje eu tenho ingressos para o projeto Cidade Junina. Show com as bandas Fala Mansa e Maneva amanhã, a partir das 5 da tarde, no Mirante BH, ali no bairro Olhos d'Água. Tenho 2 ingressos. Se você for, meu irmão, que é ator, Anderson Machado, ele está lá de prefeito da cidade montada, cidade cenográfica que eles montaram, né, para fazer a festa junina. E ele está lá com uma faixa, todo fantasiado de prefeito, e tem o padre, e tem a noiva. Será que tem o amante? Todo casamento tem um amante escondido, não tem? Será que tem? Tem o delegado que faz o cara casar, né? Todo casamento em festa junina é desse jeito, né? E meu irmão é o prefeito, tá? Se você for lá no, na cidade junina, procure por ele lá, tá? E eu tenho 2 ingressos. Você quer concorrer? Mande seu nome completo aqui pro nosso zap. Tenho também ingressos para o Móveis Coloniais Jacaju, amanhã na Autêntica, e para o Dinho Bulgarins, Otto

0: Amanhã já estou mandando parabéns, tá? Então é amanhã, o aniversário da Arlete Borges, mãe da Camila. Beijão aí, Arlete, parabéns. Beijos para Camila, para toda a família. E hoje é aniversário de Gilberto Gil. Você tem um poema feito para você, por Gilberto Gil, com seu nome? Não tem? Eu tenho. Tomou papudo, tomou papudo. Gilberto Gil, 84 anos hoje. Por isso eu programei ela cantando com ele, com Gil, e depois ela sozinha cantando uma música linda do Gil. Então aí para Arlete Borges, que faz aniversário amanhã, para o Gilberto Gil, ela.
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Esse seu Gilberto Gil é um caso sério, né? É uma entidade. Gil, eu tive a honra, né, o prazer de trabalhar com Gil, viajei com ele. Não tem palavras para falar o que é Gilberto Gil. E hoje ele está comemorando 84 aninhos. Parabéns aí, Gilberto Gil. E ela fez aí dele Se Eu Quiser Falar com Deus. E antes ela fez com ele Ladeira da Preguiça, que é dele. E essa gravação aconteceu no Festival Fono, em 1973. A gravadora, na época, resolveu fazer um festival durante 3 dias. 10, 11, 12, 13, 4 dias. Porque o cast da gravadora, na época, era a Fonogram. E era um cast que tinha todos da música brasileira maravilhosa. É a atual Universal, a gravadora Universal hoje. E aí a gravadora resolveu fazer esses 4 dias desse festival no Centro de Convenções do AMB, em São Paulo. Lotou todos os dias, e era a época da ditadura militar. Inclusive, a apresentação do Chico com o Gil nesse festival, eles cortaram os microfones, né? Os fiscais do governo cortaram, que não queriam que eles cantassem Cálice, que era uma recém-composição deles, né? E cortaram o microfone, simplesmente eles lá cantando, cortaram o microfone do Gil e do Chico. E tem outras histórias, e participaram desse festival, além dela, do Chico e do Gil, Raul Seixas, Gal, Caetano, Simonal, Jorge Ben, um monte de gente bacanérrima participaram desse Fono 73. E aí ela com o Gil resolveram fazer juntos o Ladeira da Preguiça. Foi o que acabamos de ouvir aí, que é maravilhoso esse encontro, né? Ela com o Gil. Gil, parabéns pra você, comemorando hoje 84 aninhos. E amanhã aniversário da Arlete Borges, nossa querida ouvinte, mãe da Camila Borges. Camila, agora, se não me engano, está na Suécia, né, Arlete? Fazendo doutorado, mestrado. E Camila me recebeu uma vez em Paris. Um beijo, Camila, se estiver nos ouvindo. E Arlete Borges, parabéns. Aniversário da Arlete é amanhã. Parabéns, Arlete. Você está ligado no Bazar Maravilha, um programa de rádio que eu criei e apresento há 38 anos. Estamos hoje lançando o álbum Amor Verdadeiro, do Pedro Miranda e o Forró da Gávea, e convidados. Vamos ouvir mais 2 faixas desse disco agora.

Arraiá Maravilha, é hoje o dia. Estamos tendo a honra de lançar o álbum Amor Verdadeiro do Pedro Miranda e do Forró da Gávea e convidados. Você acabou de ouvir aí, Pedro Miranda e o Forró da Gávea fizeram do Humberto Teixeira Calu. E o Zé Lu falou que essa música foi feita pra ele. Que mentira, ele ficou com ciúme que eu falei que o Gil, eu tenho um poema que o Gil fez pra mim, aí ele ficou com ciúme, ele falou que essa música foi feita pra ele, que não é Calu não, é Zé Lu, Zé Lu, Zé Lu. E antes ouvimos aí Pedro Miranda, Roberta Sá, Forró da Gávea, Adelson Viana, fizeram do Gonzagão e do Zé Dantas, Sabiá. E você viu a foto que eu postei aí com a chamadinha do programa de hoje, falando do Arraiá Maravilha? Tá no meu Instagram, no meu Facebook, só é colocar Tuti Maravilha, Tuti com três T's, T-U-T-T-I. E tô lá fantasiado, já pronto pra festa junina. Entra lá pra você ver a foto, que você vai gostar. E vamos ouvir agora mais duas faixas do álbum Amor Verdadeiro, do Pedro Miranda e Forró da Gávea. E eles chegam agora cantando Caetano Veloso, Eba Eba, e depois Sivuca e Luiz Bandeira.

0: 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Você acabou de ouvir Pedro Miranda e Forró da Gávea e Mônica Salmazo. E também Rafael Meninão aí no acordeon fizeram aí do Sivuca e do Luiz Bandeira Amor Verdadeiro, que dá título ao álbum. E antes, Pedro Miranda fez com Forró da Gávea Cajuína, do Caetano Veloso. Hoje, Arraiá Maravilha. Aqui no Bazar Maravilha, estamos tendo a honra de lançar o álbum Amor Verdadeiro, do Pedro Miranda e o Forró da Gávea e convidados. Até às 16h, você vai ouvir ainda várias faixas. Vamos agora para um pequeno intervalo e eu volto já.
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0: Rolando agora, VNL, né, masculina, Brasil-Itália. Vou assistir o tape depois. Eu gosto de assistir o tape sem saber o resultado, tá? Não me fale. Eu adoro vôlei, né? Então tá, Brasil começou o jogo agora, às 15 horas. Boa sorte aí, Brasil, com a Itália, que é um time também maravilhoso, né? E olha, eu tenho ingressos para o projeto Cidade Junina, tenho também para o Móveis Coloniais de Acaju e tenho também para o show domingo, 5 da tarde, na Autêntica, com Dinho Bulgarins, Otopap e Clara Bicho. Se você quer concorrer a um desses ingressos, mande seu nome completo para o nosso zap 98299-1282, respondendo a perguntinha de hoje. A pergunta é: qual a música brasileira que para você tem a cara de festa junina? Chegando aqui o Alex de Freitas, de Jaboticatubas, dizendo Pisa na Fulô, na voz de Elba Ramalho. Falou e disse, Alex. Obrigado aí pela audiência. Chegando o Vitor Pena, dizendo bom fim de semana, obrigado. A minha música junina é Eu Só Quero Um Xodó, do Dominguinhos. Falou, Vitor Pena. Obrigado aí pela participação. Marina Luísa, Shot dos Milagres do Fala Mansa. É Marina Luísa Rodrigues. Falou, Marina. A Rosilene Rodrigues, Rindo à Toa, do Fala Mansa. Falou, Rosilene. Ana Rodrigues, galera do cowboy ou de cowboy, não sei, kkk. Quero ingressos, é Ana Carolina Rodrigues. Falou, Ana. O Lucas Bento, Vem Morena, eu também acho que essa música, Vem Morena, vem. Eu acho a cara também de festa junina, Lucas. Obrigado aí pela participação, Lucas Bento Moraes. Chegando a Cristilene Aparecida Guimarães, a música é Vem Morena, também, olha, Vem Morena. Falou, Cristilene, obrigado pela participação. Flávio Januzzi, Sala de Reboco é a música. Falou, Flávio, obrigado aí pela participação. Chegando aqui o Wellington Leite, ótima tarde, parará, parará, parará, que dê a música, ele não falou música, não falou, isso aqui, a resposta dele é antiga, do futebol, deve ser, né, ou cadê o nome? Cadê o nome? Ele também não... O Wellington Leite, qual a música brasileira que você acha que é a cara de festa junina? Responde aí no nosso zap. Enquanto isso, continuamos ouvindo aqui o álbum Amor Verdadeiro, do Pedro Miranda e Forró da Gávea. E vamos ouvi-los agora com a participação do Francis Jaime no piano, tocando, acompanhando eles, Marcelo Caldi com seu acordeão maravilhoso, e depois vamos ouvi-los com a participação do Kiko Horta no acordeão, e depois com Tereza Cristina.

Pedro Miranda, Forró da Gávea e Tereza Cristina fizeram aí Como é Grande e Bonita a Natureza, que é do Sivuca e da Glória Gadelha. E antes eles fizeram, com a participação do Kiko Horta, no acordeon, Estrada do Canindé, que é do Gonzagão e do Humberto Teixeira. E antes eles fizeram, com participação de Francis Heim no piano e cantando também, e no acordeon Marcelo Caldi, fizeram aí Passaredo, e com citação de O Barquinho e Garota de Ipanema, músicas do Francis Heim, Chico, Menescal, Bôscoli, Tom e Vinícius. Que prazer estar lançando esse disco lindo hoje aqui no Bazar, no nosso Arraiá Maravilha. E para fechar, vamos ouvir Pedro Miranda, Forró da Gávea, e a participação de Moreno Veloso e Dadi Carvalho.

0: Pedro Miranda, Forró da Gávea e Moreno Veloso e Dadi Carvalho fizeram do Ari Monteiro e do Cristóvão Alencar Tum, Tum, Tum. Elba que gravou também, né, essa música. E o Forró da Gávea, que é idealizado pelo cantor, pelo músico Pedro Miranda, foi formado em 2018 e a formação do Forró da Gávea é um coletivo com Durval Pereira na zabumba e percussões, Pedro Auni, contrabaixos acústico e elétrico, Rafael dos Anjos, arranjos e violão, Rodrigo Ramalho, sanfona, e Pedro Miranda. Que maravilha esse disco, gente, que delícia ouvir esse disco. Faltando só 4 músicas pra gente ouvir o disco inteirinho. Essas 4 a gente toca na sequência, ok? Mas foi um prazer hoje lançar esse disco aqui no Bazar Maravilha. O disco tem direção artística do Pedro Miranda e da Maria Duarte, produção musical do Rafael dos Anjos e do Pedro Miranda. O Rafael, que fez os arranjos e faz também o violão e faz parte do Forró da Gávea. Valeu! E conversamos também com Pedro Miranda. Obrigado, Pedro Miranda. Valeu, valeu. E quem ganhou ingressos para o projeto Cidade Junina foi o Paulo Rodrigues Sobrinho. Para o Móveis Coloniais de Acaju, Fera Lúcia de Souza. Para Dino Bulgarins, Otto Pap, Clara Bicho. Para Helena Freire Jardim. Alô, alô, Terezinha! Alô, alô, Helena Freire Jardim, Vera Lúcia de Souza, Paulo Rodrigues Sobrinho. Flávio Henrique vai entrar em contato com vocês através do zap de cada um. Viva o Arraiá Maravilha! Todo ano, no mês de junho, a gente faz essa brincadeira aqui, uma sexta-feira, somente músicas de festa junina. E obrigado você que participou também. Inclusive, está chegando aqui agora um ouvinte nosso me fazendo um convite irrecusável. Já estou indo, tá? Estou saindo da rádio e estou indo. Como é que ele chama? É o Leonardo, Leonardo. E ele dizendo: Tuti, venha para Lisboa, aqui é verão. Minha música é Buraco do Tatu, a música que ele acha que tem a cara de festa junina. Ele mora em Lisboa, me chamando para ir para Lisboa. Tô indo agora, vou ali para Confins pegar o primeiro voo, tá? Quem dera, quem dera. Agora tá fazendo calor, né, Leonardo? Aí na Europa, inclusive, preocupante, né? 40 graus, Paris ontem estava 40 graus, muita gente morrendo afogado, ainda bem que limparam lá, né, o rio, e a galera está lá pulando e nadando, mas está 40 graus na Europa, né? Obrigado pelo convite, Leonardo, obrigado pela participação. E obrigado você, ouvinte de ouvido de fino trato, que participou do programa, respondeu a perguntinha. Brigadíssimo. Até segunda-feira, 14h. O programa de segunda-feira está gravado. Também sou filho de Deus, vou ver o jogo do Brasil. Mas se você não gosta de futebol, pode ouvir o programa, tá? E eu fiz uma programação especial, musical, para você que não gosta de futebol. Combinado? E o mundo é grande e cabe todo mundo, ok? Obrigado a todos que tornam possível o nosso trabalho. Fique agora na AM com o programa Delírio e Companhia, com Everton Montijo, na FM Brasileiríssima. Você fica com o programa Almanac com Cristiano Batista. Viva a cultura brasileira, viva a Rádio Inconfidência. Até segunda-feira às 14h. Zé Lu, fecha a porta ainda não, Zé Lu, deixa eu passar aí, sextou, tô indo nessa, grande beijo. Fui!
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2: 4 e 1.
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10: Bora dividir fortes emoções musicais no nosso Almanac pela 100,9. Agora são 4h03. Olá, boa tarde. Seja muito bem-vindo, seja muito bem-vinda. Ótima sexta-feira, sextou. Bom fim de semana para você. Eu sou o Cristiano Batista. Este é o nosso Almanac. Vamos juntos até às 18h30. Começamos muito bem com ele, Caetano Veloso.

Roupa Nova, Anjo, de Dalto, Cláudio Rabelo e Renato Correia. Cazuza, O Tempo Não Para, de Cazuza e Arnaldo Brandão. Caetano Veloso, de Ney Lisboa, Pra Te Lembrar. São 4h15, prazer ter em nossa companhia, tarde gostosa de sexta-feira, sextou. Ótimo fim de semana para você que nos acompanha. Eu trago agora a música Você, regravada pelo grupo Os Paralamas do Sucesso no álbum Selvagem, de 1986. É uma releitura do clássico de Tim Maia, de 1971. A versão marcou a aproximação da banda com a Soul Music e o Ska, misturando o romantismo original com a clássica energia e swing do rock nacional. Vamos ouvir.

0: Beto Guedes, Maria Solidária, de Fernando Brant e Milton Nascimento. Acordo Som, Magia Tropical, de Evandro Mesquita e Mu Carvalho. Gilberto Gil, dele Vamos Fugir. Paralamas do Sucesso, de Tim Maia, Você. 4h29, intervalo, voltamos daqui a pouco. 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
2: Boa tarde, trânsito acaba de ser liberado na saída da Avenida Cardeal Eugênio Pacelli para o anel rodoviário, sentido Belo Horizonte. No entanto, ainda há reflexos de lentidão em toda a extensão da Avenida Cardeal Eugênio Pacelli e reflexos também na rodovia Fernão Dias, sentido BH, na região do bairro Amazonas. Para ganhar tempo, motorista, você pode acessar a Avenida Francisco Firmo de Mato, saída para Betim, com trânsito sem problemas agora para quem passa pela Avenida Cardeal Eugênio Pacelli. 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Emerson Rodrigues para a Rádio Inconfidência.
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6: Estão abertas até o dia 27 de junho as inscrições para a oficina gratuita em empreendedorismo criativo e marketing para negócios culturais, uma das atrações da programação do projeto Ocupa Mais em BH. A idealizadora, Flávia Viana, tem os detalhes.
7: Voltada para as pessoas com mais de 50 anos, artesãos, designers, costureiras e profissionais criativos de Belo Horizonte, que já produzem peças artesanais e querem transformar sua arte em negócio, a oficina vai ensinar sobre precificação, construção de marca, embalagens e estratégias de marketing digital para ampliar oportunidades de venda e fortalecer presença no mercado. As oficinas acontecerão nos dias 21 e 22 de agosto e contará com a vivência prática no dia 26 de agosto em um espaço de comercialização de produtos artesanais, com acompanhamento de instrutor, permitido conhecer experiências reais de venda e relacionamentos com cliente. Além disso, o Ocupa Mais oferece oficinas gratuitas de estamparia manual nos dias 3 e 10 de julho e de bordado nos dias 17, 24 e 31 de julho. Não perca essa oportunidade de criar, aprender e empreender com a gente no projeto Ocupa Mais.
6: Obrigado, Flávia. O formulário de inscrição está disponível na bio do Instagram ocupamais_. Eu sou o Pedro Henrique Vieira e essa foi mais uma edição do Plug. Nos trabalhos técnicos, Washington Bittencourt.
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0: Bora dividir fortes emoções musicais no nosso Almanac pela 100,9 Brasileiríssima. Vamos juntos até às 6h30. Eu trago para você agora a música Era Uma Vez. É uma das músicas mais marcantes de Sandy Júnior, lançada originalmente em 1997, com a participação de Toquinho. A canção exalta a simplicidade, a infância e o valor das amizades, tornando-se um clássico atemporal que também batizou o primeiro álbum ao vivo da dupla em 1998.

Nausete, Atlântida, de Rita Lee e Roberto de Carvalho. Paulinho Mosca, Pensando em Você, de Paulinho. Marina Lima, Virgem de Marina e Antônio Cícero. Sandy Júnior, Era Uma Vez. Faltando 13 minutos para as 5 horas, este é o nosso Almanac pela 100,9. Que bom ter e ser a sua companhia nesta tarde gostosa de sexta. Eu trago para você agora a música Aventura. É um dos maiores sucessos de Eduardo Dusek, lançada em 1986 no álbum Dusek Na Sua. A canção, composta em parceria com o produtor e escritor Luiz Carlos Góes, marcou a MPB por misturar um romantismo irreverente e descontraído com cenas do cotidiano. Vamos ouvir.

0: Tá aí pra você, Lobão, Noite e Dia de Lobão e Júlio Barroso. Ivan Lins, Vitoriosa de Ivan e Vitor Martins. Eduardo Duzek, dele e Luiz Carlos Góes. Aventura. Faltando 2 minutos para as 5 horas. Intervalo rapidinho. Não saia daí.
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3: Na região do bairro Nova Suíça, trânsito parcialmente interditado na Avenida Amazonas, sentido Contagem, pouco antes da chegada ao viaduto sobre a Avenida Tereza Cristina. A lentidão desde o Prado e a Tereza Cristina é opção para você, motorista, no caminho do centro para a região oeste e para a Contagem, com fluxo melhor neste momento. No caminho da região oeste para a região central de Belo Horizonte, você pode escolher Amazonas ou Tereza Cristina. Ambas apresentam trânsito normal para o horário. 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Emerson Rodrigues para a Rádio Inconfidência.
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0: 4h59.
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3: A qualidade que você merece, você confere aqui na nossa programação, sempre preparada com muito carinho, pensando em você. São 5 horas e 1 minuto. 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Eu trago para você agora a música Garota Dourada. A clássica canção é uma das composições de maior sucesso de Pepeu Gomes, lançada em seu trabalho solo na década de 1980. Misturando elementos de pop rock e MPB, a música se tornou um marco da sua discografia e do verão brasileiro. Vamos ouvir.

Na Brasileiríssima, 14 bis, Razões do Coração, de Flávio Venturini e Murilo Antunes. Legião Urbana, Quando o Sol Bater na Janela do Teu Quarto, de Dado Villa-Lobos, Marcelo Bonfá e Renato Russo. Melim, Velha Infância, de Pedro Baby, Marisa Monte e Davi Moraes. E a primeira com Pepeu Gomes, de Li Marcucci, Garota Dourada. São 5h15, prazer ter em nossa companhia. Tarde gostosa, sexta-feira, sextou, ótimo fim de semana para você. Que bom ter e ser a sua companhia. Vamos juntos até às 6h30. Eu trago agora Homem Não Chora. Lançada em 2001 no álbum Amor Pra Recomeçar, marca a estreia da carreira solo do Roberto Frejá. É composta em parceria com o letrista Alvin L. A canção se destaca por usar a intensa ironia para criticar o velho clichê machista de que homens não devem demonstrar fraqueza ou derramar lágrimas. Vamos ouvir.

0: Frenéticas, Dancing Days de Nelson Motta e Rubens Queiroz. Ed Motta, Colombina de Ed e Rita Lee. Tim Maia, de Tim Maia, Não Quero Dinheiro, Só Quero Amar. Frejá, de Alvin Ellie e Frejá. Homem Não Chora. 5h31, intervalo, voltamos já já.
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2: Os casamentos sempre foram eventos especiais, mas nos últimos anos eles também se tornaram grandes acontecimentos nas redes sociais. Antes, as fotos ficavam restritas aos álbuns de família. Hoje, os registros circulam em tempo real e alcançam milhares de pessoas. E não são apenas os noivos que chamam a atenção. Os looks das convidadas e madrinhas viram assunto. Cores, modelagens, tendências e escolhas de estilo passam a ser observadas e comentadas. Mas esse fenômeno também revela uma mudança no papel da moda. Ela deixa de ser apenas uma escolha pessoal e passa a fazer parte de uma narrativa compartilhada. Ao mesmo tempo, muitas regras tradicionais estão sendo revistas. Os códigos de vestimenta ficaram mais flexíveis e a busca por autenticidade ganhou espaço entre as produções mais elaboradas. No fim das contas, os casamentos continuam sendo celebrações de afeto, mas também se tornaram um retrato do nosso tempo. Um tempo em que moda, imagem e comportamento caminham cada vez mais juntos. E no Prosa de Moda a gente segue observando como esses momentos especiais ajudam a contar as histórias da moda contemporânea. Eu sou Larissa Pimenta, editora-chefe e apresentadora do Prosa de Moda, que mostra tendências, clássicos e a elegância da moda mineira. O programa vai ao ar na Rede Minas toda sexta, às 18h.
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4: Alerta para trânsito parcialmente interditado na Via Expressa de Contagem, perto do viaduto Beatriz. Mais cedo, segundo informações divulgadas pela Transcom, uma carreta que seguia na Via Expressa sentido BH tombou e derrubou um poste. Há impactos também no sentido Betim, lentidão desde o bairro Cincão. No sentido Belo Horizonte, motoristas pisam no freio na Via Expressa desde o Petrolândia. Bom, na saída para Betim, o trânsito está fluindo sem grandes problemas para quem sai pela Avenida Cardeal Eugênio Pacelli e segue pela Rodovia Fernão Dias. Agora, no caminho de Betim para Belo Horizonte, motorista, você deve se programar. Trânsito sobrecarregado na Rodovia Fernão Dias, desde a montadora de veículos, região do bairro Camilo, até mais à frente, no acesso à Avenida Cardeal Eugênio Pacelli. Uma opção para evitar o congestionamento na Pacelli é acessar a Avenida Francisco Firmo de Matos. 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Emerson Rodrigues para a Rádio Inconfidência.
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0: Sempre com você pela nossa 100,9. Bora dividir fortes emoções musicais no nosso Almanac. Agora são 5h36. Eu trago a música Rio 40 Graus, lançada em 1992. Foi composta por Fernanda Abreu em parceria com Fausto Fawcett e Cláudio Laufer, marcando a história da música brasileira ao transformar o funk e o hip hop em grandes sucessos e retratar a realidade nua e crua da capital carioca. Vamos ouvir.

0: Na brasileiríssima Erasmo Carlos, Amar para Viver ou Morrer de Amor, de Erasmo e Roberto Carlos. Djavan, Eu Te Devoro, de Djavan. Cidade Negra, Soldado da Paz, de Herbert Viana. Fernanda Abreu, dela, Fausto Fawcett e Laufer. Rio 40 Graus. 100,9 Rádio Inconfidência, intervalo. Não sai daí.
1: 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Dicas de aplicativos para deixar a vida mais fácil. O Duolingo é uma plataforma colaborativa que permite o aprendizado de línguas estrangeiras. Com um simples cadastro, o serviço libera ferramentas, didáticas e exercícios para aprender idiomas, como inglês, francês, alemão e espanhol, tudo gratuitamente. O conteúdo é dividido por assunto, como comida, animais, roupas, cores e separados em lições que trabalham habilidades como pronúncia, escrita e compreensão oral. Ao concluir o módulo, outros mais complexos são abertos. O app é muito bom para os usuários que desejam aprender línguas estrangeiras ou para treinar o que já sabe. Além da versão online, ele está disponível em formato de app para os celulares com Android, iOS e Windows Phone. Eu sou Débora Rajão e essa edição do App do Bom teve produção de Pedro Henrique Vieira e trabalhos técnicos de Celso Júnior.
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0: Audiência mais que qualificada na nossa 100,9. Lembrando que o nosso programa, o nosso Almanac, vai ao ar de segunda a sexta, de 4 até às 6:30 da noite. Faltando 5 para 6 agora, eu trago Perigo. É um dos maiores sucessos de Zizi Posse, foi composta por Nico Rezende e Paulinho Lima. A canção foi lançada em 1986, integrando o álbum homônimo da cantora, e projetou-se nacionalmente ao entrar para a trilha sonora da novela Selva de Pedra. Vamos ouvir.

0: coisas de casal de Li e Carvalho, Zizi Posse, de Nico Rezende e Paulinho Lima, Perigo. Intervalo rapidinho, daqui a pouco voltamos. Agora são 6:02.
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2: Na Avenida do Contorno, encontro com a Avenida Olegário Maciel, a restrição de faixa no sentido Barro Preto, gerando lentidão desde a Savassi, no encontro da Contorno com a Avenida Cristóvão Colombo. Motorista, vias internas da Savassi e do bairro de Lourdes ajudam você nesse trajeto. Para quem passa pela Avenida do Contorno, após o cruzamento com a Avenida Prudente de Moraes, há trechos de lentidão ao lado do bairro Santo Antônio até a chegada à Avenida Nossa Senhora do Carmo, excesso de veículos. Vale a pena ter calma e insistir. Depois de anos de espera, as estações Nova Suíça e Amazonas saíram do papel e entraram nos trilhos. 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Emerson Rodrigues para a Rádio Inconfidência.
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4: 6:03.
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Luso nasceu em 2011, a pedido do diretor Jaime Monjardim, para ser o tema de abertura da novela A Vida da Gente. A canção reflete sobre a passagem do tempo e as reviravoltas da vida. Vamos ouvir.

e Fagner, Pedras que Cantam, de Dominguinhos e Fausto Nilo. Maria Bethânia, Fera Ferida, de Roberto e Erasmo Carlos. Rita Lee, Vítima, de Rita e Roberto de Carvalho. Maria Gadu, de Caetano Veloso, Oração ao Tempo. 6h21, Brasileiríssima Rádio Inconfidência. Vamos juntos até às 6h30, daqui a pouquinho, Jornal da Inconfidência, segunda edição. E eu trago para você a música E Vamos à Luta, lançada em 1980, no álbum De Volta ao Começo. Vamos à Luta é um dos maiores hinos de resistência e esperança compostos por Gonzaguinha. A canção nasceu no final da ditadura militar brasileira como um manifesto de otimismo na juventude e na força do povo trabalhador para transformar a realidade. Vamos ouvir.

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1: Você conferiu Gonzaguinha e Vamos à Luta, música dele. Final do nosso almanac de hoje, desta sexta, seleção musical de Júnior de Castro, apresentação de Cristiano Batista, trabalhos técnicos de Zé Lu e Homero Ribeiro. Daqui a pouco tem o Jornal da Inconfidência, segunda edição, pela AM880, também FM 100,9 e pela Rede Minas. A você um grande abraço, obrigado pela audiência de sempre, um bom fim de semana e até segunda, se Deus quiser. Tchau, tchau.
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4: No caminho do centro para Venda Nova, há restrição de faixa na Avenida Cristiano Machado, na região do bairro 1º de Maio, em razão de obras, e um trecho de lentidão por excesso de veículos também nesse horário de pico, que começa na altura do bairro São Paulo. Mais à frente, lentidão na Cristiano Machado desde o encontro com a Avenida Saramenha até a Estação Vilarinho, onde uma grande obra para a construção de uma trincheira está sendo realizada. Motorista, para evitar esse segundo trecho de lentidão na Cristiano Machado, você que vai acessar a MG10 ganha tempo por vias internas dos bairros Jardim Guanabara e Xodó Marise. E a alternativa para quem está no centro indo para Venda Nova evitar a Cristiano Machado é seguir pelas avenidas Antônio Carlos, Pedro I e João Samarra. 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Emerson Rodrigues para a Rádio Inconfidência.
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Olá, boa noite. Após um mês da morte de uma jovem na mesa de cirurgia, reportagem mostra os riscos da busca pela beleza. Bombeiros de Minas Gerais embarca para mais uma missão internacional. Dessa vez, na Venezuela, que foi devastada por terremotos. Tem a mostra de cinema de Ouro Preto. Clima da Copa do Mundo inspira cardápios coloridos e inusitados. 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

0: O risco de ser vítima de erro médico. Hoje, faz um mês que Bárbara Laura de Souza, uma jovem de 27 anos, morreu durante uma cirurgia de lipoaspiração em uma clínica de Belo Horizonte. Depois da tragédia, nossa produção foi procurada por outras mulheres que denunciam ter sido vítimas do mesmo médico e que fizeram procedimentos na mesma clínica. São histórias de quem sonhava em ficar mais bonita, mas encontrou o pesadelo de cicatrizes e muitas dores. Quem mostra pra gente esses dramas é o repórter Carlos Augusto Soares.
1: Quando o assunto é a cirurgia plástica, o Brasil é um dos líderes mundiais. O país realiza por ano mais de 2 milhões de procedimentos. A diretora da Sociedade Brasileira de Cirurgia Plástica em Minas, Raquel Virgínia, alerta que por mais simples que sejam os procedimentos, eles têm riscos, mas que podem ser amenizados pela equipe médica. Por isso é importante conscientizar o paciente.
2: Escolher o médico, escolher o local, saber se esse cirurgião plástico ele é realmente credenciado pela Sociedade Brasileira de Cirurgia Plástica. E aí fica um aviso. Muitos pacientes vêm aqui no consultório e perguntam como que eu vou saber se meu médico ele é um profissional habilitado ou não. É só você fazer uma pesquisa no próprio site da Sociedade Brasileira de Cirurgia Plástica. Você consegue colocar o nome do seu cirurgião e saber se ele é uma pessoa credenciada ou não.
1: O acompanhamento no pós-cirúrgico também é importante para evitar complicações, reforça a médica.
2: Eu acho que o mais importante é o paciente ter um contato direto com o médico dele e fazer um acompanhamento pós-operatório adequado. Eu acho que quando ele tem esse acompanhamento feito por um profissional e tem que ser um médico, ele consegue passar por esse período pós-operatório com bastante tranquilidade.
1: Mas nem sempre é assim. Foi o que ocorreu há exatamente um mês. Uma jovem, cheia de vida, de planos, Bárbara Laura Souza Félix, de 27 anos, morreu após sofrer uma parada cardiorrespiratória durante uma cirurgia de lipoaspiração e enxerto glúteo. Familiares da vítima, Consuelo, a avó, e Ingrid, a prima, aguardam a conclusão do inquérito conduzido pela Polícia Civil, que investiga o caso, a causa exata da morte, se houve ou não imprudência ou imperícia. Angústia e dor que permanecem na família.
3: Você vê uma menina saindo bem de casa e feliz para um sonho, para realizar um sonho dela, né? E depois eu tirar ela de lá num caixão.
1: Elas contam que Bárbara chegou até vender o carro para fazer a cirurgia, que custou cerca de 25 mil reais e a vida.
4: Tem que ter uma justiça, porque não pode deixar. Será que vai ter mais Bárbaras? Vão deixar acontecer mais Bárbaras? Morrerem na mão dele? Tem que parar.
1: A morte da jovem também fez com que mulheres criassem grupos nas redes sociais para denunciar a situação.
5: O grupo de WhatsApp de vítimas em procedimentos estéticos em cirurgias plásticas já conta com 23 mulheres. Todas eram clientes desta clínica aqui, que fica na região centro-sul da capital. E o que chama mais a atenção é que pelo menos metade delas foram operadas pelo mesmo médico e tiveram complicações durante a cirurgia e no pós-operatório.
1: O médico Pablo Meneghetti faz parte do quadro médico da clínica, que é conhecida também por Instituto Mineiro da Obesidade. Foi ele quem fez a cirurgia que resultou na morte de Bárbara e também as cirurgias que deixaram sequelas em outras mulheres. Numa consulta ao site da Sociedade Brasileira de Cirurgia Plástica, constam o CRM do cirurgião e o registro na entidade. A empresária Scarlett Villetti é dona de um salão de beleza. No ano passado, antes de passar por uma cirurgia, ela também pesquisou sobre os antecedentes do médico, mas veio o pior.
6: Desde então eu não ponho um biquíni, desde então eu não ponho um vestido decotado que mostra as minhas costas, porque são cicatrizes grandes e que foram diagnosticadas por um outro médico como lesões, né, graves, sérias, que são irreversíveis.
1: uma questão que era de estética e que agora virou de reparação, o que abalou o psicológico de Scarlett. Além de criar o grupo no WhatsApp, ela também entrou na justiça. Na ação movida contra o médico, o advogado da vítima pede indenização por danos materiais, morais e estéticos, com a obrigação de arcar com o custeio do tratamento para a reparação dos danos físicos e psicológicos.
6: Eu entrei na justiça, muitas dessas meninas também já haviam entrado, só que na justiça ele consegue postergar os prazos, ele falta nas audiências, então são casos de anos que não tem respostas. Outras meninas ainda estão com medo, né, de entrar na justiça, de expor tudo que acontece, tudo que aconteceu.
1: A vendedora Fernanda Reis também fez a cirurgia com o mesmo médico e teve várias complicações e sequelas.
7: Minha barriga foi abrindo, mesmo fazendo o tratamento, minha barriga virou um buraco, onde que fedia. Meu filho não chegava perto de mim, de tanto que fedia carniça. Eu operei em 2022, né? A gente está em 2026. A minha situação hoje, que eu tenho um corpo cheio de marcas e eu não tenho... Eu tenho vergonha quando as pessoas me perguntam o que, que é isso na minha barriga, porque é enorme.
1: Passado um mês da morte da jovem Bárbara Laura, fica a mensagem da família.
4: A Bárbara, ela teve o cuidado de pesquisar, só que como ele deixou o lado ruim...
3: Velado.
4: Sem poder mostrar, então eu creio que se ela soubesse de alguma coisinha dele, ela não teria feito...
3: Com certeza não.
4: Com certeza não. E é um alerta que pesquisem, gente. É sua vida que está ali em jogo, né? Então, faça num lugar apropriado, vai para um hospital, né? É sua vida. Não, seja o preço que for, é sua vida.
0: Nós procuramos o médico Pablo Meneghetti e o Instituto Mineiro de Obesidade para que respondessem sobre as denúncias. Sobre a morte da Bárbara, o Instituto informou que, desde o primeiro momento, tem mantido postura de transparência, disponibilizando prontamente à família apoio psicológico e as documentações solicitadas, e que o diagnóstico inicial é de que a paciente teve uma embolia grave, um risco comum nesse tipo de cirurgia. O médico respondeu por meio dos seus advogados que, durante o procedimento, prestou toda a assistência necessária, mas que, apesar dos esforços e medidas cirúrgicas disponíveis, a paciente não resistiu. Também informou que comunicou imediatamente às autoridades competentes e que aguarda o laudo oficial com a causa da morte. Sobre as outras denúncias, nem o Instituto, nem o médico se posicionaram. Nós também procuramos o Conselho Regional de Medicina, que informou que todas as denúncias recebidas são apuradas conforme as normas do Código de Processo Ético Profissional e que todos os procedimentos correm em sigilo. O espaço segue aberto para ouvir o posicionamento dos envolvidos. 13 militares do Corpo de Bombeiros de Minas Gerais embarcaram nesta manhã para a Venezuela. Eles se juntam a bombeiros de São Paulo e do Paraná em uma força-tarefa para ajudar no resgate das vítimas dos terremotos que atingiram o país vizinho. As informações com Pamela Dias.
8: Os militares mineiros pertencem ao Batalhão de Emergências Ambientais e Resposta a Desastres, especializado em grandes ocorrências. A equipe brasileira está preparada para realizar busca e salvamento em estruturas colapsadas, localização e resgate de vítimas, atendimento pré-hospitalar, apoio logístico e avaliação de danos. Os bombeiros viajaram com equipamentos específicos para operações em áreas de risco e devem atuar principalmente nas regiões de Laguaira e Caracas, onde os abalos sísmicos provocaram destruição e interrupção de serviços essenciais e deixaram pessoas sob escombros. A missão reforça a experiência internacional do Corpo de Bombeiros de Minas Gerais em operações humanitárias de alta complexidade.
0: A Polícia Civil recebe novas viaturas e investimentos na área da saúde, com a inauguração de um novo centro de fisioterapia. O repórter Carlos Augusto Soares tem os detalhes.
9: O novo Centro de Fisioterapia, Saúde e Qualidade de Vida do Hospital da Polícia Civil fica no bairro Gameleira. O amplo espaço conta com ambulatórios, consultórios de várias especialidades. Tem aparelhos destinados ao treinamento e à reabilitação dos policiais civis. O novo centro, além de ampliar o atendimento aos servidores ativos da corporação, também será destinado aos aposentados e dependentes. O Centro de Fisioterapia teve um investimento de aproximadamente R$ 1 milhão, recursos que vieram do acordo judicial de Brumadinho. Durante a solenidade, o governador Matheus Simões também fez a entrega de 67 novas viaturas para a Polícia Civil, que foram destinadas para 35 municípios em várias regiões. Os novos veículos tiveram um custo de R$ 13 milhões. A Polícia Civil também apresentou o novo veículo da Base Móvel de Identificação Civil, que vai ampliar o acesso da emissão da Carteira de Identidade Nacional nos municípios com menor cobertura dos serviços públicos.
0: Quer seguir? É a Mostra de Cinema de Ouro Preto. E clima da Copa do Mundo inspira cardápios coloridos e inusitados. Nós voltamos já já.
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0: Como parte das comemorações dos 75 anos, o Servas inaugura a exposição 20 Mulheres de História, a Travessia do Cuidado. E o repórter Guilherme Reis está lá ao vivo no Palácio das Artes. Boa noite, Guilherme. Afinal de contas, quem são essas mulheres?
17: Mulheres que se preocuparam com o cuidado de todos os mineiros sem ver a quem, viu, Paulo? Uma boa noite para você, para todo mundo que acompanha o Jornal Minas Segunda Edição, tanto na Rede Minas quanto na Rádio Inconfidência. Estamos aqui num evento inaugural, um evento de lançamento da exposição do 20, comemoração de 20 mulheres de história, que tem um livro homônimo, mas quem está aqui do meu lado e vai falar melhor a respeito disso é a presidente do CERCO, essa Cristiana Renault. Presidente, muito obrigado pelo seu tempo. Você tão acudida aqui, você dando seu tempo aqui para a Rede Minas. Conta pra gente do livro aqui para as telas no Palácio das Artes. Como é que foi essa mudança? Boa noite.
18: Na Na verdade, se trata da mesma história, que quando eu cheguei aos Servas, eu senti muita falta de ver registrada. A gente praticamente não tinha elementos para eu pensar o futuro dos Servas a partir do passado dele. Então, nós começamos com esse projeto Memória e conseguimos resgatar a memória de 19 ex-presidentes dos Servas para chegarmos até hoje. São 75 anos de um trabalho que mudou a cara da assistência social em Minas Gerais e a partir do qual muitas políticas públicas foram instituídas de cuidado e assistência social.
19: Por exemplo, a gente está vendo no que está acontecendo neste momento, é por exemplo uma arrecadação dos agasalhos. Muita gente vê o Serva só como isso, como arrecadar agasalhos aqui, aquilo, outro, mas no dia a dia, como é que é o trabalho dos Servas, como é que é o trabalho da senhora como presidente à frente dos Servas, como é que está essa preocupação e essa entrega para o povo mineiro que mais precisa?
18: Nós atendemos a mais de 2 mil entidades socioassistenciais de Minas Gerais em diversas campanhas durante o ano todo. Nós lidamos com emergências como crises, por exemplo, ocasionadas pelo excesso de chuvas. Nós lidamos com públicos vulneráveis ao longo de todo o ano, como, por exemplo, população idosa, população portadora de deficiência, catadores de materiais recicláveis, crianças, pessoas em situação de desvalimento, por qualquer situação.
19: Pois bem, esse é o trabalho do Servas, o Serviço Social Autônomo aqui do nosso estado de Minas Gerais. E o livro, exatamente, é o nome 20 Mulheres de História, a Travessia do Cuidado. E depois disso, presidente, vai ficar disponível para quem quiser aparecer aqui, ver um pouco da exibição também?
18: Sim, a exposição estará aqui no foyer do Palácio das Artes por um mês.
19: Custa quanto para ver tudo isso?
18: Entrada gratuita.
19: Pois bem, a entrada é gratuita para você ver quem cuida tão bem de todos os mineiros, principalmente os que mais precisam. Paulo, é com você.
0: Tá certo, Guilherme. Muito obrigado pelas informações. Parabéns à nossa presidente, Cristiana Renault dos Servas. Bom, vamos falar de Copa do Mundo? Completar o álbum de figurinhas da Copa é o sonho de muitos estudantes. E uma escola daqui de Belo Horizonte resolveu fazer uma campanha para que o hobby não prejudique a natureza. Quem explica pra gente é o Marcos Machado.
20: Uma iniciativa sustentável mostra que até os resíduos das figurinhas podem ganhar um novo destino. A campanha Entre em Campo pelo Planeta acontece nas unidades da rede Santa Maria Minas e busca recolher os liners, a película de silicone que protege as figurinhas autoadesivas. O material não pode ser reciclado pelos métodos tradicionais e, quando descartado de forma incorreta, pode permanecer no meio ambiente por até 100 anos. É algo que esses alunos não vão deixar acontecer.
21: Quando a escola se preocupa com a destinação dos liners da figurinha, a gente está mostrando para o estudante que é importante que ele cuide dos resíduos que ele produz, que é uma decisão importante para a vida dele. Mas também porque quando a gente cuida disso, a gente faz com que o estudante reflita sobre os porquês da coisa, sobre por que que a gente está cuidando do resíduo, por que que ele não é facilmente reciclável. Isso é uma ação muito educativa. A gente pensar em como a gente vai cuidar e não só pensar em descartar.
20: Além de reduzir o descarte inadequado de resíduos, a iniciativa também contribui para causas sociais. Parte dos recursos obtidos com a reciclagem é destinada ao GRAAC, instituição que apoia crianças e adolescentes em tratamento contra o câncer.
21: A gente faz essa campanha primeiro para dar a destinação correta, para cuidar do planeta, e segundo porque os recursos da campanha vão ir para a GRAAC, que é o Hospital das Crianças com Câncer, que é uma outra identidade nossa de escola católica, de cuidado com os enfermos.
22: A campanha Entre em Campo pelo Planeta quer arrecadar cerca de 200 mil liners de figurinha da Copa do Mundo 2026. O material, que pode levar até 100 anos para se decompor, será reciclado e transformado em novos produtos de papel.
20: A campanha segue até o dia 10 de julho e reforça que o cuidado com o planeta também pode começar em uma brincadeira que atravessa gerações.
23: Até pequenas ações podem influenciar muito nos acontecimentos da natureza.
24: Essas atitudes podem ajudar, se cada pessoa fazer um pouquinho, pode ajudar o mundo inteiro.
0: Agora é mata-mata. Brasil e Japão entram em campo na próxima segunda-feira, às 2 da tarde. E quem perder, volta para casa. Quem não está perdendo a oportunidade são restaurantes que preparam cardápios temáticos para a Copa. Confira na reportagem de Guilherme Reis.
1: A preocupação do torcedor geralmente é a mesma: encontrar uma boa comida acompanhada de uma bebida gelada. Com tanta opção durante a Copa do Mundo, é necessário ter criatividade para chamar a atenção do torcedor e estratégia para aumentar a clientela. Vale até vender hambúrguer com pão azul e verde, como é o caso desta hamburgueria em Contagem, na Grande Belo Horizonte. Cristiano Antunes, sócio proprietário, revelou o planejamento para chegar nas receitas.
2: A gente tentou buscar primeiro as seleções que são mais expressivas. O Brasil não pode faltar, né, os nossos irmãos argentinos de forma alguma, Portugal, né, e algumas outras seleções também. Então a gente escolheu por representatividade.
1: Ao todo, são 8 sanduíches diferentes, representando as seleções da competição. E como é o caso de Noruega e Arábia, não é preciso ter tanta tradição no futebol para marcar a presença no evento.
2: Quando nós pesquisamos a Arábia Saudita, veio carne de cordeiro. Eu falei, poxa, é um hambúrguer que permite a gente colocar uma carne diferenciada.
5: Queria mostrar para vocês um detalhe. Esse pão colorido, vamos ver se muda o sabor? De primeira pode causar um pouquinho de má impressão, mas não muda em nada o sabor do sanduíche. O Brasil, o clássico, com hambúrguer, alface, tomate, queijo cheddar e aquela maionese da casa. O tradicional prato do brasileiro. Vamos lá.
1: E até marcas internacionais se renderam ao jeito brasileiro de viver a Copa.
5: Vamos começar com esse drink aqui que tá bonitão. E ele não é alcoólico, impressionantemente, né?
6: Isso. Ele é um drink não alcoólico, né? E aí ele é à base de limão. Ele tem um bobo, que é uma... parece uma gelatina, né? Umas bolinhas de gelatina de maçã verde.
5: Nossa senhora. Então explode na boca.
6: Isso. A ideia é essa mesmo, né? A sensação de dela estourar na boca e dar aquela refrescância da bebida.
5: E aqui é o Brasil puro, né,
6: Vi? Isso. As cores,
5: verde,
6: né? Bem bonita.
5: Amarelo e azul.
6: A base de todos os drinks é vodka, né?
5: Sim.
6: E aí, viu que tem todas as cores do Brasil. O primeiro, o verde, é vodka com maracujá e mel. Esse amarelinho com verde é vodka com tangerina, limão e o bobo de maçã verde. O azul é vodka com notas de gengibre e espuma de melão.
5: Então, ficou aí tudo no detalhe pra você. E aí, vamos ver. Se você quiser curtir o drink não alcoólico, tem para todos os gostos, alcoólico também. E lembrando, se beber, não dirige.
0: Dá para torcer e curtir sem exagerar, viu? E a cidade de Ouro Preto é a cidade do cinema neste fim de semana. Criada em 2006, a Cineop chega à 21ª edição, enfocando a preservação do audiovisual, a memória, a história e ao tratar o cinema como patrimônio cultural. E a equipe do cinematógrafo, claro, não poderia ficar de fora desse evento. Fala aí, Fernando Tibúrcio.
7: Olá pessoal, estou aqui curtindo um friozinho de Ouro Preto para acompanhar a 21ª Mostra de Cinema de Ouro Preto, a Cineop. Cineop, para quem não sabe, tem como eixo principal de temática memória e preservação. Ontem, aqui na Praça Tiradentes, aconteceu a abertura da mostra, uma festa maravilhosa que valorizou a presença das mulheres no cinema brasileiro. Aliás, a homenageada deste ano é a cineasta Helena Solberg. E aí vai uma dica, tá? Daqui a pouquinho, 9 horas da noite, vai ser exibido aqui no Cine Praça, na Praça Tiradentes, o filme Banana Is My Business. É um documentário dirigido pela Helena Solberg, fala sobre a importância da Carmen Miranda para a cultura brasileira. Filme sensacional. Vale a pena. Vim aqui dar uma conferida, ainda dá tempo. E olha só, se você vier, escolha um casaco bem confortável e quentinho, porque tá um frio danado aqui. Então é isso, a Mostra de Cinema de Ouro Preto vai até o dia 30 de junho e vão ser exibidos 135 filmes, transformando Ouro Preto na capital do cinema brasileiro. Grande abraço, até o nosso próximo encontro lá no Cinematógrafo e vida longa ao cinema.
0: Vida longa ao cinema. Nessa época do ano, Ouro Preto faz muito frio mesmo, viu? Mas é bem gostoso. O Jornal Minas, segunda edição, termina aqui. Uma boa noite e um ótimo fim de semana.

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1: Na região metropolitana, a ocorrência interdita parcialmente a BR-040, sentido Sete Lagoas, na região do bairro Liberdade, em Ribeirão das Neves, gerando cerca de 10 quilômetros de lentidão. Motoristas pisam no freio desde o trevo da Ceasa, em Contagem. Alternativa de saída de BH para Ribeirão das Neves, LMG-806, saída para Sete Lagoas, pode ser feita pela Estrada Velha, a MG-424. No caminho para Belo Horizonte, trânsito bom para quem passa pela BR-040, na região metropolitana. 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Emerson Rodrigues para a Rádio Inconfidência.
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3: Faltando 4 minutos para 7 horas da noite e sextou, excelente sexta-feira, uma ótima noite para você. Ligado aqui na Rádio Inconfidência FM, a nossa brasileiríssima. Seja muito mais que bem-vindo, muito mais que bem-vinda. Eu sou Júnior de Castro. Agora você fica comigo com o melhor da música brasileira e com grandes intérpretes até as 9 horas da noite. Aqui você também participa, manda sua mensagem, concorre a ingressos. Quem conta tudo é ele, que já tá quase sextando. Gabriel Basílio, boa noite pra você.
4: Boa noite, Júnior. Pois é, sextou e o nosso ouvinte, ele concorre a um par de ingressos para a festa Summer Electro Beats, que acontece hoje, a partir das 10 da noite, na Autêntica, pra sextar.
3: Pois é, pra sextar muito bem aqui com o nosso Radar em Confidência, então você tem que ficar ligado até as 9 da noite para concorrer, mas para concorrer você tem que responder a nossa enquete do dia.
4: Pois é, Júnior, o inverno começou essa semana, já tá começando a bater um friozinho aqui em Belo Horizonte, e a gente quer saber qual comida você gosta de comer no frio.
3: Qual você gosta, Gabriel?
4: Olha, Júnior, eu adoro uma feijoada, inclusive tô insistindo para minha mãe fazer uma feijoada, porque eu adoro, assim, nessa época de frio.
3: Só que você gosta da feijoada completa, que tem orelha de porco, pé completo, de corpo, tudo, ou... Ah, você gosta da completa.
4: Gosto de tudo.
3: Eu também prefiro a feijoada completa. Nossa, mas eu, assim, eu não... Sopa é uma coisa que eu detesto, mas, por outro lado, caldo é uma coisa que eu gosto muito. Então, eu acho que caldo de mandioca e caldo de feijão, nossa, tem a cara do frio, mas pra mim tem que estar bem mais frio pra eu tomar.
4: Aí sim, eu também gosto, viu? Canjiquinha também é muito bom.
3: É, canjiquinha eu adoro. Não sou muito fã, não. Assim, mais ou menos. Mas e você, meu amigo, minha amiga ouvinte, conta aqui pra gente pelo nosso WhatsApp o que você gosta de comer nesse friozinho, nesse tempo frio.
4: Mande sua resposta com o nome completo pelo WhatsApp 319-8299-1282 e concorra aos ingressos.
3: Isso aí, estamos aguardando a sua mensagem. Gabriel vai sextar, né, Gabriel?
4: Pois é, Júnior, sextou. Vou dar uma olhadinha lá nas luzes, né, que tá também tendo o Festival das Luzes.
3: Isso aí, tá? Lá, Parque Municipal, tem o que mais? Tem ali na região do Floresta, do Viaduto, né?
4: Sim, do Viaduto Santa Teresa, os infláveis. Hoje, inclusive, esse ano tem muitos infláveis. Eu gostei muito, assim.
3: Eu vi lá uma gambá com os filhotes, vi uma libélula gigante. Deve estar super legal também. Quero ver se até domingo eu consigo dar uma passadinha lá pra ver. Mas você vai agora, né?
4: Pois é, Juna. A gente tá... De segunda-feira, nós tá de volta.
3: Fechou. Segunda-feira, dia de jogo do Brasil.
4: Pois é.
3: Agora, faltando um minuto para as 7 da noite. Hoje, programa especial, porque eu vou tocar aqui as músicas que vocês pediram semana passada, viu, gente? E para abrir o programa de hoje, quem pediu foi a Isabel Najar. A gente toca para ela Miúcha e Vinícius de Moraes, Minha Namorada.

mas arroz doce não tem nada melhor. Ele também gosta de quentão. A Fernanda Teixeira também está participando, adora sopas, caldo, bolinho de fubá, que delícia. E as comidas típicas das festas juninas, o Apolo Adonis gosta de feijoada e caldos. E é o seguinte, você está concorrendo agora a um par de ingressos para o Summer Electro Beats, que rola hoje aqui em Belo Horizonte, às 10 horas da noite. Vai das 10 às 5 da manhã. Mas como o programa acaba às 9, vamos fazer o seguinte, até às 8 horas a gente vai fazer ingressos, a gente vai, quem estiver participando vai concorrer a esses ingressos, e a partir de 8 eu vou trazer outros ingressos para vocês aqui, tá bom? Para concorrer tem que responder essa nossa enquete pro WhatsApp 31982991282, manda nome completo junto, agora são 7 horas e 8 minutos.

programa desta sexta-feira são músicas pedidas por você, meu amigo, minha amiga ouvinte. A gente tá ouvindo aí seu Jorge e Bid, e depois essa canção foi um pedido do Sandro Márcio da Silva. Antes, Milton Nascimento, quem sabe isso quer dizer amor. Quem pediu foi o Eduardo Pereira Alves, a primeira minha namorada, com Vinícius de Moraes e Miúcha. Isabel Najar foi quem pediu. Agora são 7 horas 12 minutos. Vou lembrar mais uma vez você a nossa enquete do dia. Qual aquele prato que você gosta muito para esse friozinho? Responde para mim que você concorre a par de ingressos pro Summer Electro Beats hoje lá na Autêntica, tá bom? A gente continua a nossa programação musical, agora atendendo ao pedido do Denilson.

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0: Daí, pedido do Apolo Adonis, Maria Bethânia, quem me leva os meus fantasmas? Antes, paisagem da janela com Lu Borges, Vera Lúcia da Silva foi quem pediu essa música. Ouvimos também Todo Azul do Mar com Flávio Venturini, solicitação do André Najar. A primeira com o hit, Um Homem em Volta do Mundo. Denilson Ferreira foi quem mandou a mensagem pedindo essa música. Agora são 7 horas 29 minutos, tem intervalo bem rápido, eu volto já.
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0: São 7 horas e 32 minutos. Você pediu, Carlos Antônio Pinto. E eu toco pra você, Luiz Melodia Rosa.

0: Hoje você concorre a par de ingressos pro Summer Electro Beats, que acontece hoje, a partir das 10 da noite, lá na Autêntica. Para você concorrer, você tem que responder a nossa enquete do dia até às 8 horas, pouco antes das 8 horas da noite. Qual aquela comida você gosta no friozinho, aquela que você fica até sonhando com ela? Conta para mim pelo WhatsApp 31982991282. Manda seu nome completo junto. A Silvana Maria Fernandino tá participando e contou que tomou um caldo de mandioca ontem na feira de quinta do Minas Casa e tá entre as comidas que ela mais ama. Aqui tem mensagem de áudio também, bora ouvir.
1: Fala, meu amigo Júnior de Castro. Boa noite a todos os meus amigos ouvintes aqui da Brasileiríssima. Sextou, aqui é o Thales Nascimento Xavier. E um prato que eu adoro nesse frio, é um prato bem baratinho e fácil de fazer. A tal da canjiquinha, nossa senhora, ainda mais se for com suão, o trem é bom, viu? Gostoso demais, adoro!
0: É fácil de fazer? Você sabe fazer, hein, Thales? Quero saber, hein? Agora na Brasileiríssima 7h39.

Tocando pra você aqui na Rádio Inconfidência, Samba Torto, com o Quarteto em Si, pedido do Gleidson Rodrigues. Na verdade, o Gleidson pediu com a Silvia Telles e a Rosinha de Venâncio, mas a gente não encontrou uma versão boa, bacana pra gente tocar aqui. Então fico te devendo essa, Gleidson, pode pedir outra que semana que vem a gente toca aqui. Tocamos também Cálice com MPB4, pedido do Lázaro Vicente. Ouvimos Jorge Benjor também com o Caetano Veloso e Vibrucel. Quem pediu foi o Rogério de Souza Reis. Zizi Posse, A Paz, pedido do Júnior de Castro. E a primeira, Luiz Melodia, A Rosa. Esse pedido foi do Carlos Antônio Pinto. Agora, faltando 12 minutos para as 8 da noite, nosso próximo pedido aqui, deixa eu ver quem pediu. Música do Chico Buarque, mais uma canção dele, Assentamento. Mas quem pediu, deixa eu encontrar aqui, que são muitos pedidos, gente. Peraí, foi o Marcelo Duarte.

0: Bora lá, quem levou par de ingressos pro Summer Electro Beats, que rola hoje a partir das 10 horas da noite lá na Autêntica, foi a Fernanda Teixeira. Parabéns pra você, Fernanda. Já vai começando a se arrumar aí, mas continua ouvindo o nosso Radar em Confidência, tá bom? Agora faltando 2 minutos pras 8 da noite.
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0: O grande Belchior, sujeito de sorte, pedido da Cristine Grégio. Ouvimos também Vento no Litoral com Legião Urbana. Ademir Lucas foi quem mandou mensagem pedindo essa canção. E Assentamento, Chico Buarque, Marcelo Duarte. Foi o pedido do Marcelo Duarte. Agora são 8 horas e 1 minuto, tem intervalo, eu volto já.
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0: São 8 horas e 2 minutos, falei que era rápido, voltando aqui no nosso Radar em Confidência. E hoje, dia 26 de junho, é aniversário do Gilberto Gil. E a gente começa uma segunda enquete agora, valendo par de ingressos pro Fala Mansa, show que acontece amanhã lá no Cidade Junina. Pergunta é a seguinte, muito fácil, qual a sua música preferida do Gil? Responde pelo WhatsApp 31982991282, manda nome completo junto, assim você concorre, nosso último par de ingressos, viu? E abrindo mais uma sequência aqui, pedido do Elbert Vinícius Chagas, Milton Nascimento e Chico Buarque, O Que Será?

0: Qual a sua música preferida do aniversariante do dia, Gilberto Gil? Sandro Márcio da Silva disse que a dele é Palco. Aqui tem mensagem de áudio do Thales Nascimento Xavier de novo. Fala, Thales.
1: Uai, o trem tá chique mesmo. Primeira vez que eu participo de duas enquetes no mesmo dia.
0: Hoje tá bom
1: é
0: demais.
1: Difícil escolher uma música só do mestre Gil, né? Mas eu sou muito fã da A Novidade. A letra dela pra mim é incrível, assim como todas as outras.
0: Tá certo, Thales. Pois é, e o Thales tinha dito aqui sobre a canjiquinha e falou que nunca fez. Então tem que fazer pra você. Daí você conta pra gente se é fácil. Aqui comigo também a Marina Reis. A música Drão, eu acredito, né? Ela escreveu Grão, mas acho que é Drão, não é, Marina? Agora, tenho que lembrar vocês que estão aqui acompanhando o programa que tem que enviar nome completo junto pra poder concorrer ao par de ingressos pro show do Fala Mansa, viu? Já vi aqui umas 4, 5 mensagens sem nome, não vou nem ler, gente. Agora na Brasileiríssima, 8h10.

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0: Na brasileiríssima Melinha Palo Seco, canção do Belchior. Antes, o próprio Belchior cantou aí Divina Comédia Humana, música que foi pedida pelo João Amaral Costa. Ouvimos também Filosofia Pura, com Bethânia e Gal Costa, música que o Jorge Araújo pediu, a primeira com Milton Nascimento e Chico Buarque, o que será pedido do Elbert Vinícius Chagas. Tá aí mais pedidos atendidos aqui no nosso Radar em Confidência. E hoje, aniversário do Gilberto Gil, eu quero saber qual sua música preferida dele. Participando comigo, Anaís Gomes dos Santos. Ela gosta de Beck em Bahia. Aqui comigo também, deixa eu ver, o Kleber de Oliveira Fauro. Ele gosta de várias músicas, mas a Esotérico é a música preferida dele. E o Marcel Leonardo Rosa gosta de Drão. Na Brasileiríssima são 8 horas e 18 minutos e agora tem pedido do nosso Gabriel Basílio. Ele pediu e você ouve Tom Ribeira, Marroquina.
1: Olha, vou dizer.

Sua música preferida do Gilberto Gil? Conta pra mim. O Jorge Araújo gosta de Andar com Fé, Apolo Adonis, Tempo Rei e a Andressa Guimarães, Drão, na Rádio Inconfidência 8h25.

0: legal.
1: Chico Chico, Menino Bonito, canção da Rita Lee, do grupo Tutti Frutti, Almério, Minha Flor, Meu Bebê, de Dé e Cazuza. A primeira foi um pedido do nosso Gabriel Basílio, Tom Ribeira, Marroquina. Agora são 8 horas 28 minutos e você me conta hoje qual sua música preferida do aniversariante Gilberto Gil e concorre a um par de ingressos para o show do Falamansa. Não esqueça jamais de enviar seu nome completo junto para poder concorrer, viu? O Carlos Alberto Andrade Faria, de Santa Luzia, disse que a música preferida dele é Tempo Rei. Aqui comigo, Fernanda Teixeira, que acabou de ganhar a par de ingressos pro Summer Electro Beats, tá participando de novo, concorrendo. A música, ela trouxe três: Refazenda, Tempo Rei e Andar com Fé. E a Silvana Maria Fernandino, Madalena. Nossa, faz muito tempo que eu não ouço essa música. Qualquer dia a gente toca aqui no radar, tá bom? Agora são 8h29, vamos pro último intervalo da noite. Tem dica de cultura, eu volto já. 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
6: A Trupe Estrela apresenta Assembleia Comum, um dispositivo cênico que convida o público a ocupar um espaço horizontal de fala, escuta e participação coletiva.
7: Salve, salve, pessoal! Nós somos a Trupe Estrela! Eu sou Michele Sá.
8: Eu sou o Matheus Gepeto.
9: E eu sou a Jovi Maia.
8: E a gente tem um convite muito especial para vocês.
9: Venham para a Assembleia Comum. Uma assembleia que não é nem pública e nem privada, onde não manda nem o Estado e nem o poder do din-din. Essa assembleia é
10: horizontal!
8: E o que é horizontal?
9: Todo mundo pode participar da nossa assembleia.
7: Esse teatro é um dispositivo criativo, lúdico, para a gente debater as questões atuais e que são urgentes para toda a nossa sociedade.
8: Então vem com a gente, é teatro e é real, tem sopa e tem muito mais.
7: Chega mais!
9: Venham!
8: Vem, vem, vem, vem, vem!
6: Valeu, pessoal! A próxima apresentação é neste sábado, dia 27, no Centro de Referência das Juventudes, o CRJ, na Praça da Estação, às 15h. A entrada é gratuita e o espetáculo conta com acessibilidade em Libras. Eu sou o Pedro Henrique Vieira e essa foi mais uma edição do Plug. Nos trabalhos técnicos, Washington Bittencourt.
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1: São 8 horas e 32 minutos e eu continuo atendendo pedidos agora da Marina Reis. Você fica com o Céu de Santo Amaro.

Qual sua música preferida do Gilberto Gil? Priscila Freitas, Sítio do Pica-Pau Amarelo. A Laudiene Alves gosta de Andar com Fé. Super-Homem é a música que quem gosta, a Maria Aparecida Silva Goulart. Muita gente participando aqui e contando, ele que faz aniversário hoje. Eduardo Leandro Dias está participando, Seu Olhar, a canção que ele mais gosta. Ângelo de Pinho Barroso, Tempo Rei. Aqui comigo também a Priscila Alves Vasconcelos. Ela gosta de Onde Vem o Baião, na Rádio Inconfidência, 20 para as 9.

Aqui na Rádio Inconfidência, Belchior, tudo outra vez essa música. Quem pediu foi o Ronaldo Lopes Muniz. A gente também tocou para você Paralelas com Erasmo Carlos. A Elaine Mascarenhas pediu a primeira Céu de Santo Amaro com Flávio Venturini e Caetano Veloso, pedido da Marina Reis. Agora faltando 16 minutos para as 9 horas da noite, a gente continua aqui perguntando para você qual a sua música preferida do nosso Gilberto Gil, que faz aniversário hoje. O José Felipe Correia gosta de City do Pica-Pau Amarelo. Reinaldo Fernandes gosta de Domingo no Parque. Aqui comigo também, deixa eu ver quem que tá falando, o Osvaldo. Osvaldo mandou o nome completo aqui, não tô vendo. Mas, cadê? Por incrível que... Deixa eu ver, já eu acho a mensagem aqui do Osvaldo certinha. Aqui também, Luiz Gustavo Martins, Domingo no Parque, a música que ele mais gosta. Adriana Queiroga Reis, Estrela. Nossa, gente, tem muita mensagem aqui ainda. Todo mundo tá participando pro show do Fala Mansa que rola amanhã. Não vai dar tempo de eu ler todas as mensagens, mas vocês podem ter certeza que aqui eu leio pra mim mesmo, tá bom? E claro, hoje é aniversário dele, então a gente tem homenagem pro Gilberto Gil aqui no programa. O último bloco só de músicas dele, só dedicado a ele. E a gente abre com Andar com Fé.

0: Nosso grande Gilberto Gil aqui na Rádio Inconfidência, um bloco todo especial em homenagem aos 84 anos do Gil, esse grande compositor, cantor da nossa MPB. A gente ouviu o Tempo Rei, Esotérico e Andar com Fé, três dos grandes sucessos da carreira aí do Gilberto Gil. Vida longa ao nosso Gil. E olha só, agora faltando 3 minutos para as 9 da noite, não dá mais tempo para nada. Quem levou par de ingressos para o show do Fala Mansa foi a Rúbia Freitas. Parabéns para você, Rúbia. Vai aproveitar demais esse showzaço. E eu agradeço demais as suas mensagens, você que participa comigo aqui todos os dias. Uma delícia ter o seu carinho, a sua companhia, a sua sintonia aqui no Radar Inconfidência. Eu sou Júnior de Castro, apresento e faço a programação musical nos trabalhos técnicos Homero Ribeiro. Agora você fica com a Voz do Brasil e a gente se encontra amanhã a partir das 16h no Radiola. Por lá, as pérolas do vinil, você e eu. Tá certo? Tá combinado? Então tá bom, excelente fim de semana pra você e um beijo enorme.
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0: Está no ar a Voz do Brasil. As notícias do governo federal que movimentaram o país no dia de hoje.
1: Olá, boa noite.
2: Boa noite para você que nos acompanha em todo o país.
1: Sexta-feira, 26 de junho de 2026.
2: Vamos ao destaque do dia: desenvolvimento da indústria naval brasileira.
1: Presidente Lula visita construções de barcos de apoio marítimo da Petrobras em Itajaí, Santa Catarina.
2: Eles fazem parte do programa Mar Aberto de renovação e ampliação da frota do sistema Petrobras.
1: Mais de 2 mil profissionais estão envolvidos na construção de 16 embarcações e presidente destaca a geração de empregos na indústria naval.
3: Por que eu não compro da China? Porque a China não paga salário do povo brasileiro.
2: E ainda, desemprego no menor patamar desde 2012.
1: Dados do IBGE apontam que taxa de desocupação ficou em 5,6% no trimestre encerrado em maio. Luana Karen.
4: Outro destaque foi a queda na taxa de subutilização, que atingiu 13,3%, o menor nível da série histórica.
2: E queda também na evasão escolar.
1: Censo da Educação mostra que abandono da escola diminuiu 61% entre 2022 e 2025.
2: Índice de reprovação no ensino médio também caiu 65% no período. Pablo Mundim.
5: De acordo com o Ministério da Educação, os resultados refletem um conjunto de políticas voltadas à permanência dos estudantes na escola. Entre elas, o programa Pé de Meia.
1: Hoje, na apresentação da Voz do Brasil, Mariana Jungmann e Luciano Seixas.
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1: O presidente Lula acompanhou hoje o andamento da construção de 16 barcos da Petrobras em Itajaí, Santa Catarina.
2: O programa Mar Aberto prevê a renovação da frota da companhia, com previsão de entregar 98 embarcações nos próximos 7 anos.
1: Lula também participou do lançamento ao mar de uma fragata da Marinha, a primeira de 4 unidades que estão sendo construídas para aprimorar a defesa marítima do país.
2: O presidente Lula visitou as construções de barcos de apoio marítimo da Petrobras em Itajaí, Santa Catarina. Mais de 2 mil profissionais estão envolvidos nas obras de 16 embarcações. A iniciativa faz parte do programa Mar Aberto de renovação e ampliação da frota do sistema Petrobras. Com previsão de entrega para julho, uma das embarcações em construção no estaleiro Detroit, em Itajaí, é a Starnav Electra, de transporte de suprimentos. O barco conta com sistemas de geração e distribuição de energia, além de novas tecnologias de pintura e de sistemas anti-incrustação, contribuindo para menor consumo de combustível e menor nível de emissões de poluição. Segundo a presidente da Petrobras, Magda Chambriá, os empreendimentos se alinham com a política verde da empresa.
6: Esses barcos têm tecnologia.